0: Noite, boa noite aos ouvintes também.
1: Simão Costa, que nasceu em 79, é compositor, mas também pianista e artista intermédia, enfim, artista transdisciplinar. E se calhar vamos falar dessas passagens de disciplinas, necessariamente no teu trabalho. Mas eu gostava de começar pela tua formação inicial, porque esta questão do piano é mesmo importante. A tua formação como pianista, primeiro, na Escola de Música do Conservatório Nacional, em Lisboa. E se calhar aí, gostava de te perguntar se aí já havia um desejo de composição ou alguma coisa parecida com isso, ou apenas estavas a trabalhar para ser um intérprete, no piano.
0: Eu acho que o desejo de composição, que não existia. Existia um desejo de criação e de entender como é que era construída a música que eu ouvia e que eu tocava. Isso havia muito, ou seja, eu tinha, um bocado, nessa altura, a sensação que havia regras escondidas, não? Ou seja, aquela ideia de um compositor que chega e como é que acontece, não é? Escreve as notas todas de fio a pavio, há regras subjacentes, há blocos para construir, pronto. Essa ideia da construção do dado musical e que regras estavam por trás sempre foi uma coisa que me suscitou muita curiosidade. Na prática, estava a fazer uma formação. Vamos dizer, até aos 15 anos, mais ou menos 16, fazia parte da minha formação geral, como jovem estudante. E depois, a páginas tantas, a coisa começou a ficar mais séria, mais focada, vamos dizer assim. Talvez a partir dos 16 anos, mais ou menos. E sim, ou seja, eu acho que também por força das circunstâncias e das oportunidades do percurso escolar, o foco era o piano e ele continua a ter um papel muito importante no meu trabalho, não obstante as várias derivas e as várias transdisciplinaridades que tu falaste, ele é bastante central. Nessa altura do conservatório, o foco era o instrumento e a relação com o instrumento. Sim.
1: Tu, depois de terminares essa formação com alta classificação, foste estudar para Roterdão. Isso foi importante para a Escola de Música e Dança, Escola Superior de Música e Dança, para...
0: Foi muito importante. A história é engraçada porque eu fiz a Escola Superior de Música em Lisboa. Achei que era importante sair da envolvente onde eu tinha crescido. Acho que isso, mais importante do que qualquer outra coisa, isso era importante. Na verdade, eu fui fazer uma espécie de ano zero em Roterdão, numa circunstância até que eu achei privilegiado, onde eu só tinha aulas de piano. E, portanto, eventualmente seguiria para um mestrado, ou não, e portanto fui estudar com o Michael Davidson, que era um pianista do Canadá que ensinava em Roterdão há muitos anos. Foi uma figura muito importante por causa da generosidade que estava em causa, ou seja, foi talvez dos poucos professores que eu encontrei que eu achei que estava mais genuinamente interessado no percurso por vir do jovem pianista do que no seu próprio percurso, no caso. E, portanto, aconteceu uma coisa muito curiosa, que foi, ao final de 6 meses, o Michael, numa aula em janeiro, disse: Simão, you are so much into your own things, why don't you go and do your own things? Ou seja, baseado assim em algumas opções de interpretação que já eram assim um pouco esticadas ou menos convencionais, sobretudo no Messiaen e no Debussy, por exemplo, e no Bach também, Ele percebeu isso, percebeu que havia qualquer coisa que havia uma pulsão qualquer que não estava bem aplicada à área da interpretação.
1: Que tu já estavas à procura, de certa forma, já... de outras formas, de outras sonoridades, talvez?
0: Sim, não, claro, isso claramente. Uhum. Mas foi muito importante a figura do Michael. Eu nessa aula disse: Michael, eu para a semana não venho à aula e depois logo vemos. Pronto, e nunca mais tive aulas de piano na vida a partir dessa altura. Portanto, nesse caso foi super importante. A escola em Roterdão tinha um curso de música clássica, onde eu estava, um curso de composição, uma escola superior de dança, com ambos formação de intérpretes e de coreógrafos, um departamento de jazz e um departamento de world music, que no caso até funcionava noutro edifício, mas pronto, e mal sabia eu quanto é que eu ia trabalhar com pessoas da área da dança, mas no fundo os últimos 6 meses dessa estadia em Roterdão já foram 100% dedicados a projetos, a criar coisas novas, a criar com bailarinos e com coreógrafos. Portanto, logo o início do percurso foi marcado por essa... circunstância de aquilo que me tinha levado lá, que tinha sido estudar piano, ter parado a meio e usufruir daquele contexto da escola em Roterdão para pôr o prego a fundo, vamos dizer assim, nas coisas que estavam guardadas na gaveta ou nos desejos que estavam mais em stand-by para me dedicar ao instrumento, porque pronto, a formação de intérprete tem essa, em todos os instrumentos, no piano em particular, tem essa exigência de um débito de horas, quantidade de horas em torno do instrumento.
1: Há pouco disse transdisciplinar no teu trabalho, que é um lado importante, ou interdisciplinar. Mas não disse com quê, ou seja, fazes muitas vezes música em ligação a vídeo, fotografia, o cinema, o teatro, mas a dança que tu falaste agora é talvez uma das mais importantes colaborações e permanentes e que tem continuado. Sim. E que agora já estamos no século XXI, ou seja, quando tu depois te assumes com essa como compositor, performer e criador, a dança tem um papel aí bastante importante. Colaboraste com muita gente diferente. Sim. Com danças diferentes. E muitas vezes participas fazendo a música, mas também às vezes como performer ao vivo, ou seja, também estás no palco.
0: Sim.
1: E o que é que a dança tem de especial? Quer dizer, a ligação com a música é muito antiga, mas nesta nova criação e na tua exploração de novas sonoridades, o que é que isso... que caminhos abriu também?
0: Sim, eu acho que é mesmo muito importante. Acho que é importante, mais do que a interdisciplinaridade, a transdisciplinaridade, não vale a pena entrar muito nos meandros.
1: Não é, não é só a música que está a ser composta para a dança, é a dança que também é feita para...
0: Exato, ou seja, projetos de dança, no fundo. Sim. Tens um coreógrafo que dirige o projeto e convida um músico para fazer a banda sonora. Isso começa assim. E depois, à medida que as colaborações vão... aliás, começa com um projeto da coreógrafa Ana Martins, que se chama Subterrâneos do Corpo, que também tem uma história curiosa. Ela foi muito clara na maneira de fazer a encomenda, queria uma encomenda sob suporte, em que o músico não tinha música ao vivo. E eu compus a música para esse espetáculo, que tinha duas bailarinas intérpretes. O espetáculo circulou, estreou na Gulbenkian, depois fez alguma circulação e depois passou por Lisboa. Quando passou por Lisboa, eu pedi à Ana Martins para me deixar fazer uma difusão ao vivo da peça. Era uma peça de caráter eletroacústico. Tive o apoio da Museu Music Portugal para colunas Bose da Museu Music. E fiz 3 linhas de estéreo. Portanto, uma ao fundo, uma na boca de cena e uma debaixo do palco. Isto foi na Bomba Suicida, na Interpress. A música que eu tinha feito tinha qualquer coisa de circular no espaço de performance, e esse lado tinha ficado omisso porque a encomenda da compositora tinha sido para circular sem o músico. No fim da apresentação, a Ana veio ter comigo e disse assim: olha, nunca mais vou fazer esta peça sem tu estares, portanto vais passar a circular connosco vai ser um bocadinho mais difícil porque sai mais caro, mas de facto isto ganha uma dimensão, a dimensão da espacialização do som. Portanto, voltando à transdisciplinaridade, estas relações começam às vezes até de uma forma mais tradicional, mas depois ganham este lastro. De repente eu estou a circular com a trupe, com a companhia de dança, de repente no projeto a seguir já estou um pouco mais envolvido, já não é só fazer a música, mas estou muito presente nos ensaios. E à medida que o tempo começa a passar, começa a colaborar em específico com alguns coreógrafos, com a Iola Pinto, com a Marta Cerqueira, onde de repente o projeto desde o início é concebido em dupla e, portanto, nessa medida o conjunto de ideias que vão orientar e que estão em causa e que estão a ser trabalhadas são trabalhadas em conjunto desde o início. Nessa medida, quem é que é óbvio que eu é que vou fazer a música na prática. Sim. Mas ela está informada por e de tal maneira contaminada por ideias que vêm de várias práticas. Isso foi muito importante. E foi muito importante também a relação, o papel que isso teve na relação com o piano. Ou seja, podemos entrar um bocadinho mais por aí, mas a relação do meu corpo com o piano teve muita influência da minha interação com o mundo da dança, né? A relação do meu corpo com o instrumento e eu perceber-me até que ponto tocar piano, em particular o piano, é uma coreografia, não é? Porque o instrumento é completamente estático e está muito fora do nosso corpo, não é? Eu, se tiver um violino, estou a abraçar um instrumento, mas eu tenho, no piano eu tenho que geograficamente deslocar-me, as minhas mãos têm que saltar literalmente, é como se fosse um chão e os meus dedos, as minhas mãos fossem os bailarinos que saltam nesse chão. Não? E então... E todas essas reflexões até mais técnicas de como é que as mãos se mexem sobre o teclado tiveram muita influência.
1: E mudaram a tua maneira de ver a performance, sobretudo nesse caso?
0: Mudaram, pronto. E também havia qualquer coisa nesta transição de formação como pianista. Durante a minha formação... tinha uma dedicação 100%, vamos dizer, ao repertório e a tocar, mas ao mesmo tempo eu não tinha um percurso clássico como intérprete de música clássica. Isso era relativamente claro para mim. Não era nada claro o que é que eu ia fazer, afinal, com aquilo tudo. Aquilo tudo era aquelas horas todas de treino. E, portanto, no final dessa formação... e na transição, portanto, eu começo a compor sobretudo com meios eletrónicos, com meios de música eletroacústica. Apercebi-me que havia uma possibilidade muito forte de lidar com o som e com a música como um artista plástico. E aqui volta à transdisciplinaridade, ou seja, lidar diretamente com o medium, como se faz na música eletroacústica, de resto, não é? Onde eu estou a controlar o resultado final diretamente, sem passar por músicos e intérpretes. E essa plasticidade e a pensar o som na sua dimensão plástica, de que textura tem, que energia, vamos dizer assim, o som tem, e poder manipulá-lo até ao seu resultado final, até ao suporte, foi uma coisa que me entusiasmou imenso. Depois comecei a programar em Max MSP, etc. Mas isto para dizer o quê? Que havia qualquer coisa de erro de casting, ou seja, eu queria ouvir outros sons. No início sem ter muita consciência, mas entrei um bocado em conflito com o facto do piano ter um temperamento igual e estar dividido em 12 degraus, né? Eu só queria fazer glissandos e só queria fazer coisas, vamos dizer, desafinadas, por assim dizer. Nessa relação do corpo com o instrumento e nessa relação com a dança, por isso é que eu estava a dizer que ela foi muito importante, eu também percebi que havia outros caminhos para me relacionar com o instrumento, não é? mais coreográficos, vamos dizer assim. Ou seja, da mesma maneira que eu pensava o som, no caso eletroacústico, de uma maneira mais plástica, que textura tem, que densidade tem, que timbre tem, etc. Ou seja, menos informado pela escolha de que notas vão ser escolhidas, não é? Ou seja, a altura do som e a maneira como eles vão em conjunto, do ponto de vista da harmonia, passou a ser um exercício menos interessante, e explorar os outros parâmetros e pensar na energia que estava presente e como é que isso se estruturava no tempo, e por outro lado também como é que o meu corpo energeticamente podia se atirar ao teclado menos informado, porque notas iriam aparecer, mas mais pelo gesto físico de atacar o instrumento. Isto é um bocado abstrato, mas não é como fosse atirar para cima do instrumento só, calhas, mas no fundo, mas como é que o meu corpo...
1: Menos ligado às regras...
0: Menos ligado às notas, à escolha das notas.
1: Sim. E a outros aspectos.
0: A outros aspectos. E, portanto, a relação com a dança
1: contribuiu
0: muito com isso. E depois... A importar a lógica da música e da criação eletroacústica para o instrumento. E, portanto, o piano passou a ser um espaço, um campo harmónico, espetacular, com montes de cordas esticadas para explorar, onde, obviamente, o exercício sobre as teclas existia, mas existia todo um outro conjunto de coisas para fazer. No início, mais processando o áudio com DSP, né, com Digital Signal Processing, desafinando o piano, né, destemperando o piano, e depois fazendo essa expansão, não só do exercício do corpo coreográfico sobre o teclado, porque o piano... acaba por ser, para mim, continua a ser completamente central.
1: Já vamos falar um bocadinho mais em detalhe dessas questões do piano, mas eu, como falámos da dança, eu penso que era interessante ouvirmos já uma peça que foi criada que tem relação estreita com a dança, porque foi criada, que é este Tritone. Podias explicar um bocadinho, foi para uma peça da Sílvia Real.
0: Sim, então o Tritone...
1: Mas tem a ver também com um vídeo.
0: Isso, então, lá está aí,
1: um filme de animação de João Pedro Gomes.
0: Exatamente. Que no fundo é um prólogo, não é? É um momento anterior ao espetáculo. É um filme de animação a partir de um personagem que é Domicília, que é um personagem da Silvia Real, com o qual a Real Plágio fez uma trilogia. Por detrás do trabalho da Silvia, curiosamente, está também um grande músico, que é o Sérgio Pelágio, com o qual também aprendi imenso. E eles fizeram-me essa encomenda, no fundo, para fazer música para esse vídeo que abre o espetáculo. E esse vídeo, na verdade, não é um vídeo, é um filme de animação, do João Pedro Gomes. E lá está, eu tenho muito prazer em trabalhar com restrições, vamos dizer assim. Acho que o exercício da criação, em grande medida, tenho muito prazer também em trabalhar em enunciados mais abertos, mas de repente tens um filme, o filme chega-te, não é? E tu tens que interpretar, analisar, tens que ser sensível àquele dado prévio e tens que pôr som naquilo. Pronto. E foi isso que aconteceu nesse filme de animação, e fiz essa peça para um filme de animação. Na verdade, o processo, o filme já estava feito, e estava com a sua timeline completamente acabada, e eu
1: faltava
0: o som para o filme, e foi essa a encomenda, e é isso.
1: Vamos ouvir então Tritone, de Simão Costa.

0: Ouvimos Tree Town, uma peça de Simão Costa, para um filme de animação de João Pedro Gomes, que antecipava o espetáculo Tree Town, da coreógrafa Silvia Real. E esta peça está incluída numa coleção de bandas sonoras chamadas Bandas Sonoras Originais 2005-2022, de Simão Costa, uma edição da Nove Musas. Na verdade, é uma série de seis discos teus que reúnem muitas coisas. Chama-se Bandas Sonoras Originais, mas penso que há uma certa ironia nesse título, porque não se trata apenas de bandas sonoras de filmes, é muito mais do que isso. Enfim, é música, muitas vezes em relação com outras artes, como estamos a falar em relação ao teu trabalho e ser tão importante, mas é uma edição que reúne muitas coisas tuas, de vários tipos, com grande relação com a dança, aliás, mas e também com esta predominância do piano, com esta centralidade do piano, centralidade, mas descentrada, ou seja, tu estás sempre a. Se calhar gostava de voltar aí à questão do piano, porque estavas a explicar o que é isso do destemperar o piano, por exemplo, essa vontade de. Tu falas mais do que ideia de piano preparado, falas muito de expansão do piano, de um piano expandido. Como é que tu entendes o que é esse piano expandido? Já deste algumas pistas em relação ao trabalho, por exemplo, tecnológico. O piano já de si é um instrumento tecnológico bastante complexo, com mais de 300 anos de vida e com evoluções, porque também mudou. Mas o que é que se pode acrescentar a uma coisa, alargar a uma máquina destas que já é tão complexa e tão. Com tantas potencialidades já de si, mas tu de repente falas de mudar, trocar-lhe as voltas. Ou descobrir outras coisas nele.
1: Eu acho que isso é muito importante e muito central, porque é sempre possível expandir.
0: Mas
1: Perante a pergunta de se é possível expandir o piano, não obstante toda a sua tradição e o quão incrível ele já é, a resposta é definitivamente sim. Eu acho que é necessário fazer isso com qualquer arquétipo, qualquer arquétipo social, qualquer mecânica, por mais incrível que seja. Pode sempre ser aumentada e pode sempre ser melhorada e pode sempre ser inovada. Aliás, então eu acho que é
0: Transfigurada também? Também às vezes falas dessa.
1: Transfigurada também, mas eu acho que isso é não só é importante, como é inevitável. Ou seja, esta ideia de que o piano

0: não está com certeza a compor para o piano que ele tinha na época. Ele está a pensar num piano que está por vir. Ou seja, o pianoforte da altura do Beethoven não faz 3 Fs, 2 Fs, 1 F, mezzoforte e depois 1 P, 2 Ps, 3 Ps. Ou seja, não, ele não tem a gama dinâmica tão diversificada como o Beethoven escreve. Uhum. Um piano moderno, se calhar, tem, não é? Porque o controle do martelo sobre a corda melhorou imenso ao longo do tempo. Portanto, e o piano nasce da relação entre a arte e a tecnologia, não é? Alguém desejava percutir uma corda com vários graus de intensidade. Então, os técnicos, vamos dizer assim, o Sr. Cristofori e os seus contemporâneos foram em busca disso. Pronto, para isso também foi preciso dominar os metais de uma forma muito específica, ou seja, construir uma harpa que aguentasse cordas esticadas de forma tão estável.
1: Metais e madeiras.
0: Metais e madeiras. Né? Há toda uma questão tecnológica. Portanto, para mim, continuar essa desenvoltura tecnológica em torno de um instrumento como o piano passou a ser bastante óbvio. Se calhar não é assim tão óbvio de outros pontos de vista, mas para mim era óbvio e até era natural. Já disse há bocado, mas inevitável. Pronto. E portanto, essa exploração começa por esse desejo, não é, de aumentar o piano. Está motorizada por uma certa embirração pelo temperamento igual e pela divisão em 12 partes iguais da escala, que na verdade está ligada a um trabalho de pensar o piano enquanto símbolo cultural também, não é? É um instrumento feito para estar dentro de portas, para ser protegido das intempéries, que reflete uma filosofia, a filosofia da civilização ocidental, não é? Ou seja, que se tenta separar da natureza e da sua envolvente, não é? A natureza é selvagem, é caótica. Vamos fazer aqui, por exemplo, uns jardins com estas plantas todas bem cortadinhas, de preferência retangulares. Vamos pôr isto tudo quadradinho, tudo cartesiano, para nós nos conseguirmos sentir mais confortáveis. Mas isso também implica uma visão, digamos, de separação da nossa envolvente, cujos resultados temos hoje do ponto de vista da relação que nós, enquanto espécie, temos com a nossa envolvente, que é uma relação meia extracionista e meia de quem está do lado de fora a observar. Ora, nós sabemos que a ciência nos diz o contrário, nós sabemos na pele que nós dependemos da nossa envolvente. A natureza não precisa de nós para nada. Se nós, enquanto espécie, desaparecermos, a natureza vai estar impecável, porreira. As leis da física continuam a funcionar. Quem tem interesse em manter a envolvente capaz de nos sustentar somos nós. E portanto há quase aqui uma inversão de lógicas. Porquê que eu estou a falar disto? Porque o piano e a expansão do piano é um exercício que eu acho fundamental, não no sentido de dizer agora vamos deitar abaixo todo este edifício cultural que eu assumo, abraço e com prazer, porque eu nasci na Europa, no caso em Portugal, e portanto essa é a minha cosmologia da qual eu partilho, mas não há como não fazer o exercício de upgrade, não é? De inovação em relação àquilo que temos e melhorar aquilo que não está tão bem. Não é? Dividir a oitava em 12 partes iguais implica uma pequena batota, vamos dizer assim, na maneira como a afinação natural funciona. Aqui poderíamos entrar para um lado mais técnico do que é que acontece.
1: Mas isso foi importante para a criação musical durante, isto diria, até o século XX, e se calhar ainda é para muita música que seria feita hoje.
0: Certo.
1: Mas tu estás a pôr isso em questão também, ao mesmo tempo.
0: Não, eu estou completamente a pôr isso em questão, ou seja...
1: E como é que o piano pode...
0: Só pensarmos que vamos fazer música com 12 tons específicos, tendo em conta que o som é um fenómeno contínuo, para mim não fazia muito sentido. Ou seja, o que é que isto quer dizer? Quer dizer que a música, o som, no caso, hoje em dia tenho muita dificuldade em separar a palavra música da palavra som, mas vamos falar, o som enquanto fenómeno físico é uma coisa super abrangente, multidimensional, multiparamétrica, com montes de coisas

0: para explorar. Sei lá, se nós, eu costumo dizer que se nós formos analisar aquilo que se estava a fazer em África ou na Indonésia, na altura do Mozart, e se formos olhar exclusivamente para o parâmetro do ritmo, não é? Mozart estava na pré-história, lamento dizer, não é? Quer dizer, aquilo não é, é rudimentar face aos padrões rítmicos e ao tipo de intelectualização do dado rítmico que havia noutras culturas no mesmo tempo histórico. Portanto, esta ideia de que nós no Ocidente somos donos da erudição é uma coisa que para mim é nonsense, não faz sentido nenhum. O que não quer dizer que eu não abraço a minha tradição e que não lhe reconheça os seus méritos e as suas virtudes.
1: E conheças essa história. Mas,
0: exato. Mas daí até achar que nós estamos à frente na maneira de intelectualizar o som ou de organizar o som, acho que é ousado. Uhum. E, portanto, o piano, neste caso, é uma espécie de teaser, vamos dizer assim, de... Para usar palavras portuguesas de espicaçador, não é? Destas coisas. Por exemplo, há um projeto que eu estreei há pouco tempo, que se chama Grave, que coloca pianos que já não podem ser recuperados, e há muitos por causa das transformações sociais. Há muita gente que deixa de poder ter um piano, uma avó que tem um piano que já não cabe no apartamento. Portanto, há muitos pianos nessas condições. Ele é colocado ao ar livre, com as cordas a ser não percutidas, mas induzidas eletromagneticamente, ou seja, tem um ímã e um indutor que faz com que a corda vibre indefinidamente, vamos dizer assim, com a ajuda de uns painéis solares e de equipamento eletrónico, e o piano fica literalmente exposto aos elementos, e a madeira que veio da natureza é devolvida à natureza. É óbvio que isto suscita muitas reações, não é? Há pessoas que ficam, não vão pôr um plástico pelo menos, não é? vai chover em cima do piano. Este piano em princípio já estaria condenado, porque já não poderia ser restaurado, ou melhor, tudo pode ser restaurado, mas as relações do custo-benefício do restauro já estão muito...
1: Mas é um bom exemplo dessa outra relação com a natureza e com o piano, e com o piano no meio disso.
0: Certo, porque o piano, por mais que a nossa cultura tem um exercício de preservação de 12 tons afinados e tem o ferro a suster aquelas afinações específicas, e um técnico que vem afinar volta e meia, é uma coisa muito estável. Alguns no tempo vai deixar de ser, não é? É óbvio que nós temos instrumentos com mais de 100 anos que continuam a funcionar. Isso é incrível, eu acho maravilhoso. Aliás, acabei de gravar o meu próximo disco, que se chama Artificial, para o qual convidei o Tiago Cerqueira, que é um músico incrível, que vamos lançar em novembro, que foi gravado num Bechstein, que foi restaurado, neste caso, dos anos 40 ou 50, pronto, que está no Mudas, Museu de Arte Contemporânea da Madeira. E fomos gravar nesse piano. Portanto, não tenho desejos destrutivos, vamos dizer assim, do instrumento. Antes, pelo contrário, estou sempre à procura de meios para expandir as suas possibilidades sónicas, de maneira a garantir a integridade do instrumento. Ou seja, neste caso tenho usado muito ímãs sobre as cordas, indução eletromagnética dos ímãs sobre as cordas, pequenos motores que percutem as cordas com outros elementos que não os martelos. Agora, curiosamente, também estou a usar martelos a percutir as cordas, mas não são acionados pelas mãos, são acionados por esses ditos motores. Portanto, há uma espécie de mundo eletromagnético que entra dentro do piano. E pronto, e entrando num lado até mais técnico, mas para mim também é muito poético, o próprio altifalante é um indutor eletromagnético, empurra o ar com forças eletromagnéticas, né, que tem um ímã, que é um campo eletromagnético estável, e tem a eletricidade a fazer variar esse campo. E um motor, que hoje em dia estão nos nossos carros e estão por todo lado, funciona exatamente da mesma maneira. Portanto, a diferença entre um motor e um altifalante é praticamente zero. E uma ventoinha, a mesma coisa, não é? Ou seja, nós fomos aprendendo a dominar este mundo vamos dizer, invisível do eletromagnetismo, e ele está a entrar para dentro do piano também, pelo menos para dentro do meu está.
1: Vamos ouvir um excerto de uma peça tua em que isto seja... não sei o que é que tu sugeres, tinhas sugerido várias peças, mas uma que pudesse servir de exemplo para este tipo de trabalho que estavas a descrever.
0: Sim, se calhar uma do Beat Without Byte é um bom exemplo. É um trabalho que eu fiz em 2021, se não me engano, com a editora Cipsela, e que, na verdade, ele é um díptico. Metade do disco, praticamente os martelos não batem nas cordas, e outra metade, bater é a palavra de ordem, e portanto é o lado mais percussivo, vamos dizer assim, do instrumento. E portanto, é isso. Foi um exercício quase de levar ao extremo o que é que uma corda do piano pode fazer quando nem sequer está a ser percutida, está a vibrar, né? E o outro extremo, que é o que é que acontece quando o lado percussivo do piano está no seu... extremo. E pronto, se calhar até podíamos ouvir um certozinho do primeiro exemplo, não é?
1: Sem do out?
0: Não, talvez um pequeno exemplo do with e um pequeno exemplo do out.
1: Okay.
0: Ou seja, dois trechos pequeninos, um que tem o piano, que não tem percussão, e outro que tem percussão a sério. Ou seja, basicamente, este disco foi gravado exatamente como se estivéssemos a gravar um piano acústico, ou seja, não há nenhum processamento de pós-produção, e os textos são gravados de fio a pavio. Portanto, aquilo que está a acontecer com o instrumento no momento da gravação é aquilo que nós estamos a ouvir. Portanto, não há um trabalho eletroacústico, vamos dizer assim, não há um trabalho no computador depois disso, a não ser, obviamente, a masterização, compressão e essas coisas.
1: Vamos ouvir então esses dois excertos de seguida, Beat Without Byte, de Simão Costa.

0: Acabamos de ouvir dois excertos de Beat Without Bite, de Simão Costa, com quem estamos à conversa neste Música de Invenção e Pesquisa, na primeira pessoa, a falar muito do piano, porque é um instrumento da criação, um dos instrumentos principais da criação de Simão Costa. E se calhar era interessante falarmos do que vai acontecer ainda este mês, 18 de julho. Porque vais ter uma estreia de um espetáculo teu, que não sei se queres apresentá-lo.
1: Sim. 18 e 19 de julho, no Teatro Municipal São Luís, em Lisboa. Num certo sentido, é um. Ou seja, formalmente eu regresso às origens. No caso, vou estar a tocar a solo com a Orquestra Metropolitana de Lisboa, portanto, o piano e a orquestra, estas asas de grilo que eu não queria. Como é que eu ia dizer? Aparecem no cenário já com toda esta. Num novo contexto, vamos dizer assim. Aliás, para começar, a peça chama-se Pons Varoli, é o nome de uma parte do cérebro dos seres humanos, mas que no caso também é partilhada com muitos outros mamíferos. Posso explicar depois um bocadinho mais porquê. A peça é para piano e orquestra, mas tem um filme do realizador Mário Melo Costa. Para mim continua sempre a ser muito importante os estímulos das outras áreas e a relação com outros criadores. No caso aqui foi uma parceria incrível com o Mário. Esta peça tem desafios novos, não é? Ou seja, no caso, escrever para a orquestra, escrever para um efetivo grande, lidar com o piano enquanto arquétipo da nossa sociedade, em paralelo com outro arquétipo muito importante que é a orquestra, lidar com as orquestras da contemporaneidade e a forma como elas se relacionam com a música feita hoje, que é muito diferente de outros tempos. Houve tempos onde as orquestras se degladiavam pelo último compositor, pelo mais atual. Hoje em dia não é bem assim. As orquestras fizeram outro percurso e são, sobretudo, estruturas que tocam repertório, vamos dizer assim. Obras que já existem, mas no caso a Metropolitana acolheu este projeto e muito bem. Pronto, o maestro é o Pedro Neves, que vai dirigir, que tem também ele um percurso
0: Tem abertura
1: estruturado, abertura
0: para a nova música também e experiência.
1: experiência, não é? Trabalhar em equipa é uma coisa muito importante, não é tão clássico nos compositores, mas para mim é absolutamente fundamental. Pronto. Mas este trabalho em particular tem uma outra característica, que é uma relação com a ecologia acústica, ou seja, ele parte de um delírio, ou no caso de uma paixão dos sons que a Ponte 25 de Abril emite. Ou seja, desde a minha juventude, eu cresci em Lisboa, mais especificamente em Linda a Velha, no subúrbio, que é Concelho de Oeiras. Eu sou um apaixonado por bicicletas desde sempre e fazia muitas vezes um percurso junto ao rio para ir para debaixo da ponte, que era mais ou menos Alcântara, o deadline para depois voltar para trás, vamos dizer assim, e ficava a escutar a Ponte 25 de Abril e especificamente o som que o tabuleiro da Ponte 25 de Abril proporciona. Esta peça é sobre pontes, antes de mais nada. Depois, mais tarde, também descobrimos que a ponte fazia 60 anos, faz este ano 60 anos esta ponte, e ela é sobre pontes. O estabelecimento de pontos, coisas que são aparentemente inconciliáveis e que se consegue construir uma ponte. Pronto, no caso, é uma espécie de grito antipolarização, se tu quiseres, e sobre a possibilidade de construir sempre pontos. Ou seja, o próprio som, que é a inspiração base para esta peça, que é o som da Ponte 25 de Abril, é um som indesejado, muitas vezes até mal amado. Que provém de uma necessidade prática, que é fazer com que a ponte não abande com o vento, ou seja, ela tem aquela grelha para que o ar possa passar pela ponte sem pôr a ponte em oscilação, ou a vibrar, e produz este som. Eu gosto muito de escutar, de ouvir com atenção coisas, todas as coisas na medida do possível. Mas esta tinha esse fascínio pelo Ponto 25 de Abril. Aliás, a sede da Metropolitana é por baixo da ponte 25 de Abril. Já há 10 anos atrás tinha tido esta ideia, tinha feito essa proposta, não funcionou, e agora vem esta oportunidade, vamos dizer, possibilidade de montar este projeto. Portanto, o Mário Melo fez uma espécie de ensaio visual sobre a ponte 25 de Abril, fomos visitar a ponte também com a parceria com a Infraestruturas de Portugal, gravar o som da ponte dentro do tabuleiro, ainda tive com as rodas dos carros assim, a 2 metros da minha cabeça, porque aquilo tem um... Enfim, que é uma experiência incrível, porque a ponte, nós olhamos para a ponte como um objeto estático, mas ela é um objeto vibracional non-stop, ou seja, tudo aquilo está a vibrar a toda a hora, mas quando eu digo vibrar, é vibrar no sentido de entrar pelo nosso esqueleto, e daquela estrutura metálica está em contínua vibração a toda a hora, a todo o tempo. E portanto, esta cosmologia, vamos dizer,
0: a partir daí,
1: juntou-se a partir daqui. E vamos ter o piano que está expandido, vamos dizer assim, não vou dizer como, mas lá estará ele expandido. A orquestra não vai estar expandida, uma orquestra que na sua disposição tradicional, que toca sobretudo com uma abordagem tradicional aos instrumentos. E pronto, tem este diálogo, tem o diálogo com a peça do Mário Melo. Tem uma nota escondida que eu posso partilhar por causa desta coisa da escuta, tem uma espécie de homenagem escondida a um compositor, que é o John Cage, que dispensa apresentações. E é isso, mas sobretudo acho que ele transporta um desejo de construir pontes, não é? E de construir pontes entre coisas aparentemente inconciliáveis. Pronto, e acho que vivemos num tempo histórico com muitos dispositivos que nos afastam uns dos outros. Eu acho que não gosto de pensar numa intencionalidade maléfica por trás disto, mas às vezes é só, as coisas são aquilo que são, às vezes, como as leis da física, não é? E portanto,
0: mas
1: nós
0: é
1: temos muitos
0: pontos entre,
1: é, nós temos muitos algoritmos, ilhas. Temos muitas circunstâncias, vamos dizer assim, onde há incentivos a nós nos afastarmos uns dos outros. Ou seja, eu acho que, falando por exemplo da amizade, não é? Às vezes pergunto-me, será que eu posso ter uma relação de amizade com alguém que ideologicamente é muito afastado de mim? E em princípio a resposta é sim, desde que as pontes existam. E eu acho que muitas vezes nós nos amarramos demasiado a coisas que nos afastam. E, ou seja, eu posso ter uma pessoa com a qual eu tenho uma ótima fruição para beber minis e comer caracóis, e ela pode ter uma ideologia muito diferente da minha, noutras coisas, mas pode haver uma camaradagem, pode haver canais e pontos entre essas duas pessoas, que podem até ser mais superficiais, porque no fundo ideologicamente estamos afastados, mas esta ideia de poder haver pontos é muito, eu acho que é muito importante. E portanto, pontos entre o passado e o futuro, pontes entre uma ecologia acústica e a música orquestral, pontes entre aquilo que se vê e aquilo que se ouve, no caso, relações entre a imagem e o som que vão estar presentes na peça. E é isso. Em diferentes sentidos. O nome da peça, que é Pons Varoli, que traduzindo, é Ponte de Varoli, isto é, Pons é a palavra em latim para ponte. Varoli foi um médico que estudou e nomeou, descobriu esta parte do cérebro que liga as funções mais primitivas da historiografia do cérebro, ou seja, liga a espinal medula ao córtex, bom, simplificando, porque as neurociências são uma coisa complexa, não é? Mas no fundo tem responsabilidades em funções automáticas como o equilíbrio, como por onde passam parte dos nervos cranianos. No fundo é assim uma ponte entre a parte pré-córtex frontal, não é? E as partes mais evoluídas do cérebro, e é uma parte do cérebro comum a quase todos os mamíferos, não é? Faz esta ligação da espinal medula à modernidade, vamos dizer assim.
0: Sim. 18 e 19 de julho no Teatro São Luís. Muito obrigado, Simão Costa, pela tua presença neste Música da Invenção e Pesquisa e por esta conversa.
1: Obrigado eu pelo convite, é um prazer estar à conversa contigo.
0: E terminamos aqui este Música de Invenção e Pesquisa, um programa dedicado à criação e à interpretação musical da atualidade. Voltamos de hoje a 15 dias, sempre com os ouvidos postos na estimulante criação musical dos nossos tempos. Este programa teve a apresentação de Pedro Buleu, a coordenação de Jacob Schepa e a assistência técnica de Cláudio de Pina. 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Uma muito boa noite.
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Boa Noite é o título desta peça que acabamos de ouvir, do primeiro volume da obra Por um Caminho Frondoso, de Leos Janáček.

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0: Alexandra.
1: Olá, Luís.
0: A gravação de um primeiro álbum ao vivo constitui sempre um momento especial na carreira artística de um músico. Para Diana Krall, foi em França que aconteceu tal oportunidade. Ficou assim registada para a posteridade a série de concertos que a cantora e pianista realizou em Paris entre novembro e dezembro de 2001.
1: É nesse disco intitulado Live in Paris que mergulhamos hoje auditivamente. One, two, one, two, three.

0: A voz e o piano de Diana Krall em I Love Being Here With You e Let's Fall In Love, duas músicas do disco Live in Paris, editado em 2002 pela Verve.
1: Os concertos que Diana Krall protagonizou em Paris no outono de 2001 tiveram lugar no célebre Olympia, cujo palco Amália Rodrigues pisara várias décadas antes. Em foco esteve a música dos discos da cantora e pianista, incluindo os álbuns Only Trust Your Heart, de 1995, All For You, a Dedication to the Nat King Cole Trio, de 96, When I Look In Your Eyes, de 99, e The Look of Love, de 2001. Vários deles foram grandes sucessos de venda, nomeadamente em Portugal. One, two, one, two, three.

0: Did I Do, The Look of Love e East of the Sun, West of the Moon, músicas do disco Live in Paris.
1: Foram vários os músicos e formações instrumentais que participaram no concerto que está na gênese deste álbum, incluindo pontualmente a Orquestra Sinfónica Europeia. Ainda assim, o núcleo duro que acompanhou Diana Krall era restrito, sendo formado por Anthony Wilson, guitarra, John Clayton, contrabaixo e Jeff Hamilton, bateria.

Paulinho da Costa. Anthony Wilson. John Clayton. And Jeff Hamilton.

0: Devil May Care, uma composição de Bob Dorough e Terrell Kirk, e o clássico So Wonderful, dos irmãos George e Ira Gershwin, músicas do disco Live in Paris.
1: Comercial e artisticamente, este disco não podia ter alcançado maior sucesso. De facto, não só vendeu centenas de milhares de cópias, como conquistou também o Grammy para melhor álbum vocal, atribuído em 2003.

0: Fly Me to the Moon, um clássico composto por Bart Howard e popularizado por Frank Sinatra, música do disco Live in Paris.
1: Dos vários temas que Diana Krall interpretou nos concertos parisienses, houve um que se destacou. Referimo-nos a Case of You, uma composição de Joni Mitchell, sua compatriota do Canadá.

0: Diana Krall em A Case of You, música do disco Live in Paris, editado em 2002 pela Verve. Boa noite, Luís.
1: Boa noite, Alexandra.

0: Après un rêve de Chetrige Mélodie, opus 7 de Gabriel Fauré, pour la soprano Sabine de Vieille, avec le pianiste Alexandre Tarot.
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1: Hoje com o relógio do avô, Grandfather's Clock, pela banda Country Gentleman. Um tema aqui instrumental, na origem é cantado, mas quando é tocado ao estilo bluegrass, costuma apenas ser tocada da parte instrumental. Uma música que vem de 1876, o relógio que inspira da canção continua exposto na entrada de um hotel em Darlington, Inglaterra. Tal como é explicado na introdução da música, é o tema ideal para fazer brilhar o contrabaixista Tom Gray, que tem aqui três solos. Os Country Gentlemen são uma banda conhecida por dilatar os horizontes estilísticos do bluegrass, música característica do sul dos Estados Unidos, com origens na música folclórica das Ilhas Britânicas e também baseada no jazz e no blues. A banda reúne-se pela primeira vez em 1957 em Washington. A personagem principal é Charlie Waller. Os Country Gentlemen têm várias formações ao longo de quase 50 anos e Charlie Waller está sempre presente. As principais características do agrupamento são as harmonias vocais bem vivas, uma escolha de repertório fora do habitual para a área da música country e grande dinamismo musical. Aquela que fica para sempre, como a era clássica dos Country Gentlemen, situa-se entre 1960 e 64, e é precisamente daí que vem a música de hoje. A banda consegue conquistar novos fãs para o estilo bluegrass, especialmente entre o público urbano e universitário. O segredo era combinarem um estilo tradicional com uma postura mais contemporânea. No pico da popularidade do bluegrass e no tal período clássico da banda, em 1963, a banda está já numa nova editora, da Folkways. É nesta nova casa que é editado o álbum On the Road, que reúne gravações efetuadas em vários concertos entre 1960 e 63. Vamos então ficar com o relógio do avô, Grandfather's Clock, gravação ao vivo, 1962, no Ohio. Os Country

O relógio do avô, Grandfather's Clock, pela banda The Country Gentleman, um registro ao vivo, 1962, no Ohio. Um tema aqui instrumental, na origem é cantado, mas quando é tocado ao estilo bluegrass, costuma ser apenas tocada na parte de instrumental. A música vem de 1876, o relógio que inspira da canção, continua exposto na entrada de um hotel em Darlington, Inglaterra. Tal como é explicado na introdução da música, é o tema ideal para fazer brilhar o contrabaixista Tom Gray, que teve aqui três solos.

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Bendita a mãe que te gerou. Bendito o leite que te fez crescer. Bendito o berço onde te embalou a tua ama para te adormecer. Bendita essa canção que acalentou da tua vida o doce alvorecer. Benditos sejam todos os que te amarem, os que em volta de ti se ajoelharem, numa grande paixão fervente e louca. E se mais que eu um dia te quiser alguém, bendita seja essa mulher, bendito seja o beijar dessa boca. De joelhos, Flor Bela Espanca.

Mai. A suprema ligação entre os seres humanos. O laço indissolúvel que marca decisivamente o crescimento de cada criança.

Mãe, que adormente este viver dorido, e me vela esta noite de tal frio, e com as mãos piedosas, até o fio do meu pobre existir meio partido, que me leve consigo, adormecido, ao passar pelo sítio mais sombrio. Me banho e me lava a alma lá no rio, da clara luz do seu olhar querido. Eu dava o meu orgulho de homem, dava a minha estéril ciência, sem receio, e em débil criancinha me tornava, descuidada, feliz, dócil também. Se eu pudesse dormir sobre o teu seio, se tu fosses, querida, a minha mãe. Mãe, Antero de Quental.

infância que lembras na fantástica distância. Uma alegria, além tempo, desmaiada. De repente ficaste fulminada por um estranho medo. Aparição divina que, num pálido gesto de segredo, a murmurar, de penumbras acesas se ilumina em mim para eu cantar. Teixeira de Pascoais, sempre.

Não há nada mais autêntico nem mais terno que a jovem mãe que se debruça sobre um berço em que uma criança rosada adormece. Jean Prouvaire, O Chamamento, 1874.

recordo os cantos lindos da minha infância e lembro-me vivamente da boa Brígida, que me contava velhas histórias. Oh, magas ilusões, porque não posso crer-vos eu com a fé viva de outra idade, em que de boca aberta e sem respiro, sem pestanejo um só, de olhos e orelhas, no castelo escutava os contos antigos. Almeida Garrett, Dona Branca, 1826.

A terra do meu pai era pequena e os transportes difíceis. Não havia comboios, nem automóveis, nem aviões, nem mísseis. Corria branda à noite e a vida era serena. Viviam lá na terra 3.023 mulheres, das quais 45% eram de tenra idade. De todas elas, a que sobeja chamava-se Rosinha. Foi essa que o meu pai levou à igreja. Foi essa a minha mãezinha. António Gedeão, Mãezinha, 1967.

O Encanto do Lar faz parte de um projeto espiritual maior, com os seus rituais e lugares especiais. A experiência que vivemos da autoridade parental molda as nossas emoções subsequentes. E é esta a origem de todas as nossas tentativas de encontrar consolo na fé e no amor parental supremo. O encantamento da religião não é a causa, mas o efeito do encantamento mais profundo, que é a herança natural da infância. Roger Scruton, Inglaterra, uma elegia, 2006.

Tal como no simbolismo dos sonhos, a criança, o filho, implica uma superior transformação da personalidade. A criança é o ego renascido na perfeição, o ser pristino que deveríamos encarnar, que nos esforçamos por atingir, em que é suposto transformar-nos quando entramos no nosso corpo atual. O símbolo da entelequia, ou modelo secreto do nosso destino. Heinrich Zimmer, O Rei e o Cadáver, 1948.

Homens comovedoras, com meninos Jesus de encontro ao peito, iguais na devoção e amor perfeito aos painéis de Nossas Senhoras. São presépios as casas onde moram, e o riso casto, as lágrimas que choram, o anseio que lhes enche o coração, gesto, candura, olhar, tudo é divino, tudo ensinado pelo Deus menino, tudo é Mãe Celeste inspiração. Alberto de Oliveira, Mães de Portugal.

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1: Boa noite. A Ronda vai hoje ao Livros a Oeste, uma iniciativa da Câmara da Lourinhã, através da sua Biblioteca Municipal, com programação de João Morales, no último 15 de maio, no auditório do Centro Cultural Dr. Afonso Rodrigues Pereira. João Morales conversou com os escritores Inês Pedrosa, Inês Bernardo e Pedro Vieira, a partir do mote A Mulher é a Medida de Todas as Coisas. Uma conversa sobre mulheres cujas histórias ao longo dos séculos foram contadas pelos homens, ou as mulheres cujas histórias não foram contadas. Uma abordagem em posições de subalternidade através da literatura, dos livros mais recentes destes autores. O Livros ao Oeste em 14ª edição. Um festival com forte envolvência com as escolas, convocando também outras artes em diferentes propostas. Para escutar hoje então a gravação que fiz desta conversa, por mim editada agora para a rádio, Inês Bernardo, Inês Pedrosa e Pedro Vieira, com a condução de João Morales, A Mulher é a Medida de Todas as Coisas, no festival Livros ao Oeste da Lourinhã. Vai ser assim a ronda.

0: Música a começar. Always.
1: Da violoncelista e compositora islandesa Hildur Guðnadóttir, para o filme A Voz das Mulheres, de Sarah Polley.

0: Esta noite, a mulher é a medida de todas as coisas. Os meus convidados, Pedro Vieira, Inês Bernardo, Inês Pedrosa. Começo por vos mostrar o livro mais recente do Pedro Vieira. Vênus em Chamas e Deus Instrumentalizou a Mulher. É um conjunto de figuras da história, as ditas figuras canónicas, icónicas, cuja interpretação, cuja narrativa e cujo modo como ficaram, portanto, fixadas para o futuro, para nós, dependeu, naturalmente, dos homens. É esse que é o pressuposto deste livro. Pedro, muito singelamente te pergunto, como é que surgiu esta ideia, como é que a desenvolveste? Faz-nos uma curta abordagem. O que é este objeto?
1: Esse livro tem duas razões muito simples. A primeira vem de um podcast que eu fiz para a Fundação Luso-Americana com a Raquel Vaz Pinto, que é uma professora de Ciência Política e de Relações Internacionais, e que foi minha parceira improvável, porque a primeira vez que eu trabalhei com ela disseram queríamos que fizesse uma coisa com a Raquel Vaz Pinto. E eu perguntei, Raquel Vaz Pinto, aquela que foi candidata do CDS às europeias? E eles, sim, é essa mesmo. Não sei se é boa ideia. E foi uma ótima ideia. E dei-me perfeitamente com ela e foi um achado tardio. Portanto, nunca é tarde para fazermos amizades, também é uma coisa extraordinária que estamos sempre a aprender. E nós fazíamos esse podcast que se chamava As Amigas de Eleanor. A Eleanor era a Eleanor Roosevelt. E o primeiro, enfim, os americanos é que estavam a pagar aquilo, não é? E, portanto, tínhamos que fazer uma coisa dessas. Uhum. Mas a verdade é que eu sabia muito pouco sobre a Eleanor Roosevelt, ou quase nada, portanto, a mulher do grande FDR, e de facto foi uma mulher espantosa. E esse foi o mote para um podcast em que a Raquel dissecava uma série de biografias de mulheres extraordinárias e eu fazia de João Morales, lançava umas provocações, fazia umas perguntas, etc. E a determinada altura, e muito bem, a Raquel, espelhando aquilo que é a luta das mulheres desde sempre, disse-me: eu faço trabalho a mais e tu fazes trabalho a menos. Temos de dividir melhor as tarefas de casa. E, portanto, tu começas também a investigar e a falar sobre mulheres. E eu comecei também a pesquisar e a ler sobre uma série de figuras notáveis. E quando o podcast terminou, fiquei um bocadinho a marinar esta coisa de ler mais, que eu gosto mais de ler do que de escrever, naturalmente, e de saber mais sobre mulheres da história mais ou menos apagadas. E em segundo lugar, teve a ver um bocadinho com o ar do tempo que nós vivemos, que aquilo que parecem os direitos naturais das mulheres parece que já estão em causa. Ainda agora chegaram, não é? Exato. Ainda agora as mulheres puseram de pé e parece que já estão a levar umas caneladas para ficarem a cochear. E isso é uma coisa que é outra lição que nós temos forçosamente de aprender, que é o progresso realmente não é um dado adquirido. Não há nada que determine que o progresso é uma coisa que vá acontecer. E, portanto, nós estamos sempre em avanços e recuos, as coisas não caem do céu, têm que ser batalhadas, discutidas, etc., conquistadas. E, portanto, teve a ver com esta junção. Por um lado, uma coisa que tinha estado a fazer e que gostei muito. E, por outro, tentar usar a história para falar de um tema muito premente dos dias de hoje. Tem, sobretudo, a ver com isso.
0: Há uma passagem quando te referes a Maria. Alguém o fez notar ao orador, identificando sua mãe e irmãos. Eis a tua mãe e os teus irmãos que lá fora te procuram. Ao que o Messias responde: quem fizer a vontade de Deus, esse é que é meu irmão, minha irmã e minha mãe. E escreve então o narrador deste livro. Por vontade do Filho, o lugar de Maria não é o de fala, nem sequer o de mãe. É lugar de desprezo, assim-te. E é curioso, tu numa entrevista dizias, e com razão, e em conformidade com isto, eu estava mesmo a acabar o livro quando apareceu a notícia que dizia que o Papa Leão de XIV veio esclarecer em público que não se comparam os papéis da mãe de Jesus e de Jesus. Queres desenvolver um bocadinho esta parte?
1: Sim, isso é a ilustração perfeita. Parecia que o Papa Leão estava comigo na biblioteca de Campo de Ourique a escrever o livro.
0: Eles têm gente em todo o lado.
1: Eles têm gente em todo o lado.
0: Francamente.
1: Além de terem um aliado que está em todo o lado, que é omnipresente, omnisciente.
0: Então é Campo de Ourique.
1: Três omnis. Mas isso é uma ilustração perfeita, porque uma das coisas que eu queria pôr no papel era o facto, isto é uma coisa evidente para toda a gente, neste caso para estas sete mulheres em particular, que é, muitas vezes, a nossa história é contada por outras pessoas.
0: Certo.
1: No caso dessas mulheres, foi quase na totalidade contada por outras pessoas. E no caso de Maria, em particular, foi totalmente contada por outras pessoas, porque a voz dela, de modo próprio, não existe em lado nenhum. E uma das coisas que o livro diz, e acho que pronto, não é uma coisa muito difícil de sustentar, é que Maria, a mãe de Jesus, foi usada para tudo e mais alguma coisa. É a figura de referência, de origem, que desaparece de repente no Novo Testamento, ninguém sabe qual é o destino, e depois há muita especulação, se morreu em Jerusalém, se morreu no sul de França, se morreu na Turquia, etc. Isso, andei a pesquisar um bocadinho sobre isso. Mas o que eu queria dizer é que essas figuras acabam por ter a vida construída, entre aspas, pelos narradores que estão com a mão, né? Como se diz nas cartas. Né? Quem está na mão de cima é que escreve a narrativa. E, de facto, ela foi servindo para várias coisas. É a Nossa Senhora do Caravaggio, é a Nossa Senhora das Dores, é a Nossa Senhora de Fátima, e, portanto, está sempre a ser reutilizada, sempre a ser reciclada, sempre a ser apresentada a novos papéis que tem que assumir. E em 2025, no caso, quando estava a concluir o livro, ainda vem essa nota. Portanto, o papel dela está sempre a ser reajustado. Porque há um culto mariano muito forte. Aliás, em Portugal, isso é uma coisa muito, muito conhecida e com muita presença. O culto mariano tem muita força. E o Papa acabou por sentir a necessidade de dizer, atenção, não estão no mesmo plano. Uma coisa é a mãe, sim senhor, venerável, mas não tem o aparato do seu filho. Todo o mistério anda à volta do filho. A mãe tem um interesse relativo. E, portanto, isso foi uma ilustração perfeita para... Foi-me servir de bandeja, né? Como aqueles cruzamentos que a pessoa só tem que cabecear para o golo. Quando estava a concluir o livro, acabou por ter essa função.
0: Inês Bernardo, agarrar a faca pelo gume. Teu primeiro romance, pelo que li, escrito ao longo de 10 anos... Não, e isso fez-me pensar aquilo que te vou perguntar. O que é que isso significa para o próprio romance? Porque nós em 10 anos...

0: cai um mastro, é necessário mudar o mastro. A 300 km parte-se uma tábua do convés, assim sucessivamente. Quando chega a B, todas as peças do barco foram mudadas. E a pergunta é: é o mesmo barco? Sim ou não? A pergunta é nesse sentido. Porque isto é gente séria.
1: Exatamente. O meu primeiro romance, é o meu primeiro livro. E é o mesmo barco. Eu posso assegurar que é o mesmo barco de quando eu embarquei há, eu vou dizer, 10 anos, que é para não ter muita vergonha.
0: Grosso modo.
1: E estávamos aqui a rir, porque eu tenho uma filha de 7 anos que me disse: oh, mãe, 10 anos para 100 páginas. E ela ficou muito indignada, é uma recém-leitora e, portanto, muito empenhada nas suas leituras, e ficou um pouco indignada que eu só tenha conseguido escrever 100 páginas em 10 anos. Achou uma grande afronta. Mas, na verdade, eu acho que este navio, para pegar um bocadinho aqui na tua metáfora, chegou ao porto quando tinha de chegar.
0: Ok.
1: Eu precisei de 10 anos para aprender a escrever este livro. Porque é um livro que, estando muito próximo da minha pele, não é um livro autobiográfico. Deixando isto muito claro, não é um livro autobiográfico. É um livro sobre muitas coisas, mas tem muitas histórias dentro, e eu precisei de muito tempo para aprender a contar essas histórias. E a contar essas histórias contando, fazendo uma ponte também com os dias de hoje, com a atualidade. E pronto.
0: É um olhar assumidamente feminino, antes de mais.
1: É um olhar assumidamente feminino, sim.
0: Sente-se a cada página.
1: Sim, sim, eu penso que sim. E é um livro político, quer dizer,
0: sim.
1: Eu assumo perfeitamente que é um livro politicamente, como se diz, apesar de eu não gostar da expressão, engajado.
0: Sim.
1: É um livro comprometido politicamente com o que é ser mulher. Se o Pedro foi para as figuras fixadas na história pelos homens, eu fui para as figuras que não são fixadas na história e que eu quis resgatar de um esquecimento, porque acho que somos todos filhos e filhas de gerações e gerações de mulheres que tiveram de ser muitas coisas e que tiveram muitas vezes de sobreviver à ausência masculina, à ausência dos homens, não podendo assumir esse papel, tendo, de certa forma, de assumir esse papel, não é? Tinham de ser provedoras, tinham de ser gestoras da casa, tinham de ser educadoras dos filhos, e tinham de fazer essas coisas.
0: Caiu-lhes nos braços, não é?
1: Caiu-lhes nos braços. Quer dizer, não lhes caiu nos braços, era uma condição, quer dizer, era uma... Quer dizer, acho que é a história que todos nós partilhamos, que é pré-25 de Abril, pós-25 de Abril, os homens estavam ausentes, uhum. Ausentes. Estavam ausentes na guerra, estavam ausentes na pesca do bacalhau, estavam ausentes porque tinham de emigrar, estavam ausentes, por qualquer que seja a razão, estavam ausentes do dia-a-dia, dos filhos, da mulher, da casa, e, portanto, elas tinham de assumir esse papel, não era uma questão de agora vais fazer isto, era uma realidade assumida, nem se falava sobre o assunto, porque já era esperado delas assumirem esse papel. E, portanto, eu acho que era importante resgatar essas narrativas, porque se nós deixarmos de contar estas histórias caem no esquecimento, não é? As vozes delas caem no esquecimento e, portanto, era muito importante para mim resgatar essas vozes e essas histórias.
0: Achas que é uma questão, até pegando nessa ideia da memória, que é um tema que me interessa, é a questão da fixação.
1: Uhum.
0: É importante para gerações futuras também, por exemplo, lerem uma história destas e perceberem que estão mais próximas disto, até temporalmente,
1: sim,
0: do que aquilo que imaginavam?
1: Sim, quer dizer, se eu pensar na minha biografia pessoal, as minhas duas avós não fizeram sequer a quarta classe. Ambas sabiam ler por empenho próprio e por necessidade. A minha mãe, que foi professora porque aos 10 anos tomou a decisão de fugir de casa para estudar. E, portanto, e tomou decisão e fugiu de casa para estudar, mas todas as suas irmãs, e elas são 8, nenhuma delas cumpriu mais do que a escolaridade obrigatória. E eu sou filha e neta dessas mulheres, eu não estou assim tão distante delas, e, no entanto, eu já fiz um curso superior, eu já

0: já tive uma vida muito diferente delas, e esperançosamente a minha filha há de ter, espero eu, que continuemos a lutar por os direitos que conquistámos e que consigamos garantir que ela terá esses direitos, há de ter uma vida também, espero eu, diferente e melhor, espero eu, apesar de estarmos a ver o contrário a acontecer e não conseguirmos garantir que nós vamos ter vidas melhores ou que os nossos filhos vão ter vidas melhores do que as nossas neste momento. E isso é uma coisa que deveria preocupar-nos a todos. E, portanto, é muito importante perceber de onde é que vimos para manter as conquistas que fizemos, porque, como o Pedro dizia, é verdade, não, lá porque as conquistámos não quer dizer que elas estejam garantidas.
1: Ah, não, acho que isso está à vista. Por vários motivos e em várias facetas. A Inês Pedrosa eu não a convidei só por causa dos seus romances, o que já seria um motivo mais que suficiente, até porque muitos deles têm vozes de mulheres e personagens mulheres suficientemente fortes para fazer sentido integrá-la nesta conversa. Mas quando tive o clique final, que estava a constituir este line-up, como dizem os estrangeiros, e percebi, não, a terceira pessoa que eu quero é a Inês, foi quando me lembrei de uma coisa que já sabia, mas as coisas às vezes não vêm logo ao de cima. A Inês tem uma editora que se chama Sibila, que é uma editora que publica livros de mulheres. O que é que te fez, qual foi o gatilho, digamos assim, para avançares com a Sibila?
2: Eu sentia que havia livros que tinham desaparecido do mercado, designadamente de mulheres, que nunca mais eram publicados. E que eu queria muito publicar. E sentia também que havia vozes, provavelmente havia vozes de mulheres interessantes que não tinham editor. Porque ouvi essa queixa recorrentemente.
1: Mas não tinham editor por serem mulheres?
2: Que é mais difícil sendo mulheres, sim. Bem, a J.K. Rowling é o grande caso, ela chama-se J.K., não pôs o nome de, porque disseram-lhe uma história infantil de uma mulher não tem a mesma credibilidade que de um homem. Disseram-lhe isso em Inglaterra, isso não é uma coisa nacional sequer, não é? E o que eu noto nos jornais, embora os jornais infelizmente dedicam-se cada vez menos à literatura, os suplementos culturais têm muitas vezes mais espetáculos, música, cinema do que literatura. Havia Mil Folhas no Público, que deixou de haver há uns anos. E o espaço para livros é cada vez menor e nesse sentido, mais competitivo. E também os jornais têm cada vez menos leitura e, portanto, acham que se falarem do best-seller chegam mais longe do que se falar, de falarem do que já se falou. Por exemplo, nós basta vermos mesmo no cinema. Eu ainda não vi este segundo Diabo Veste Prada, adoro a Meryl Streep. Mas, caramba! Quer dizer, a publicidade que há para um filme quando há milhões de filmes ótimos todos os dias a aparecer. E nos livros é isso que acontece.
1: O problema é que tu não tens publicações. Isso é outra conversa. É que tu não tens publicações especializadas. Nós não temos uma revista de livros. Nós não temos uma revista de cinema. Nós não temos uma revista de
2: porque
1: música.
2: Porque não tens. Acham
1: que e nós não temos uma revista de teatro.
2: Já tivemos tudo isso.
1: Eu sei. Ora, aí é que está. É que já tivemos tudo isso.
2: E hoje acha-se que já não há massa crítica. E a verdade é que as pessoas estão muito agarradas aos telemóveis. Isso é outra conversa. Agora, eu acho que nós, politicamente no sentido amplo, como a Inês estava a dizer, o livro é política, não vou esconder. Eu estava a pensar, ainda bem, porque qual é o livro que presta que não é político? Não me lembro de nenhum. A começar na Ana Karenina, que é assim para mim, é sempre um romance coisa. E que o Tolstói era um homem político, conservador, mas o romance é até muito menos conservador do que ele era. E tudo é político porque tudo o que mexe com o Proust explica-nos o que era aquela sociedade francesa. E tudo o que nos explica em que meio é que vivemos e nos faz pensar sobre isso é político, não é?
1: Então criar a Sibila foi uma atitude política?
2: Foi uma atitude política, também uma atitude, mas foi porque o Gilson, meu sócio e marido, trabalhava em publicidade, estava farto de trabalhar em publicidade, que aliás também é um trabalho que está a desaparecer. Adorava livros, é designer, e eu adorava editar, portanto juntámos os dois a querer uma coisa que queríamos muito fazer. Os nossos amigos editores, e temos vários, o mais próximo, o Carlos Veiga Ferreira, que é um grande amigo meu da Teorema já há muitos anos, que fez ele próprio uma editora, sozinho não, com um sócio, depois sozinho, Mas, enfim, criou uma editora sem ser um grande grupo, mas dizia que era preciso termos uma conta de banco muito bem recheada, que não tínhamos, para, mas nós achámos, vamos tentar, e logo se vê. E começámos, e às vezes damos mais uns tiros no pé, temos coisas em armazém, e às vezes não são tiros nos pés, estava a falar disso, nós publicámos, além de escritores desaparecidos, jovens escritores portugueses ou não, recentemente publicámos duas novas escritoras, uma que ganhou um prémio, o prémio Maria Amália Vaz de Carvalho, e a outra, neta do poeta Pedro Homem de Melo, que nos apareceu com o romance...
1: É que ganhou o prémio Maria Amélia Mares de Carvalho, é a Ana Cunha que esteve ontem connosco
2: Exato.
1: Com o romance Saudade.
2: Exatamente, o romance Saudade, que foi um romance que me impressionou muitíssimo porque me pareceu escrito por um cabo-verdiano, o que também nos leva à conversa sobre o lugar de fala.
1: Voltei sobre isso.
2: Porque nós pensámos que era escrito por uma pessoa de Cabo Verde e até sobre por um rapaz de Cabo Verde. E o livro é realmente extraordinário e eu tive a sorte de ser jurada desse prémio. E, portanto, assim que vi o livro, quer dizer, assim que demos o prémio ao livro, falei com a autora para saber se o podia publicar e, portanto, tivemos a sorte.
1: E foste repescar uma pessoa que já esteve aqui há uns bons anos, se calhar há quase 10 anos, que isto o tempo voa, na companhia da Leonor Xavier, que é a Maria Antónia Paula.
2: Ah, bem, mas isso...
1: E acho um trabalho muito curioso, para dizer o mínimo, ires repescar.
2: Vou-te dizer até uma coisa, se há livro que me fez pensar em querer fazer editora, e eu disse, costumo chamar a musa à Maria Antónia, ainda bem que foste buscar esse exemplo, porque a Maria Antónia tinha um livro de reportagens que foi importantíssimo para eu ir para jornalismo, para eu ir para o curso de Ciências da Comunicação, que se chamava Só Acontece aos Outros e que são reportagens sobre situações de mulheres e crianças, sobretudo, e reportagens interessantíssimas e que tão boas como a ficção, que eu acho que são literatura. O livro era publicado, salvo erro, pela Bertrand, nos anos 80, estava completamente desaparecido, e eu disse à Maria Antónia, eu quero publicar aquele livro, foi a razão fundamental. Acabou por ser o segundo livro que eu publiquei, porque o primeiro foi o da Jumana Haddad, porque eu tinha convidado a Jumana para ser oradora principal, a Jumana Haddad, escritora libanesa, uma mulher que fez uma revista erótica, literária e erótica, no Líbano, e que foi perseguidíssima e tem sido por ser uma mulher que defende os direitos das mulheres no Médio Oriente, e que é uma mulher de uma coragem e de uma força, e que tem um livro que foi o primeiro livro que eu publiquei, que se chama Eu Matei Sherazade, Confissões de uma Mulher Árabe em Fúria, que tem é meio biográfico, meio ensaio, ela é poeta também, também tem poemas nesse livro. E a Jumana, convidei-a, tinha lido o livro em francês, convidei-a para uma conferência que fiz na Gulbenkian na Meias com a Patrícia Reis, uns dias de um festival chamado Mulheres nas Artes, que desafiámos a Gulbenkian a fazer em 17.
1: E, portanto, o segundo foi a Maria Antónia Paula.
2: Não, e, portanto, acabou por ser o segundo. Porquê? Porque a Jumana, quando veio, eu sugeri a uma editora que fizesse o livro. A editora disse que sim, mas depois mudou de opinião. E eu tinha adiado a começar em 18 a editora, comecei em 17, porque disse a Jumana a ter o livro. Fizemos o livro também em raiva. A raiva é uma musa extraordinária e faz trabalhar muito depressa. É uma coisa... É assim, eu soube em julho, a mulher vem cá e afinal não tem o livro, vai ter o livro. E logo a seguir saiu da Maria Antónia Paula. E acabou por ser um número
1: Maria
2: bonito.
1: Maria Antónia é uma figura de caneca.
2: Bonito porque, tomadas todas as devidas distâncias, a editora vai fazer 10 anos para o ano a Sibila Publicações, que obviamente é uma homenagem às Sibilas, às mulheres todas, mas à Agostina Bessa Luís, que foi uma grande amiga que eu tive na vida e eu considero um dos grandes escritores da literatura mundial. E claro que

0: ver o
1: Nada
0: Joyce.
1: De pedras nos bolos.
0: O que lhe aconteceu foi pegar no Ulisses do Joyce
2: e, não...
0: e dizer que era um livro muito presunçoso. E, bem, também era muito grande. Eles publicavam... Eles tinham a máquina de impressão em cima da mesa do jantar.
2: Sim,
0: portanto, e o livro do Joyce era grande. Eles publicaram livros mais
2: era muito trabalho.
0: Mas ela disse, ah, é muito pretencioso e largou... Mas publicou coisas muito interessantes, até de economia, de outros assuntos. Nós também publicamos homens, de vez em quando.
3: Tem-na disposta sobre uma bancada como um bicho aflito, embora ela não ceda a temores, muito menos a tremores. Sustém o embaraço e suspira. Tudo conta na tua marcha em direção à glória. É Santa Catarina quem lhe sussurra, como se estivesse nos prados envolventes da casa paterna. Deita-te, mostra-te, enche-te de luz. Joana tem a túnica arregaçada e nada vela as suas partes de mulher, prestes a serem examinadas, tocadas por mulheres que passarão a boa informação, assim se espera, aos homines magni status, os homens importantes que dirão da boa fé desta candidata a profeta de estandarte e espada em punho. Catarina de Alexandria, a seu lado, vê a Joana, como se fora feita de carne, ossos e nervos, sente e ouve aquela dona de muitas e sábias palavras, padroeira de escribas, arquivistas e homens de leis, de bibliotecários, filósofos e pregadores. A sua prosa dita em público convertera sábios pagãos, carcereiros e matronas romanas, e só uma lâmina afiada ao serviço do imperador Maximino Daia acalou por momentos. Ei-la agora de volta com a palavra de Deus sobre todas as coisas, sobre todas as almas, confortando Joana, apoiando-a, dando-lhe a maior das confianças ao lado de um séquito de mulheres de Poitiers, controlado por Yolanda, sogra do Delfim, que há de ser rei da França, com a ajuda do Senhor e de uma jovem mulher trajada de rapazinho. Deus te dará novas sobre as vestes. Agora... cuida de mostrar a tua pureza. Uma destas sete figuras é a Joana d'Arc. Fala-nos um pouco da tua abordagem a Joana d'Arc neste livro.
1: Isso que tu tiveste a ler, embora escrito de uma maneira um bocado romanceada, é totalmente factual, não é? Aliás, a Joana d'Arc facilita um bocado o trabalho a quem quer escrever sobre ela ou pensar sobre ela, porque há muitos registros. Apesar de já ser uma história com uns séculos, já, felizmente há muitos registros, e inclusive as atas do julgamento dela estão publicadas na íntegra e podem ser lidas, tudo o que ela disse e tudo o que lhe foi perguntado no processo que acabou por levá-la à fogueira. E eu quis pegar nela porque as sete figuras do livro, de alguma maneira, têm uma ligação com a religião cristã, que é uma evidência em si mesmo, é muito importante para a formação daquilo... da sociedade que nós temos hoje, não é?
2: Uhum.
1: E nesse sentido o livro é um bocado ocidentalizado, digamos assim, não é? Mas eram territórios que estavam mais próximos a mim. Não é?
3: É um enfoque como de qualquer.
1: E, uhum. Sim, que é um foco e realmente todas essas doutrinas e todas essas tradições são muito importantes para aquilo que nós somos hoje em dia, ainda. E ela, de facto, é uma figura extraordinária que foi levada aos píncaros e deixada cair pelas mesmas pessoas.
2: Uhum.
1: E pelos mesmos homens também, não é? Claro. E, portanto, a Santa Catarina era uma das vozes que ela dizia ouvir no quintal do seu pai, portanto, no campo, vivia no campo. Também há uma coisa que eu quis fazer no livro, que foi trazer a mesma origem de classe... para o livro, portanto, todas as mulheres têm mais ou menos a mesma origem de classe, de uma maneira um bocado anacrónica, são todas proletárias, não se pode usar este termo para falar na antiguidade, mas têm todas mais ou menos a mesma origem, ela tinha essa origem, dizia que ouvia as vozes de Santa Margarida, de Santa Catarina de Alexandria e do Arcanjo São Miguel, o mais importante de todos, aquele que empurrou o Lúcifer cá para baixo. E, portanto, ela falou sempre dessas figuras como inspiradoras e como os guias, não é? Como aqueles que lhe entregavam a palavra de Deus e para fazer com que, então, o Delfim, como tu referiste aí, fosse o rei de França, que, na verdade, era o herdeiro legítimo do trono, mas como era uma figura um bocado débil, estava com dificuldades a impor-se e acabou...

0: por usar o exemplo dessa adolescente inspirada por vozes divinas. E de facto ela foi utilizada, mas para ser utilizada, primeiro recorreu ao nepotismo, falou com um tio que conhecia um tipo de uma guarda numa cidade próxima que haveria de levá-la à presença do Delfim, e depois foi examinada, exatamente como tu leste na
1: Exatamente.
0: passagem. Ela, para ser, a palavra se calhar não é profeta, mas para ser uma pessoa iluminada, a quem deviam dar atenção, ela teve que ser examinada. E tiveram que perceber que ela estava intacta, e só de perceberem que ela estava, só depois de perceberem que ela estava
1: Belíssimos
0: intacta,
1: eufemismos.
0: é que ela foi outorgada como uma pessoa com direito à sua voz. E isso é uma metáfora simples e muito perfeita e muito evidente, não é? Ela teve que passar por uma espécie de teste de pureza para então ser admitida à corte do chamado Delfim, e só depois disso é que então começou a liderar expedições militares, a libertar a cidade de Orleães do cerco que tinha pelos ingleses e por outros franceses, porque a história também é um bocadinho, a história militar e política é um bocadinho mais complexa. Não era só franceses contra ingleses, havia uma parte dos franceses que estavam contra franceses, portanto havia um lado de guerra civil nisto tudo também. Mas esta facção deu-lhe, então, chancelou o caráter de impoluta a Joana d'Arc, permitiu que ela fosse uma líder militar e uma líder política, e assim que o projeto ficou resolvido e o Carlos VII, então o Delfim, passou a ser o Carlos VII, ela foi atirada para o caixote do lixo da história, como se disse muitos séculos mais tarde, e acabou por ser entregue para ser queimada, mas continua a ser uma figura que eu acho que vale a pena revisitar.
1: Tu fazes também um enquadramento, chamemos-lhe assim, referindo o incrível filme do Carl Dreyer. E não digo que especulas, mas elaboras um pouco sobre a influência que o próprio filme poderá ter tido na atriz, na Maria Falconetti, e até no seu, vá lá, não queria dizer equilíbrio mental, mas pelo menos as marcas que a obra terá deixado na atriz. Estamos a falar de um filme absolutamente mudo, que algumas vezes foi projetado sem banda sonora, inclusive, com uns grandes planos absolutamente assombrosos, nomeadamente do rosto do Artaud, que aquilo, enfim, faz para o mundo. E achei curioso tu ires buscar
0: Eu
1: esse
0: quis
1: aspecto.
0: falar disso porque está-se sempre a replicar a mesma história, não é? Porque tu é um filme extraordinário, não é, para a história do cinema, já com 100 anos, imagino, não
1: É
0: sei
1: verdade, é um
0: exatamente
1: filme
0: a data em
1: intenso.
0: que estreou, mas estará perto de fazer 100 anos.
1: Certíssimo.
0: E voltas a ter, pelo menos a evidência que há, a escrita da época, é que ela realmente ficou mal depois da rodagem desse filme. E voltas a ter uma atriz extraordinária, podia ter outra profissão qualquer, às ordens de um gênio do cinema, de um homem com uma autoridade extra que espremeu aquela atriz para criar uma obra-prima do cinema, deixando depois o resultado e as consequências nela. E a única consequência para ele foi ser outorgado como um grande mestre do cinema, com toda a justiça. E ela acaba por interpretar esse papel. E depois é curioso, ela interpreta uma figura que se consome em meia dúzia de anos, e ela própria, a atriz, 500 anos depois, vai dar corpo a essa figura e acaba por também se consumir. Não é? Uma coisa, é isto. Teria graça se não fosse trágico, não é? Uma coisa, e por isso é que quis trazer também,
1: Há
0: porque o
1: quem diga
0: cinema
1: que
0: também
1: a
0: me
1: arte
0: interessa
1: imita a
0: muito.
1: vida.
0: Porque há uma certa ironia nessa história. A figura está sempre a ser consumida. São outras pessoas, mas estamos sempre a reproduzir o mesmo padrão.
1: Um dia debruçada sobre o tanque, alguém a agarrou por trás. Num gesto rápido, uma mão cobriu-lhe a boca. Não grites, ordenou a voz profunda ao seu ouvido. Ela reconheceu a voz e a barba roçando no seu pescoço. As mãos dele percorrendo o seu corpo ainda incipiente. Ali, como uma estátua, mal conseguiu ouvir o que a rodeava, mas tudo lhe soava num volume ensurdecedor. Abriu a boca, sem um som, e a língua tocou nos dedos do homem, e ela sentiu neles o sal do suor, o sabor a tinta do jornal que ele lia todas as manhãs durante o pequeno almoço. No pescoço, sentiu a umidade daquele hálito, como antes sentia a umidade que saía da boca dos animais quando os procurava para se aquecer nas manhãs de inverno. A mão dele libertou-lhe a boca e desceu para o peito. A outra enrolou-se sobre o corpo dela. Os dedos colados à sua barriga levantaram sem esforço o elástico antigo da saia. Mais abaixo, o das cuecas. Os dedos, suaves, de longas e imaculadas unhas, a deixarem arranhões na pele ao passar. Um pé no meio dos seus. Logo a seguir o joelho, forçando-a a abrir as pernas. E os dedos, novamente, tocando nos poucos pelos que já tinha, e logo a seguir. Ela saltou. Ele agarrou-lhe a boca e puxou-a contra si. O seu dedo indicador tocando-a entre as pernas, quase sustendo-a no ar. Os pés dela, erguendo-se já em pontas, tentando afastar aquele outro corpo. Ele gemeu e suspirou, e ela sentiu algo quente espalhar-se pelas costas da sua camisa branca. Ele largou-a, e assim como veio, foi-se. Ela ficou ali, a tremer. O sexo doendo da resistência que tinha feito e as costas molhadas, agora frias. Tentou arquear o corpo para trás para que o tecido se descolasse da pele. Foi o último dia em que trabalhou naquela casa e a última vez que leu a Bíblia. Continuamos junto à Bíblia?
2: Continuamos junto à Bíblia, acho que sim, acho que continuamos nesta herança da nossa educação, com a Igreja Católica muito presente, e nesse excerto em particular que tu leste, na mulher enquanto objeto, e principalmente na mulher subalterna, não é? Que é a história de uma parte da história, das histórias que eu conto, é ela, uma das personagens ainda é a rapariga quando vai servir numa casa e, portanto, é vista como propriedade.
1: Claro.
2: E como algo, um objeto da qual o senhor pode pôr e dispor sem perguntar, sem nada. E, portanto, há aqui toda uma mistura, até porque esse senhor era quando ela chega à casa e olha para ele e diz, há qualquer coisa do género, ela diz, era a imagem que ela tinha de Deus, não é? Ele tinha umas barbas longas e brancas e uma autoridade e uma posição que era, aos olhos dela, que vinha de uma aldeia e de um meio muito rural, era o equivalente à imagem que ela fazia na cabeça dela de Deus. Portanto, era como se Deus, de repente, tomasse para si o seu corpo e a sua autonomia, e portanto foi a última vez que ela trabalhou nessa casa e a última vez que leu a Bíblia.
1: Pois, esse remate, antes da passagem que li, uhum, e propositadamente não o fiz, lia-se, e o padre Diniz tinha-lhe falado muito do homem vingativo que Deus era, cheio de raiva e voz de trovão. Uhum. Todas as noites, antes de se deitar, a mãe lia o Velho Testamento. Eu e Deus saberemos se faltares aos mandamentos, ameaçou a avó antes de a mãe se ter ido embora. Assim, a mãe nunca olhou o médico nos olhos, temendo que, se o fizesse, visse neles a criação do universo. É muito curiosa esta dualidade e esta coisa que tu fazes de rematar esta cena tão, tão crua e tão dura, com o descrédito que ela naquele instante, obviamente, alcança perante a fé.
2: Sim, quer dizer, acho que...
1: Se Deus existe, como é que isto aconteceu?
2: Que é a pergunta que todos nós fazemos. Pronto. Em algum momento das nossas vidas, sendo
1: crente. E notoriamente ela fala, faz essa pergunta naquele momento.
2: Claro,
1: não é?
2: Exato.
1: Sim, sim.
0: Mas às vezes não é suficiente para as pessoas se libertarem, que é uma coisa extraordinária.
1: Certo.
0: Se calhar depois a culpa é tua e, portanto, Deus está a fazer a coisa certa. Isso é uma coisa, não é?
3: E como as próprias mulheres, e no livro dela está muito bem dito, são transmissoras
0: dessa que se perpetua, pois.
2: Claro, claro, exatamente.
3: E dessa submissão das próprias das mulheres.
2: Sim. Aliás, Deus saberá, não é? Pois. Deus saberá se tu faltares aos mandamentos. Sim.
1: Inês, estavas a falar então de uma nova linha dentro da Sibila?
3: Estava.
1: De uma nova marca?
3: Estava a dizer que também fizemos a Balzac.
1: O Balzac, que é aquele senhor que explicou que, na altura dele, uma senhora de 30 anos já tinha uma idade considerável.
3: Por acaso, o que ele fez foi dizer que as mulheres de 30 anos...
1: Quando nós dizíamos uma balzaciana, não é por causa do título dele, a mulher de 30 anos?
3: É, não, o que ele quer dizer é que uma mulher de 30 anos ainda pode ser desejável. Acredita que
1: Mas olha que a frase pegou ao contrário.
3: Acredita que isso, na altura dele, e o Tolstói... Não... É, tudo aos 30 anos já estava tudo acabado. No Tolstói, é uma desgraça.
1: Claro, sim.
3: Elas têm 16 anos.
1: Não, mas é isso.
3: Não, e ele ali não, ela ainda se pode apaixonar. Aliás, o Balzac, honra-lhe seja, apaixonou-se sempre por mulheres mais velhas.
1: Com 30 anos estamos a pensar sem casa de pais,
3: frente. Exatamente.
1: Pô, é isso que mudou,
3: Olha, uma das coisas boas, quer dizer, o mundo é assim, pronto, continua a haver...
1: Estamos a falar do século XIX.
3: Mas hoje em dia, apesar de estarmos a voltar aos linchamentos, eu publiquei agora um livro que se chama A Cruz Torcida, de uma Sally Carson desaparecida... e que escreveu muito antes do... Saiu mesmo agora. Okay. É sobre o nazismo e como ele começou a aparecer antes de aparecer, ou seja, como os nazis se tornaram... Eram muito queridos. E eram bilhetes postais da Baviera e das montanhas e de música no coração e se tornaram todos assassinos a pouco e pouco. E o livro fala exatamente disso. Mas por outro lado... Não temos a Joana d'Arc, que foi queimada em público, e nós tínhamos as festas de fim de semana era ver pessoas a serem queimadas. Ainda não, apesar de tudo, há uma sensibilidade hoje que não permitiria. Vemos que há gente a ser maltratada e linchada até inesperadamente nos Estados Unidos, aconteceu agora recentemente. Mas não nos habituamos. Vemos, ouvimos e lemos, não podemos ignorar, como dizia...
1: Como dizia a senhora Sofia.
3: A senhora Sofia e a canção.
1: Como dizia a senhora Sofia.
3: E eu acho que isso faz uma diferença grande. Estava a dizer, sim, fizemos a Balzac e na Balzac publicamos clássicos, publicamos um Camilo desaparecido, Camilo Castelo Branco, fez agora também anos, falou-se muito, mas como ele tem uma obra muito vasta, há coisas que não foram ainda republicadas.
1: O romântico Maria Não Me Mates, que sou a tua mãe.
3: Não, Agulha no Palheiro.
1: Okay. Agulha no Palheiro.
3: Sim, Agulha
1: tem
3: no
1: o mesmo título do Salinger?
3: O Salinger é que tem o mesmo título.
1: Ok, está bem.
3: Não pareceu.
1: Está bem respondido.
3: Pois,
1: que engraçado.
3: Mas olha, eu também publiquei um livro recentemente, tu tens aí a Instrução dos Amantes, ou não? Tu não vais ler num certo meu, achas que o pessoal todo já se fartou de mim.
1: Merece. Luísa e Laura apaixonavam-se pelos mesmos homens. Aliás, o que as apaixonava era o espetáculo da paixão e não o homem. Dormiam juntas numa cama larga, debruada a laços cor-de-rosa, e entretinham-se a comparar as qualidades dos seus muitos pretendentes antes de adormecerem. Adormeciam abraçadas desde a nascença. A avó era capaz de ficar horas, enternecida, a vê-las dormir assim, Luísa sobre o peito de Laura, os caracóis louros misturados entre os lençóis. Nenhuma fotografia as fixara nesta íntima doçura. Ninguém as conseguia unir em frente à câmara. Havia apenas aquele retrato desfocado, tinham elas 6 meses, onde se adivinhava o brusco desfazer de um enlace. No dia do primeiro aniversário, a família tentou imortalizá-las de mãos dadas, mas as gêmeas cerraram os punhos e barraram em uníssono até que as deixassem em paz. Não gostavam de raparigas. Apreciavam os rapazes, desde que se apresentassem aos pares e estivessem dispostos a pagar-lhes os beijos. Dizia-se que a cicatriz que rasgava a face direita do Traficâncias fora desenhada por uma delas. De qualquer forma, viam-nas muitas vezes com o bando do Traficâncias e erguiam-se rumores acerca de negócios de droga. Sempre que ia à janela e via Filipe na conversa com Luísa ou Laura, Isabel repetia para si mesma que só podia ser por causa do haxixe, que de tempos a tempos e entre homens, Filipe gostava de fumar. Fazia por apagar da memória aquela festa em que Filipe participara nos nojentos concursos delas diante do seu nariz. Afinal de contas, ele pedira-lhe desculpa logo a seguir. E a culpa era toda do sonso do João, que passava a vida a provocá-lo. Filipe só queria provar que tinha muito mais fôlego do que João. Além de que fica mal um homem recusar-se a uma mulher. Ela tinha de perceber isso. Isabel queria perceber. Sabia que era essa a lei. Pressentia, no entanto, que podia não ser a única lei. Que talvez houvesse um outro mundo, um mundo macio, logo ali ao lado. Mas tinha medo de investigar, medo de ficar sozinha. Luísa e Laura estavam livres desse pavor. Jamais saberiam o que era a solidão. As raparigas curvavam-se sobre as carteiras do liceu para ver se era verdade que as gêmeas traziam navalhas presas nas ligas. Mas as gêmeas eram rapidíssimas. Oh, coisinha, estás interessada nas pernas da minha irmã? Como é olhar para este livro passado estes anos? A primeira edição é de...
3: É de 92. Não, eu lembrei-me, queria falar desse livro porque acho que se liga também com o tema que aqui estamos, que é a persistência de uma cultura cristã, como disse o Pedro,
1: certo.
3: De homens ausentes, como disse a Inês,
1: certíssimo.
3: E uma cultura que prejudica também muito os homens. Obrigada por esse certo, porque se mostra que prejudica os homens. E esse livro escrevi-o com 20 e poucos anos, publiquei-o com 29 anos, escrevi-o. Não ao longo de 10 anos, mas ao longo de alguns anos, quando tinha medo de me esquecer do que era ser adolescente, foi um bocado pressionada por isso.
1: Ah, eu acho que não se esquece.
3: Mas na altura parecia... Eu acho que também não. Quando ouço muitas vezes os mais velhos dizerem no meu tempo é que era bom, e há muita gente que diz, e diziam-me a mim, e como me diziam a mim, eu não queria vir a dizer isso a ninguém... E por isso é que hoje, mesmo perante o que estamos, os retrocessos, andar para a frente, para trás, não é? Evito dizer isso. E apesar de tudo, esse mundo, eu acho que este mundo que ainda temos é resultado desse mundo, porque o machismo prejudica muito os homens e os homens ainda não viram isso. Neste momento, parece-me que o retrocesso a que se assiste é porque o que os homens estão a ver é que as mulheres entraram na universidade e estão a doutorar-se e vão-lhes roubar, porque são muito mais a doutorar-se do que eles, vão-lhes roubar os bons lugares. E eles estão aflitos. Mas ainda não perceberam que o homem ter de estar sempre pronto é uma chatice, não é? É uma coisa, por exemplo, é uma coisa que... sexualmente, o homem ter que responder sempre. O homem, eu acho que deve
1: é
3: ser
1: suposto.
3: Uma,
1: pronto. Exatamente.
3: E quem cresceu ainda... o suficiente antes do 25 de Abril. Eu tinha 11 anos quando foi o 25 de Abril. Tinha um irmão. Os rapazes viviam no pavor de ter que ir para uma guerra. E, quer dizer, era horrível ser tão controlada como eram as raparigas. Mas ir para uma guerra era um bocadinho pior. E além disso, e esses jovens, isso é uma história de um grupo de jovens em que é inspirada, não é autobiográfica, como diria a Inês, mas se nós não escrevermos sobre o que conhecemos, por isso é que o Pedro também escolheu a cultura em que está, nós temos que conhecer muito bem aquilo que falamos, se não conseguimos falar com propriedade de nada, não é? Tudo acaba por ser um bocado autobiográfico. E eu acho que, por acaso, até acho uma coisa. Agora está muito na moda a não-ficção, que é uma coisa que a mim me chateia imenso, não tenho paciência. Porque duvido que uma pessoa que vá contar uma história sua na primeira pessoa não ficcione muito mais do que uma pessoa que inventa uma história para contar aquilo que sabe. Essa história é inspirada no meu grupo de adolescência. E o que acontece? Os rapazes tinham de chumbar de ano se queriam ser o James Dean, e queriam. Tinham de ser motards e maus.
1: Sim.
3: Portanto, todas elas tiraram licenciaturas, esse grupo, e raro foi o rapaz único que tirou uma licenciatura. Era um que era o desgraçado do grupo e que toda a gente maltratava, que sofria um bullying horrível. Porque eles diziam, vai para casa, diziam às meninas, vai para casa estudar. E eles iam ver filmes pornográficos. Na altura não havia cá, não havia, não, toda a gente não via pornografia. Tinha que ir buscar o filme e projetá-lo. Iam para bares com outras mulheres, porque as namoradas não eram puras, tinham de ser puras.
2: Era para casar.
3: Que eram para casar. Claro. As que eram para casar podiam ir para casa estudar. Vai para casa estudar que eu vou...
1: Porque tu és para casar.
3: Tu és para casar. Exato. E, portanto, na minha juventude, eu assisti, e estou a falar de quem cresceu anos 70, adolescentes, em que as mulheres se licenciaram e os rapazes, um ficou a trabalhar nos Correios e o outro encontrei-o a arrumar a carregar malas foi uma situação muito confrangedora. Num hotel, eu a chegar para uma conferência e o grande motar a carregar as malas. E pronto, e havia os desgraçados que nem sequer tinham... Há um aí que é inspirado num caso verdadeiro, de um rapaz que o pai estava sempre a prometer-lhe uma moto que nunca lhe deu e ele não tinha hipótese de ter a moto, porque era uma baixa burguesia, mas um bocadinho, uns mais baixos que outros. Esse que não tinha a moto comprou um capacete e andava com o capacete no braço, como se fosse uma pochete. A pochete dele era o capacete, para conquistar mulheres. E eu digo que isto é tão triste. Assim, o machismo prejudica muitos homens. Só queria que lesses isso para te poder dizer isso.
1: Percebo perfeitamente. Inês Bernardo, a crueldade é a inclinação mais natural, a mais imediata e proveitosa. É a Vossa Excelência que descreve.
2: Fui eu que disse, é verdade, é verdade.
1: Explica lá isto.
2: Não, eu concordo plenamente. Eu acho que a crueldade é a nossa natureza mais... É a nossa inclinação mais imediata. Nós vemos isso nas crianças, vemos isso... Nós vamos nos domesticando para essas questões, mas a crueldade é sem dúvida. Eu sou uma otimista.
1: Então a bondade não é natural, é isso?
2: Não.
1: Ok.
2: Eu acho que é aprendido e espero bem que sim. Espero bem
1: Felizmente que só estou aqui para fazer a pergunta.
2: Que possamos ensinar e aprender, mas temos de estar sempre a ensinar e aprender e de educar para isso, para a bondade.
1: Pedro, uma das coisas que hoje se aborda muito é a questão do tão chamado lugar de fala. Já foi abordado um bocadinho en passant. Ou seja, aquela coisa de quem é que tem autoridade, direito, sei lá o que lhe dizer, para falar sobre um determinado tema, para reivindicar uma determinada postura, para dar voz a um enfoque, no fundo. Ora, isto é um livro escrito por um homem sobre 7 mulheres. Como é que a gente descalça esta bota?
0: Na minha visão, eu descalço de uma maneira muito simples. Eu acho que o lugar de fala é um veneno absoluto.
1: Pronto.
0: Porque para mim, isso é o...
1: Mas eu chamei-te cá para tu dizer isso.
0: Eu acho que isso é o fim da empatia. Se tu não podes colocar-te no lugar do outro e escrever sobre o outro, tentar perceber o outro, até na ficção, ficcionar o outro... Epá, isso acho que é o fim da civilização, acho eu, não é? Porque se começas a compartimentar quem é que pode dizer o quê sobre quem, e se tens de ter as características particulares para escreveres, epá, acho que isso é a nossa ruína anunciada. E por isso, claro que isto, tenho-me rido até bastante com algumas pessoas sobre isso. Então, quer dizer, tu és um gajo a escrever sobre 7 mulheres, então estás a fazer a mesma coisa que os outros. E de facto, isso é um paradoxo engraçado, acho graça a isso. Mas eu acho que uma das grandes conquistas que nós temos é essa mesmo, é nós podermos pôr no lugar dos outros.
1: Sim.
0: E na ficção, então, é uma coisa extraordinária. Quais é que são os limites? Quando leio aquelas histórias de fulano de tal não pode ser traduzido por uma pessoa...
1: Foi esse o exemplo que eu falei com o Ângelo hoje, isso, da Amanda Gorman.
0: Totalmente. Isso é, acho que é um napalm da cultura.
1: A poetisa americana que leu o poema. Exatamente.
0: Isso é para acabar com as relações humanas, e, não é? Porque se crias esses compartimentos dessa maneira, a civilização acabou, acho eu. Acho que isso é mesmo o fim, e por isso sinto-me muito à vontade com tentar pôr-me no lugar dos outros. Inês ainda agora estava a falar das crianças. Isso é uma das coisas, é um mantra. Eu tenho um filho pequeno, tem 9 anos. Por volta dos 6 anos, virou-se para mim e para a mãe e perguntou: quando vocês morrerem, esta casa é para mim, não é?
3: Exatamente.
0: Portanto, ele tem este tipo de perfil. E, portanto, eu tenho que estar sempre a tentar doutriná-lo em relação a algumas coisas.
3: Isso
0: e uma
3: é
0: delas...
3: o perfil da sociedade, não é o dele. Eles vivem a ouvir dizer que vão viver pior que os pais. É só o que lhes dizem?
0: Desde muito pequeno.
3: Portanto, ele vive a pergunta. A minha
0: ele
3: também
0: já está com essa perspectiva.
3: E pergunta.
0: Há uma nuance em relação a isto. Eu percebo, de alguma maneira, quando, seja por razões de etnia, de género, etc., tiveste o caminho barrado durante séculos, eu percebo que tu reclames o teu lugar. Eu não percebo, para isso acontecer, tenhas que pôr de lado as outras pessoas que se interessam por esse lugar. Não é uma coisa de substituição. Isso. Acho que é uma coisa de complementaridade.
2: Não é bolo, não é? Dá para todos, não é?
0: Sim,
2: não é bolo.
0: É isso, não é? Não há um exclusivo.
2: Não deixa de haver
0: para se eu estiver a falar disto, eu já não posso. Não, não é isso. Não é?
4: O Festival Livres ao Oeste, na Lourinhã. Uma conversa a partir do mote A Mulher é a Medida de Todas as Coisas, com condução de João Morales e as participações de Inês Pedrosa, Inês Bernardo e Pedro Vieira. Foi no último 15 de maio, no auditório do Centro Cultural Dr. Afonso Rodrigues Pereira, na Lourinhã. As mulheres cujas histórias ao longo dos séculos foram contadas por homens ou aquelas cujas histórias não foram contadas, uma abordagem a partir dos livros mais recentes destes autores. Os encontros à volta dos livros vão mais longe através da rádio. Já é tradição todos os anos aqui trazer pelo menos uma conversa do Festival Livres ao Oeste da Lourinhã, conversa que gravei e editei para este tempo de emissão que chega agora ao fim. Está feita a ronda. Assim, obrigado por estar com a rádio. Boa noite.

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1: Viva! Seja bem-vindo ao programa A Nossa Orquestra, O Legado. No episódio de hoje, a suíte Cita, na celebração Prokofiev, obra aqui num registro em primeira audição nacional desta obra de Prokofiev. Também no episódio de hoje, Beethoven, com a Sinfonia número 2, dirigida pelo maestro Jean Martinon. A nossa orquestra, a assinalar o percurso da Orquestra da Emissora Nacional, depois a Orquestra da Radiodifusão Portuguesa, um verdadeiro alicerce da cultura nacional e uma orquestra destacada no panorama musical português. Muitos dos concertos da orquestra foram ao longo do tempo transmitidos e gravados pela Radiodifusão Portuguesa. Este programa faz assim a seleção com enquadramento e transmissão precisamente destes concertos, prestando serviço público e reanimando assim e tendo como suporte os arquivos da Rádio e Televisão de Portugal. Conta ainda com mais um fator de relevo, o facto desta ser uma orquestra que estreou e gravou várias obras de compositores portugueses. Este episódio vai então ser com a música de Prokofiev e de Beethoven. A começar, Prokofiev, vamos chegar com a suíte Cita, ou suíte dos Citas, uma composição que começa por ser para um bailado e com o nome Alla e Lolli. Aliás, com este título inicial, que Prokofiev altera depois para a suíte Cita, e a obra é anunciada pelo apresentador neste concerto de 28 de outubro de 1964. Um concerto em que esta suíte é tocada em primeira audição em Portugal. Cinema Tivoli, em Lisboa. Frederico de Freitas dirige a Orquestra Sinfónica da Emissora Nacional.

A nossa orquestra com a suíte Cita, ou suíte dos Citas, uma composição que começa por ser para um bailado com o nome Alla e Lolli, e é aliás com este título inicial, que Prokofiev altera depois para a suíte Cita, que a obra é anunciada pelo apresentador neste concerto de 28 de outubro de 1964. No então Cinema Tivoli, em Lisboa, um concerto em que esta suíte é tocada em primeira audição em Portugal. Frederico de Freitas dirigiu a Orquestra Sinfónica da Emissora Nacional. E o programa de hoje segue com música sinfónica de Beethoven. A Orquestra Sinfónica da Emissora Nacional vai ser dirigida pelo grande maestro Jean Martinot. Sinfonia número 2 de Beethoven, uma gravação de 29 de outubro de 1960. O concerto teve lugar no Teatro Nacional de São Carlos.

grande maestro Jean-Martin Nombe a dirigir a Orquestra Sinfónica da Emissora Nacional, Sinfonia número 2 de Beethoven, Teatro Nacional de São Carlos, um registro histórico de 29 de outubro de 1960. A nossa orquestra a assinalar e a celebrar o percurso da Orquestra da Emissora Nacional, depois Orquestra da Rádio Difusão Portuguesa, um verdadeiro alicerce da cultura nacional e uma orquestra destacada no panorama musical português, é um programa que faz uma seleção com enquadramento e transmissão precisamente dos concertos da Orquestra da Rádio, prestando o serviço público e reanimando assim e tendo como suporte os

0: Arquivos da Rádio e Televisão de Portugal. Então, até para a semana, com mais música do legado da Orquestra da Rádio.
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2: Olá, sejam bem-vindos. Ao longo da próxima hora, vamos escutar música brasileira do século XX.

Este é o terceiro andamento da Sinfonia número 4 de Cláudio Santoro, ele que nasceu em Manaus em 1919 e nos deixou em 1989. Também conhecida como a Sinfonia da Paz, foi estreada no Rio de Janeiro em 1954 e aqui ouvimos-la numa interpretação pela Orquestra Filarmónica de Goiás, dirigida por Neil Thompson. Agora ficamos com a música de Heitor Villa-Lobos.

Este é o Concerto para Guitarra e Pequena Orquestra de Heitor Villa-Lobos, compositor que nasceu no Rio de Janeiro em 1887 e morreu em 1959. O concerto foi composto a pedido do guitarrista espanhol Andrés Segovia e foi a última obra de Villa-Lobos para guitarra. Foi estreada nos Estados Unidos pela Houston Symphony Orchestra, dirigida pelo próprio compositor e, claro, com Andrés Segovia na guitarra. Esta gravação que escutamos, essa foi registada pela Orquestra Sinfónica de São Paulo, dirigida por Giancarlo Guerrero, e teve como solista o guitarrista cubano Manuel Barrueco. Agora ficamos com a música de Lorenzo Fernández, um filho de imigrantes espanhóis que nasceu no Rio de Janeiro em 1897 e morreu em 1948. Este é o seu Reisado do Pastoreio.

Ouvimos O Reisado do Pastoreio, de Lorenzo Fernandes, uma obra que explora elementos afro-brasileiros e que teve estreia no Rio de Janeiro em 1930. Esta suíte sinfónica em três andamentos foi aqui apresentada numa gravação pela Orquestra de Minas Gerais, dirigida por Fábio Mechetti. Agora, e continuando no Brasil do século XX, ficamos com a música de Ronaldo Miranda.

Este era o segundo andamento do Concerto para Piano de Ronald Miranda, compositor nascido no Rio de Janeiro em 1948, estreado em São Paulo em 1983 e que aqui escutamos numa gravação pela Orquestra de Minas Gerais, uma vez mais dirigida por Fábio Mechetti. Como solista, esteve ao piano Eduardo Monteiro, que é professor na USP, ou seja, na Universidade de São Paulo. E a fechar este circuito breve sobre a música brasileira do século XX, César Guerra Peixe, Sinfonia número 2, Brasília, estreada em 1963 no Teatro Municipal do Rio de Janeiro, então com o próprio Guerra Peixe no naipe dos primeiros violinos. Vale a pena lembrar que esta sinfonia, que foi criada para assinalar a construção da nova capital do Brasil no início da década de 60, inclui excertos do discurso do presidente Juscelino Kubitschek aos operários que construíram Brasília. Aqui vamos ouvi-la numa gravação pela Orquestra Filarmónica de Goiás, dirigida por Neil Thompson.

Orquestra Filarmónica de Goiás, dirigida por Neil Thompson, a interpretar aqui o segundo andamento da Sinfonia número 2, Brasília, de César Guerra Peixe, compositor nascido em Petrópolis em 1914 e que nos deixou em 1993, e que assim termina este breve circuito pela música brasileira do século XX.

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Olá, muito bom dia, seja bem-vindo a mais um programa da manhã da RTP Antena 2. Programa de 3 de julho, são 7 horas e 3 minutos. Arrancamos este programa com uma das mais belas páginas da música russa, a abertura da ópera O Príncipe Igor, de Alexander Borodin.

É sem dúvida uma grande página musical esta abertura da ópera Príncipe Igor de Alexander Borodino. Ouvimos aqui a interpretação da Orquestra Sinfónica de Londres, a direção de Jorge Solti, obra escolhida para arrancarmos com este programa da manhã de 3 de julho. São 7 horas e 14 minutos. Vamos mergulhar agora neste dia 3 de julho e olhar para o dia 3 no calendário, perceber quem nos surge como data, como efeméride, obras que surjam. Uma das primeiras efemérides que surge, ou dos primeiros nomes, é Alessandro Stradella. Foi um compositor italiano do período barroco. Ele nasceu no dia 3 de julho de 1643 e é daquelas figuras cuja vida aventurosa e trágica acabou por ofuscar durante muito tempo o valor da própria música. De resto, até chegou a ser um enredo de ópera. Musicalmente, foi um compositor importante e inovador. Ele trabalhou em vários géneros, da cantata ao oratório e à ópera, e é sobretudo nestes três géneros, cantata, oratório e ópera, que lhe é atribuído um papel pioneiro, nomeadamente também fora dos géneros cantados, no desenvolvimento do concerto grosso, a forma que contrapõe um pequeno grupo de solistas ao conjunto orquestral e que Corelli e depois Handel levariam ao auge. Deixou uma obra abundante, incluindo oratórios como São João Batista, hoje considerados uma das suas obras-primas. Mas foi a sua biografia que o tornou absolutamente lendário. Stradella levou uma vida tumultuosa, marcada por escândalos, intrigas amorosas e fugas. Envolveu-se em esquemas para desviar dinheiro da igreja e teve de fugir de Roma. Mais tarde, em Veneza, foi contratado por um nobre para ensinar música a uma jovem, sua amante. Stradella fugiu com ela, desencadeando a fúria do poderoso que terá enviado assassinos no seu encalço. Depois de escapar a uma primeira tentativa, acabou por ser assassinado em Génova em 1682, esfaqueado numa praça. Esta história romântica de amor, fuga, morte e violência inspirou obras posteriores. No século XIX, o compositor alemão Friedrich von Flotow escreveu uma ópera intitulada Alessandro Stradella, baseado na sua vida lendária. E outros autores tentaram igualmente o tema. Assim, ironicamente, Stradella tornou-se personagem de ópera muito antes de a sua própria música ser devidamente redescoberta e valorizada. Nós vamos ficar aqui com uma das sinfonias de Alessandro Stradella e depois vamos olhar um pouco para a música que Flotow escreveu para esta personagem de carne e osso. Sinfonia número 8 de Alessandro Stradella, na interpretação do Ensemble Giardino di Delizie.

a música de Alessandro Stradella. Vamos voltar a Stradella, mas não seja pela sua vida enredo, quase telenovela. Mais tarde vamos até ouvir certos da ópera que Friedrich von Flotow escreveu a propósito de Stradella, mas para já ficamos com a sua música, que na realidade é aquilo que mais interessa, muito para lá da sua história de amores, desamores, fugas, roubos, engano do Vaticano, etc. Foi verdadeiramente um aventureiro. O próximo compositor que se segue, e a quem vamos dedicar grande parte deste programa, é Leos Janácek. É sem dúvida o nome maior que nos surge neste dia 3 de julho. Leos Janácek, compositor checo, nascido em 1854 na região da Morávia, região que marcaria profundamente toda a sua obra. É hoje considerado uma das grandes figuras da música do início do século XX, embora o reconhecimento internacional lhe tenha chegado tarde, talvez pelas especificidades até linguísticas de Janácek. Janácek desenvolveu toda uma métrica baseada na prosódia do checo falado, a ponto do próprio Milan Kundera ter ido trabalhar com Janácek para compreender melhor a escrita e saber como escrever corretamente para a língua checa. Esse aspecto é de facto fascinante, porque dá-se assim um florescimento tardio. Durante grande parte da vida foi uma figura relativamente provinciana, dedicada ao ensino e à recolha de música popular em Brno. Só a partir dos 60 anos, sobretudo depois do sucesso da ópera Janův em Praga em 1916, é que a sua carreira verdadeiramente se lançou. A última década da sua vida foi de uma criatividade explosiva. Produziu então quase todas as obras pelas quais ele é hoje célebre. E a original da música vem muito dessa obsessão pela fala, como eu disse, pela prosódia. E Janácek passava a vida a anotar em pautas as inflexões, os ritmos e as melodias da conversa cotidiana, aquilo que chamava as melodias da fala. Que interessante seria que se fizesse um trabalho destes sobre as várias pronúncias do português, deveria ser verdadeiramente interessante. Ele acreditava que nessas curvas melódicas se escondia a verdade emocional das pessoas e transpôs esse princípio para a sua música, sobretudo para as obras, cujo canto reproduz de forma muito natural o ritmo do checo falado. Entre as suas obras-primas contam-se várias óperas notáveis, e a Janúva, Cátia Cabanova, A Raposinha Matreira, o caso Macropolos, escreveu a monumental Missa Glagolítica, a sua Sinfonieta com a célebre Fanfarra de Metais, ou a obra que se vai seguir, Taras Bulba.

Ouvimos dois andamentos do Taras Bulba de Leos Janácek. Esta rapsódia para orquestra, composta entre 1915 e 1918, sem dúvida uma das obras orquestrais mais importantes de Janácek, a par da Sinfonieta, e que pertence justamente àquela fase final explosiva da sua criatividade que falei há pouco. A obra inspira-se no conto homónimo do escritor russo Nikolai Gogol, que narra a história de Taras Bulba, um velho chefe cossaco, e dos seus dois filhos. É uma narrativa violenta e trágica, passada nas estepes da Ucrânia, feita de guerra, traição e morte. Janácek não conta a história toda, mas escolhe três episódios centrais, que dão origem a três andamentos da rapsódia. Nós ouvimos o primeiro andamento, que retrata a morte de Andri, um dos filhos que trai o seu povo por amor de uma mulher polaca. E o último andamento, que culmina na profecia da morte do próprio Taras Bulba, capturado e queimado vivo pelos inimigos, mas que morre proclamando o futuro renascimento do seu povo. Uma partitura de grande intensidade e cor, com uma orquestração vívida, onde se destaca mais uma vez o órgão e os metais. Essa escrita tão pessoal, a utilização dos metais em fanfarra, como encontramos na Sinfonieta ou mesmo na Missa Glagolítica, a utilização do órgão que dá este toque triunfal, com sinos a celebrar a visão profética da liberdade. Vamos voltar a olhar para a música de Leos Janácek ao longo deste programa da manhã da RTP Antena 2.

Mais uma vez, muito bom dia. Faltam 14 minutos para as 8 da manhã. Vou deixar-lhe já aqui alguns dos condimentos para esta manhã. Na próxima hora vamos ter aqui a Inês Lourenço, que nos vai deixar umas recomendações absolutamente deliciosas de séries para o verão. Tantas vezes que nós ficamos sem saber o que ver, o que fazer, vai ser aqui um olhar para as séries que vão ser, e outras propostas também que serão apresentadas durante este verão, numa conversa com a Inês Lourenço. Por volta das 9 da manhã vamos falar também com a Clara Marchana, diretora artística do Arado. Vai nos falar do Festival de Dança e Artes Performativas. É a segunda edição, que decorre de 7 a 11 de julho de 2026 em Pias Ferreira do Zezer. Vamos então poder olhar para mais um festival que acontece no país. Mas agora, para já, durante esta hora, vamos ficar com um dos maiores maestros do século XX. A 3 de julho nasceu um dos grandes maestros. 3 de julho de 1930 nasceu um dos grandes maestros mais, podemos dizer, magnéticos. Estou a falar de Carlos Kleiber, que é frequentemente apontado exatamente como um dos maiores mestres do século XX. Talvez o mais fascinante e enigmático, isso certamente. Nasceu em Berlim em 1930, era filho de Erich Kleiber, também ele um maestro de enorme prestígio, o que marcou profundamente a sua vida e a sua personalidade. A relação com o pai foi complexa e ambivalente. Erich desencorajou o filho a seguir a carreira musical, e Carlos cresceu com uma mistura de admiração e rivalidade em relação a essa figura dominante. A família emigrou para a América do Sul, para a Argentina, fugindo ao regime nazi, e daí vem o nome espanhol Carlos, em vez do original Carl. O que torna Kleiber uma figura quase mítica é a sua raridade. Ao contrário dos grandes mestres que dirigiam constantemente e acumulavam cargos, Kleiber recusava-se a atuar. Detestava a rotina, dava pouquíssimos concertos e gravava ainda menos. Dizia-se, com alguma ironia, que só dirigia quando o frigorífico estava vazio, ou seja, quando precisava mesmo de dinheiro. Nunca aceitou um cargo fixo à frente de uma orquestra, recusando o peso da responsabilidade permanente. Essa escassez tornou cada aparição de sua um verdadeiro acontecimento irrepetível. O seu repertório era deliberadamente reduzido, concentrado num punhado de obras que dominava na perfeição. As suas gravações da 5ª e da 7ª Sinfonia de Beethoven, da 4ª de Brahms, da Incompleta de Schubert, ou, por exemplo, no teatro, onde brilhou com O Morcego de Johann Strauss Filho, ou La Traviata de Verdi, ainda O Cavaleiro da Rosa. O seu estilo de direção era único. Em ensaio, era um perfeccionista obsessivo, capaz de esgotar as orquestras com exigências minuciosas. Mas o resultado era uma música de uma vitalidade, elegância e liberdade extraordinárias, aparentemente espontânea. Os seus gestos no pódio eram de uma graça quase coreográfica, fluidos, expressivos, muito filmados e estudados ainda nos dias de hoje. Homem intensamente reservado, quase recluso, fugia das entrevistas e da vida pública, retirou-se por completo nos últimos anos e morreu em 2004 na Eslovénia, pouco depois da mulher, deixando atrás de si uma aura de gênio inatingível e de uma discografia pequena, mas quase toda ela lendária. E nós vamos ficar aqui com a abertura da ópera O Morcego, de Johann Strauss, à frente da Orquestra Estatal da Baviera. Percebemos logo essa energia e essa noção de espontaneidade que resulta de um trabalho absolutamente minucioso. Ou seja, espontâneo tem muito pouco, a espontaneidade dá-se depois no resultado final. Johann Strauss, por Carlos Kleiber.

A energia da direção de Carlos Kleiber, aqui à frente da Orquestra da Ópera Estatal da Baviera, e a abertura do Morcego. De resto, este Morcego, gravado por Kleiber, é considerado ainda uma das referências, com Julia Varadi, Lúcia Pop, Hermann Perrey, Eberhard Wester, entre tantos outros cantores que se notabilizaram nesta gravação. E quem não se lembra, pelo menos ainda hoje é uma referência também nesses concertos de Ano Novo em Viena, aquele dirigido precisamente por Carlos Kleiber, maestro que faria anos hoje se fosse vivo. Carlos Kleiber nasceu no dia 3 de julho de 1930.

Ora então, mais uma vez, muito bom dia. São 8 horas da manhã. Vamos já para a atualização da informação com o Diogo Miguel Pereira. Isto no dia, depois da seleção ter vencido mais um jogo. Bom dia.

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1: Então agora sim, as notícias com o Diogo Miguel Pereira.

0: São 900 bombeiros que combatem a esta hora o incêndio que começou ontem em Vozela. Já há um meio aéreo, mas o Comando Subregional das Beiras e Serra da Estrela diz que está a contar ter a ajuda de mais meios aéreos ao longo do dia de hoje. Este incêndio começou então há mais de 24 horas em Vozela, mas já se alastrou também para Oliveira de Frades e Águeda. O vento está a ser um dos principais problemas neste incêndio, onde 8 pessoas ficaram feridas, 7 bombeiros e um civil, e algumas aldeias foram confinadas, mas não foi preciso retirar ninguém de casa. Em Vozela, os estragos ainda não estão contabilizados. Disse há instantes, aqui à Rádio Pública, o Presidente da Câmara Municipal garante que muito já ardeu e continua a arder. É por isso, espera-se por isso um dia muito difícil, explica Carlos Oliveira.
1: Já passaram mais de 24 horas desde que o incêndio teve início, já ardeu muita coisa, portanto a nossa preocupação continua a ser salvaguarda da vida das pessoas e os seus bens principais, nomeadamente as suas habitações. Temos um conjunto de condições climatéricas que não é nada favorável, está muito bem, a temperatura não baixou quase nada durante a noite, um teor de umidade muito baixo, e temos aqui várias frentes ativas e estamos a tentar ver se minoramos aqui os efeitos aqui na comunidade.
0: E essas muitas frentes que o autarca dá conta, são 5 frentes atualmente contabilizadas entre Vozela, Oliveira de Frades e também Águeda. Este é o maior incêndio que está atualmente ativo. De resto, aliás, nota para a situação de alerta que o país está até segunda-feira. Portugal continental está praticamente todo também a vermelho. O aviso mais grave devido às altas temperaturas foi decretado pelo Instituto Português do Mar e da Atmosfera. Subiu para 30 o número de mortos na Ucrânia devido ao ataque que a Rússia fez na noite de quarta para quinta-feira em Kiev. O balanço foi feito há pouco pelos serviços ucranianos de emergência. António Guterres já condenou estes ataques, refere que é preciso que a Rússia pare imediatamente. A seleção portuguesa está na fase seguinte do Mundial, venceu ontem, esta madrugada, aliás, a Croácia por 2-1 num jogo onde começou inclusivamente a perder por 1-0. Marcou Cristiano Ronaldo para Portugal e o segundo golo foi marcado pelo português Gonçalo Ramos. Roberto Martínez, o selecionador nacional, dá conta de um segundo tempo eficaz por parte da seleção portuguesa.
2: Fico muito satisfeito porque a segunda parte tivemos muito coração, mas também muita capacidade para utilizar diferentes perfis e ajustar aquilo que precisamos. Claro que agora, no Mundial, precisamos de melhorar em todos os jogos, há aspectos que precisamos de utilizar bem, mas acho que é um dia para estar muito orgulhoso dos nossos jogadores. O jogo foi fantástico para o adepto, em geral.
0: A felicidade de Roberto Martínez, o selecionador português, depois desta vitória frente à Croácia. Portugal vence por 2-1. Agora segue-se a Espanha. O jogo é segunda-feira, o jogo dos oitavos de final. Portugal joga frente à vizinha Espanha às 8 da noite.
3: E foram as notícias com o Diogo Miguel Pereira. Ouvimos as notícias, nomeadamente, que chegam da Ucrânia. Nem de propósito, ouvimos logo nesta primeira hora Taras Bulba, baseada em Gogol, escritor que nasceu na Ucrânia. Aliás, já nasce com olhar para essa história, contar uma história também de guerra e a história tem muito que ver com a questão nacional e patriótica dessa região da Europa, nomeadamente da Ucrânia. Atenção ao calor, estamos com uma grande vaga de calor. Se for sair, proteja-se, não esteja, evite as horas de maior calor, não, se tiver que sair, proteja-se, use chapéu, ponha protetor. O sol está verdadeiramente muito forte e as notícias que nos chegam não só de Portugal como do resto da Europa, dando conta da quantidade de pessoas que são afetadas com o calor é impressionante e também muito cuidado com os incêndios. É o maior pedido que podemos fazer aqui. Mas porque é verão e porque estamos com um tempo de calor, é também tempo de festivais e o Sister Música comprometeu-se a deixar-nos aqui semanalmente a atualização daquilo que é a sua programação, que se concentra sobretudo, começa a acelerar a partir de quinta, sexta, sábado, domingo. Ora, temos aqui uma antevisão daquilo que vai acontecer já hoje, depois sábado e depois domingo, portanto, para o fim de semana, a atualização do Festival Sister Música aqui na Antena 2.
4: Esta sexta-feira, os músicos do Tejo e os bailarinos Sofia Dias e Vítor Roriz apresentam Da Desordem das Paixões, um espetáculo na Biblioteca do Montebello Mosteiro de Alcobaça, histórico hotel, que une a dança à música barroca. No sábado à tarde, a pianista luso-angolana Gisele Mabel sobe ao palco do Bosque do Mosteiro, num concerto em trio que cruza jazz, música clássica e ritmos africanos. À noite, o Ensemble d'Arcos leva ao Panorama Alcobaça a monumental Sinfonia número 6 de Mahler, também conhecida como Sinfonia Trágica. E no domingo à tarde, o Ensemble Cupertinos encerra o fim de semana no Mosteiro de Cós com Rose Sine Spinis, um programa dedicado à Idade de Ouro da Polifonia Portuguesa.
3: A atualização do programa Sister Música para este fim de semana, com muitos acontecimentos. Ora, então, já hoje, às 21h30, os músicos do Tejo e Sofia Dias e Vítor Roriz apresentam esta Desordem das Paixões. E na Desordem das Paixões encontramos música de um compositor relativamente desconhecido, John Playford. John Playford, que escreveu uma peça intitulada The Dancing Master. Na realidade, são, podemos chamar, de harmonizações de temas populares ingleses do século XVII que são levados para o âmbito da orquestra barroca e que resultam numa verdadeira lição de dança.

E ouvimos aqui a Chacón a seguir a uma canção. A Chacón, segundo John Playford. A Chacón. Peço desculpa, eu é que estava aqui a olhar para a Chacón de Alcione, que é outra das obras que os músicos do Tejo vão interpretar. A folia, claro, ainda por cima a folia que se pensa ter a origem portuguesa, como é que me poderia enganar com isto, não é? Ouvimos primeiro uma canção italiana que passa harmonizada por John Playford, depois a folia também, tal como aparece nesta peça da Dancing Master. Dancing Master será uma das muitas peças que vai ser apresentada nesta Desordem das Paixões, que é uma proposta dos músicos do Tejo e também da Sofia Diniz e Vítor Roriz, que unidos pelo seu amor ao barroco, ao século XVII e XVIII, à dança, à música de dança, aos pássaros, aos textos sobre dança, aos textos que falam de danças maravilhosas, aos professores de dança que tocam violino e que compõem melodias de dança para os seus alunos, por sua vez harmonizados por outros alunos, as cinco vozes, os textos sobre textos. É todo um conjunto de desordem apaixonada que vamos poder assistir neste espetáculo dos músicos do Tejo, a dupla de coreógrafos Sofia Dias e Vítor Roriz. Já hoje, dia 3 de julho, às 21h30, no Sister Música, e relembrando aqui, depois, amanhã, às 19h, no Mosteiro de Alcobaça, no Bosque do Mosteiro de Alcobaça, temos Gisela Mabel. A Sexta de Mahler chega-nos também amanhã às 21h30, também no Mosteiro de Alcobaça, na Sala do Lustre, com o Ensemble de Arcos, dirigido por Nuno Corte Real, e domingo os Cupertinos, que vão apresentar todo um programa dirigido por Pedro Teixeira no Mosteiro de Cós. Será então domingo às 18h. Mosteiro de Cós, uma verdadeira joia da arquitetura e que tem uma acústica perfeita para um programa como aquele que os Cupertinos vão apresentar. A propósito da Sexta de Mahler, que será interpretada por Nuno Corte Real e pelo Ensemble de Arcos, este era um programa partilhado com o Festival Estoril Lisboa. Não podemos deixar de ter aqui uma referência, dado que o festival foi cancelado. Festival que deveria então começar precisamente hoje. A morte do seu criador e diretor artístico do projeto, José António Pinheiro Nagy, levou a organização a tomar esta decisão. Numa mensagem colocada nas redes sociais do festival, a organização comunica então o falecimento do professor, anunciando o cancelamento de todas as atividades previstas, como o Festival Estoril Lisboa, o Concurso de Interpretação do Estoril e os Cursos Internacionais de Música do Estoril. José António Pinheiro Nagy tinha 85 anos e o funeral realiza-se no sábado, no crematório de Alcabidez, em Cascais, às 9 horas da manhã. Ora, não podemos deixar de recordar aqui Pinheiro Nagy, um grande amigo desta rádio, foi sem dúvida um nome grande, não só na divulgação do repertório para guitarra. Ontem, nomeadamente ontem, éramos apanhados aqui desprevenidos com a notícia da morte de Pinheiro Nagy, quando ainda anteontem tínhamos falado com ele para aqui anunciar o festival. Mas não podemos deixar de mencionar a sua vida, a sua carreira e o seu enorme legado. Aqui, tentando resumir muito, muito rapidamente, Pinheiro Nagy foi, sem dúvida, um grande músico, um diretor de festivais de renome, um guitarrista, discípulo do eminente pedagogo e mestre de guitarra Emílio Pujol. Muitas vezes ele falou aqui na antena de Emílio Pujol. Dedicou especial atenção ao repertório do século XX, apresentou pela primeira vez ao público internacional e português muitas obras de compositores contemporâneos. Estou a falar, nomeadamente, a obra para guitarra de Fernando Lopes Graça, dedicada a ele. Introduziu o curso de guitarra em Portugal em 1968. Contribuiu assim para o surgimento de uma nova e bem-sucedida geração de guitarristas portugueses.
as suas masterclasses lá fora, nos Estados Unidos, Suíça, Bulgária, Hungria, Pequim, Seul, Japão e Macau, foram notavelmente bem recebidas, assim como as suas digressões de concertos na Europa, nos Estados Unidos e no Extremo Oriente, incluindo transmissões de televisão e programas de rádio, bem como atuações nos mais prestigiados festivais de música europeus. De 1990 a 2011 foi diretor convidado do Departamento de Guitarra da Escola Superior de Música de Lisboa. Ainda, o governo brasileiro atribuiu-lhe a medalha Heitor Villa-Lobos pela interpretação da sua obra completa para guitarra. Em 2005, também, o presidente da República Portuguesa, então Dr. Jorge Sampaio, condecorou-o com a comenda da Ordem do Infante Dom Henrique. Pinheiro Nachi fundou o Festival de Música de Estoril logo a seguir a esse ano de 74. Foi em 1975, hoje, Festival Estoril Lisboa, desde 2013. O concurso de interpretação do Estoril surge em 1990, o projeto Mare Nostrum em 2001, um projeto que assenta no património cultural mediterrâneo em ligação com compositores da nova geração, unindo aqui passado ao futuro através do conceito tradição e inovação. Uma experiência que inspirou a criação do EFA Musma. A EFA é a Federação Europeia de Festivais, e isto foi em 2009, com um futuro promissor na promoção de novas criações e de jovens talentos. O Festival Estoril Lisboa tem como objetivo enriquecer a vida cultural portuguesa, com particular destaque para os jovens estudantes, abrange diversas áreas, incluindo interpretação de música de câmara, sinfónica e coral, bem como música tradicional, jazz, dança, música antiga e recitais a solo, reúne artistas e agrupamentos de reputação mundial já consagrados. É, sem dúvida, um dos festivais mais antigos e com mais tradição em Portugal. Para além disso, Pinheiro Nagy foi um membro destacado da Federação Europeia de Festivais desde 1983, chegou a dirigir esta importante Federação Europeia, e que tem feito muito, e nesta Federação fez muito, pela promoção não só do Festival Estoril Lisboa, mas também de outros festivais. Era incansável a querer levar Portugal para o âmbito dos grandes festivais. Ora, acima de tudo, Pinheiro Nagy foi um músico e organizador de festivais dedicado, minucioso e filosófico, e acima de tudo um grande amigo. Fica aqui a nossa sentida homenagem a Pinheiro Nagy. São 8:21, vamos para as palavras que o vento não leva. Hoje, Alexandre Herculano.

0: palavras que o vento não leva.
1: Em toda a parte e a todas as horas, o bufão tomava ao acaso o temor que infundia o príncipe, o barão ou o ilustre cavaleiro, e o respeito que se devia à dona veneranda ou à dama formosa, e tocando-os com a ponta da sua palheta, ou fazendo-os voltear nos tintinábulos do seu adufe, convertia esse temor e respeito numa coisa truanesca e ridícula. Em O Bobo, de Alexandre Herculano, para quem a literatura era uma missão e não um diletantismo, como escreveu Oliveira Martins.
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0: as palavras escolhidas por Ana Paula Ferreira para as manhãs da Antena 2. E agora a respirar fui logo afetada assim por qualquer coisa, que fiquei assim com a voz meio afetada, mas seguimos com a programação, é isso que interessa. Ora, na segunda-feira desta semana recebemos aqui o Rodrigo Francisco para falar do 43º Festival da Almada. Festival da Almada que regressa assim, de 4 a 18 de julho, sobem à cena 12 criações internacionais e 7 espetáculos portugueses em 8 palcos de Almada e Lisboa. A personagem homenageada em 2028 é o ator e encenador Fernando Gomes. Rodrigo Francisco esteve aqui numa conversa a falar de teatro, a falar do festival, do historial do festival, e a antecipar um pouco aquilo que são os grandes momentos do festival. Mas já que estamos na véspera de arrancar com este festival, vamos aqui com o João Costa Dias fazer uma antevisão daquilo que podemos esperar já para este fim de semana e também para este festival.
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0: Festival de Almada, duas semanas de teatro, música e encontros com criadores, numa edição que volta a afirmar o peso do festival no panorama nacional. São 19 espetáculos, portugueses e estrangeiros, distribuídos por palcos de Almada e Lisboa, além de concertos, exposições e conversas. Mas, apesar de chegar à 43ª edição, a situação é insustentável, admite o diretor Rodrigo Francisco.
1: A subvenção da Câmara Municipal ao Festival de Almada remonta aos mesmos valores de 2015 e, portanto, nós já fizemos saber que não é sustentável continuar a organizar um festival deste cariz com o aumento das despesas relacionadas com a logística, sobretudo a partir do período pós-pandemia, e a manterem-se as subvenções públicas. O teatro público precisa de subvenção pública. É um teatro que não é feito para gerar lucro, é feito para servir os espectadores, e portanto aquilo que nós esperamos é que haja uma atualização da subvenção da autarquia ao festival, de forma a podermos continuar a prestar este serviço público.
0: E explica porquê.
2: Porque o aumento de custos nem tem que ver propriamente com o aumento dos cachês que se paga aos artistas. Tem que ver com o aumento de custo de vida, que não é exclusivo da atividade teatral. Tem que ver com o que, quanto custava trazer um caminhão com uma cenografia de Paris há 10 anos e o que custa agora. Com o que custava uma viagem de avião e o que custa agora. Com o que custava alojar centenas de pessoas ao longo de 15 dias e o que custa agora. Portanto, é esse aumento de custo que nós, ao qual nós já não estamos a conseguir fazer jus.
0: O futuro depende da vontade política. O diretor acredita numa solução.
2: Eu estou convencido que aliás, foi esses os sinais que tivemos, que será encontrada uma solução para haver uma atualização da subvenção pública autárquica ao festival, para que ele possa continuar a prestar este serviço público.
0: Este ano, a programação está garantida. Quanto às propostas internacionais,
2: temos aqui dois regressos de peso, tanto o Peter Stein como o Christoph Marthaler voltam a apresentar espetáculos no festival. O Peter Stein é o decano encenador europeu, com 87 anos de idade, ainda em atividade, traz-nos aquele que vai ser quase com toda a certeza o seu último espetáculo, um Platonov de Tchekhov, curiosamente uma obra da juventude de Tchekhov. E o Christoph Marthaler traz-nos um espetáculo que estreou no ano passado em Milão, no Piccolo, e que já tem feito uma carreira por Lausanne, pelo Festival de Avignon e noutras salas, que se chama O Cume, e é que de alguma forma parodia aquilo em que se tornou a União Europeia, não é? Esse projeto europeu que é tão, tão, tão necessário e tão maravilhoso, mas que por vezes tem contornos absolutamente risíveis. E ele imagina então esta cimeira, porque em francês e em inglês e em italiano e em alemão, cimeira e cume utilizam a mesma palavra, no caso francês é le sommet, e imagina este espaço que é literalmente o cume de uma montanha, onde se encontram estas personagens que falam línguas diferentes para tentar comunicar, mas que não conseguem comunicar e acabam por ficar deslumbradas por estar no cume, ter chegado ao cimo, mas o que se passa é que quando se chega ao cimo não há nada à volta. E então o Christoph Marthaler olha para nós, para a Europa, não é? Como se fôssemos um continente em que concretizámos o estado social com mais ou menos dificuldades, atingimos um nível de vida que é manifesto. Não havia tantos migrantes a quererem vir para a Europa, muitas vezes pagando com a própria vida, mas em que muitas vezes não sabemos para onde é que havemos de ir, e as neuroses que se geram quando se atinge um objetivo e depois se perde o rumo, não é? É de facto um grande criador. Por outro lado, a Anne-Thérèse de Kersmaeker é uma das grandes coreógrafas em atividade, uma renovadora da dança, coreógrafa belga, que tem vindo a Lisboa por várias vezes, vem pela primeira vez ao festival, com um hit, que é um espetáculo em que se põe a dançar Jacques Brel, que era uma coisa que pode parecer bastante inusitada, porque ninguém o tinha feito até hoje. E ela, com um jovem coreógrafo e bailarino francês, traz-nos esse diálogo entre pessoas de gerações diferentes, em como é que se olha para Jacques Brel hoje em dia, e tem em palco essa energia irrepetível desse grande intérprete, que foi Jacques Brel.
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0: Relativamente à programação portuguesa, o recurso às estruturas da casa foi uma opção.
1: A nossa companhia estreia um espetáculo, como é hábito. Vamos estrear este ano uma peça que se vai chamar Saudações, que é feita a partir de três textos curtos do Ionesco, que não são muito conhecidos. E convidámos o Álvaro Correia para vir montar estas peças que estreiam no dia 5 de julho e vão manter-se em cena durante todo o festival. São três textos muito típicos da escrita de Ionesco, com uma grande ironia muito fina sobre temas que têm muito que ver com os dias que correm. Uma das peças chama-se Saudações, outra chama-se Delírio a Dois e outra chama-se O Novo Inquilino. Portanto, é uma boa oportunidade para descobrir estes textos que raramente são feitos em Portugal. Também destacaria a presença do Teatro Nacional de São João, vem com a última criação recentemente estreada, o Beijo no Asfalto, do Nelson Rodrigues, clássico moderno, diria eu, da dramaturgia brasileira, tem a particularidade de ser interpretado por atores brasileiros e, portanto, é uma forma que o Teatro Nacional tem de celebrar o português, que se fala também noutra latitude. É um texto sobre um certo ambiente, acho eu, sobre um certo ambiente, um certo caldo que acaba por proporcionar. O texto é

0: patrocinador, mas um ator muito amado do público. Nós verificámos isso quando apresentámos a programação no dia 12, não é? No Museu da Cidade em Almada. As pessoas vinham abraçá-lo, ainda antes de saberem que era ele a personalidade homenageada, vinham abraçá-lo e pedir para que lhe desse autógrafos, porque é alguém simpático e que o público reconhece que viveu uma vida dedicada ao teatro.
1: E o que propõe o festival ao público?
0: O que acontece no festival é apresentarmos espetáculos de teatro, dança e música, de proporcionarmos às pessoas um espaço de encontro com os artistas, também um espaço de festa em que podem comer e beber, já agora, e viver este tempo das cerejas delicioso que é a chegada do verão, e proporcionar-lhes o prazer inteligente da reflexão.
1: Danse Macabre de Martin Zimmermann. Amanhã, na Escola Dom António da Costa, abre a 43ª edição do Festival de Almada.

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1: E é assim, o Festival da Almada está aí. Foi aqui a atualização com o João Costa Dias, em conversa com o Rodrigo Francisco. E nós vamos continuar com... vamos do teatro para o mundo das séries. Há algo que muitas vezes nós, e sobretudo com a oferta de streaming que hoje em dia existe, nós temos quase um bloqueio mental assim que ligamos uma plataforma, se só tivermos uma plataforma, porque há pessoas como eu que querem ter todas as plataformas. E o que acontece é que temos um verdadeiro bloqueio mental quando pensamos nas férias e quando pensamos naquilo que temos para ver. Então, hoje temos aqui no programa da manhã da RTP Antena 2 a Inês Lourenço, que nos vai ajudar a escolher séries para o verão, algumas bem apetitosas e que até têm muito que ver connosco, que adoramos música clássica. Bom dia, Inês, bem-vinda de volta aqui ao programa.
2: Bom dia, André, obrigada por me receberes nesta manhã de sexta-feira. Aproveito para dizer, então, para relembrar que A Grande Ilusão está de férias, portanto, eu não venho falar de filmes.
1: Não, não. É séries mesmo.
2: Esta foi a primeira quinta-feira do mês sem A Grande Ilusão e só vai regressar em setembro. E hoje trago um saco de coisas, mas neste caso são séries. E gosto de fazer esta distinção, porque eu na Grande Ilusão falo sempre de cinema e acho que há uma diferença entre o grande ecrã e o pequeno ecrã.
1: Claramente.
2: E deve ser respeitada, não excluindo uma coisa ou outra. Mas eu também gosto de séries.
1: Claro.
2: E gosto de vários tipos de séries e nesse sentido venho recomendar também séries diferentes entre si. Não sei qual é o teu estilo de série, André.
1: Não, nós estamos... Bem, se eu for contar... Nós estamos, de facto, no período dos grandes lançamentos das séries. Eu, como adoro heróis e aventuras, estou com a Operação Disney Marvel, que é gigante na oferta daquilo que vem aí, mas é quase tudo para cinema. Mas isso é o meu lado mais infantil, que pode ficar para outra altura e que ninguém tem...
2: Mas há sempre pontos a fazer.
1: Há pontos, claro, e tudo aquilo se baseia nas mesmas mitologias que o Wagner foi buscar para o Anel do Nibelungo, portanto está, há muita coisa. Mas sobre as séries, gosto, lembro-me, a última grande série de música, por exemplo, que vi, e vi quase num grau de toxicodependência, foi o Mozart in the Jungle. Porque tinha muito que ver com a vivência da música, com a vivência. Sim. Ainda por cima tínhamos como atores o Emmanuel Acks, o Plácido Domingo, o Yo-Yo Ma. Eles próprios eram protagonistas da série, não é? E lembro-me que para alguém que ama música, que estudou música, que conheceu a vida nos conservatórios, que isso foi qualquer coisa. Ainda está disponível, quem puder. É a minha recomendação. Só que isto é muito antigo, já tem alguns 10 anos.
2: Mas,
1: portanto,
2: não há aqui um friso cronológico a limitar as séries. Podem ser vistas em qualquer altura. Eu acho que não temos de estar.

0: sempre em cima do acontecimento. Acho isso uma mitologia básica de existência.
1: Sem dúvida.
0: E então eu trago aqui, mas por acaso vou começar por uma que é mais ou menos do momento, é recente, é uma estreia que não sei se atraiu logo no início, mas tem vindo a tornar-se um pequeno fenómeno. Uhum. É da Apple TV. E é o Widow's Bay, o segredo de Widow's Bay. Provavelmente já ouviste falar.
1: Já.
0: É uma série que tem ingredientes muito interessantes. Que é, para já, é o tempo de cada episódio, entre 30 a 40 minutos, é assim o tempo ideal para aquele espectador que não quer passar uma hora a ver um episódio.
1: Às vezes uma hora e 10, não é?
0: Exatamente.
1: Quase que são mini-filmes.
0: Exatamente. E, neste caso, é uma série que consegue misturar dois elementos aparentemente contraditórios, o terror e o humor, portanto a comédia, que também atrai pessoas que não costumam ver séries ou filmes de terror. Eu, por exemplo, gosto de terror, mas sou mais do terror clássico. E esta série tem também elementos de Carpenter, por exemplo. Aliás, vai a várias influências também, Stephen King, por exemplo, o imaginário americano. Eu diria que estes dois são as balizas do imaginário da série. Mas, descendo ao concreto, esta série é protagonizada pelo Matthew Rhys, que é um ator que eu aprecio bastante. Ele passa um bocadinho despercebido, quer dizer, no The Americans era uma série de espionagem. Ele é o momento de brilho dele na televisão, diria. E depois teve o Perry Mason, que foi assim uma série esquecida, porque foi o retomar da personagem clássica.
1: Sim.
0: E teve uma primeira temporada assim um pouco frágil, e a segunda, que foi bastante boa, mas ninguém reparou nela. Eu gostei bastante.
1: Eu gostei bastante, agora que estás a falar, sim, eu gostei bastante do Perry Mason.
0: Pronto, é um exemplo. E então, Matthew Rhys aqui é um presidente de câmara. Estamos a falar de uma pequena ilha da costa de New England, Widow's Bay. Obviamente uma localização ficcionada. E ele tenta quebrar o marasmo dessa ilha, trazendo o turismo, portanto, estimulando o turismo. Na mesma altura em que a ilha parece que está a acordar os seus fantasmas, e portanto, a partir daí começa a haver, portanto, o despertar turístico corresponde também ao acordar dos fantasmas da ilha, e a partir daí cada episódio vai mostrando, sinalizando elementos de terror do que é que pode acontecer naquela ilha. Pronto, não vou revelar mais, mas diria que há aqui um equilíbrio delicado entre a comédia e o terror, que é conseguido efetivamente. E a série, diria que o último episódio não é brilhante, mas é um episódio que faz a ponte para o que virá numa segunda temporada. Portanto,
1: agarra.
0: E do terror, comédia, passo para outro género completamente diferente.
1: Mas vamos ser sinceros, no verão queremos terror, haver terror que seja com comédia, porque
0: sim, e sobretudo
1: para terror já basta o dia a dia.
0: E sobretudo estamos a falar de verão, porque é verão naquela.
1: Não, e há outra coisa que tu dizias, os filmes de terror e as séries de terror contemporâneos estão muito explícitas. É uma coisa.
0: E é uma nota só, parece que não há mistura.
1: E faz falta voltar exatamente aos clássicos em que o terror surgia geralmente acompanhado de muito suspense e de uma certa capacidade de pensar e que hoje em dia está muito explícito. E aquilo que me parece pela tua descrição é que nós vamos ser obrigados, até pela comédia, a ter esse suspense também e a pensar. E isso agrada.
0: Sim, e não é o tipo de série que é só para as pessoas que gostam do género.
1: Claro.
0: Isso é que é interessante, essa abertura. Sim. Desta carta, digamos assim.
1: Muito bem.
0: E depois vou passar aqui para uma série, aqui neste caso é televisiva, o do TV Cine Edition e TV Cine Mais, porque depois fica lá disponível. É o Hall and Harper, e aqui é mesmo um drama indie, portanto, para quem está mais nesse mood, diria assim. É um drama sobre a parentalidade, e tem um ator que eu pessoalmente gosto muito, que é o Mark Ruffalo. Aliás, outra série muito interessante com ele é o The Task, na HBO Max também. Certamente não vou falar dessa porque já, lá está, é do ano passado, mas já foi uma série falada e com certeza que agarrou algumas pessoas, alguns espectadores, basta esta referência. Mas esta série, Hall & Harper, então, são dois irmãos, estes nomes do título, e são, portanto, o ator, o Cooper Reif, e a Lily Reinhardt. E o Cooper Reif é o ator, o realizador e o criador. E, portanto, ele já é um nome já com alguma importância no cinema independente americano. É uma voz talentosa, daquelas peculiares, ou seja, de abordagem dramática peculiar. E aqui a série aborda, portanto, a dependência dos laços familiares, aquela dependência afetiva, aquele quadro de vulnerabilidade em que as personagens adultas se arrastam numa espécie de ligação ao passado, ao trauma, à perda, e isso cria uma névoa entre a infância e a idade adulta. Eu diria que não é filosofia barata, ou seja, aquela vou-te dizer uma teoria sobre freudiana, porque é que estás assim neste momento. Não é sobre isso, é um filme que para já vai montando o seu puzzle emocional de uma forma assim, em estilo de pinceladas impressionistas, vamos acedendo ao passado misturado com cenas do presente. Um dado original é que, para falar desta questão do vocês cresceram demasiado depressa, diz o pai, tiveram que crescer muito depressa por causa de um quadro de perda, e a forma narrativa que o realizador e ator e criador teve de resolver essa situação é: a personagem dele e da irmã é representada por eles adultos na escola com os miúdos. Portanto, eles estão ali com as crianças. Bem. E nós temos no nosso quadro mental de saber que estamos a ver crianças, mas no corpo de adultos. É um processo narrativo interessante para resolver, deslindar esta questão do que é crescer demasiado depressa. Portanto, é literal.
1: É um jogo de semiótica.
0: É literal e não literal ao mesmo tempo. Portanto, esta série, para quem está mais voltado para o drama, para deitar no sofá e mergulhar na depressão, digamos assim, de personagens, esta é a série. É uma série indie, mesmo.
1: E que fala da vida, no fundo, já percebemos.
0: Fala da vida.
1: Como
0: exatamente.
1: Ela é.
0: Exatamente.
1: Mas que não seja para ficarmos deprimidos, que seja para perceber que a vida é mesmo assim,
0: claro.
1: e que nos faça pensar.
0: E vamos levantar agora o ânimo com uma música.
1: Ah, muito bem, vamos então à música. Deixe-me só pôr aqui o computador a colaborar, que isto nem sempre é fácil. É esta a música que vamos ouvir.

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1: Pronto, literalmente a levantar os ânimos com esta música. É a música do genérico da série Rivals, Rivais, que está no Disney Plus. E eu descobri a série o ano passado, portanto, este ano já voltou para uma segunda temporada que está dividida em duas partes, portanto, para precisamente deixar as pessoas em suspensão suprema, porque a espera vai ser longa. A série, portanto, no mês passado apresentou os seus primeiros episódios da segunda temporada e agora só regressa em novembro o resto dos episódios.
0: Isso é uma tortura.
1: É, completamente.
0: E os estúdios cada vez estão a fazer mais, que é ou entre temporadas esperarmos às vezes 2 e 3 anos, que tem acontecido, sobretudo com os grandes épicos postos em séries, ou então este faziamento a conta-gotas das séries, em que de repente temos que esperar 1 e 2 meses, é uma tortura.
1: É um jogo com os espectadores. E é uma série que recomendo vivamente. Tem um excesso de quase tudo. É animada, é revigorante, é bem escrita, dentro da televisão britânica, que já de si é muito rica. E vou falar aqui de outros exemplos. E é um retrato excessivo dos anos 80, a partir dos bastidores, lá está, do meio televisivo, que reflete rivalidades pessoais, portanto é tudo ficcionado, mas dessa época, de como é que funcionava estes bastidores televisivos. Tem um protagonista que eu acho que é um dos grandes atores da televisão britânica, o David Tennant, é um herói-vilão, vilão-herói, mas nós adoramos, seja o que for que ele diga ou faça, e todo o elenco é muito afinado. Estamos aqui entre o romance, o mundo do show business, da política também, muito retrato de época, muito sexo, muito mesmo. Aliás, pela música percebemos logo no início, não é? Não há nada a esconder. E depois há um sentido de alto risco narrativo. Nós há pouco falávamos de que agora há muitos pruridos com certos temas, as coisas são muito redondas. Esta série não tem nada de redondo, é tudo para picar.
0: Até porque, assim, se vão retratar nos anos 80... Os anos 80 não tinha filtros, não é? Não,
1: exatamente.
0: Enquanto
1: é isso
0: que hoje há determinados assuntos que nós quase pensamos duas vezes, ou somos obrigados a pensar duas vezes antes de falar, nos anos 80 dizia-se e pronto, era o que era.
1: Há
0: é?
1: Muito medo de tudo agora. Muitos paninhos.
0: E portanto, a série até nisso vai ser anos 80.
1: E agora vou passar para um género que a mim me diz muito. Eu gosto muito de policial, em todas as vertentes do policial,
0: sim.
1: O policial thriller, neste caso até é conspiração, e é mesmo a minha descoberta mais recente de todas as que vou falar aqui hoje. Chama-se The Capture. Penso que é, já não sei se acho que é a captura, e a série está em duas plataformas, neste caso, está na HBO Max e na Sky Showtime, e tem uma atriz, para já, que gosto imenso, que é a Holiday Granger. Ela faz aqui de inspetora, portanto é a líder da série. E trata-se aqui de um olhar sobre a tecnologia de manipulação das imagens. É uma série assente na leitura de câmaras de vigilância, na incerteza da realidade que estamos a ver, um mundo de pós-verdade, de refinamento da inteligência artificial nos circuitos básicos do nosso dia-a-dia, portanto, em tudo. E é uma série com a energia certa do thriller, neste caso o thriller de conspiração, a paranoia, com aquela qualidade BBC, o contexto londrino. É uma bela surpresa e sobretudo queria sublinhar aqui a Holiday Granger, que é uma atriz que eu conheci primeiro por outra série, a CB Strike, que ela também é, então, uma detetive, mas aprendiz. Ao longo da série depois profissionaliza-se, mas no início é uma aprendiz. E é uma série, o CB Strike, está na HBO Max, que foi injustamente relegada para o esquecimento por coisas que falámos agora mesmo antes, que é esta coisa do cancelamento. A série é escrita pela J.K. Rowling no o seu pseudónimo, o Robert Galbraith. Eu li só um dos romances, é uma coisa mais adulta do que Harry Potter, que eu honestamente não sou leitora de Harry Potter, mas agradou-me este estilo prático do policial. E depois a série agarra esse lado clássico do policial, é mesmo uma história de dois detetives, e o Tom Burke, que é o detetive principal, é o Strike, portanto emparelha com esta personagem da Holiday Granger, e a série vive não só dos casos misteriosos que eles trabalham, mas muito, muito, muito da química romântica entre eles e do aproximar e afastar, aproximar e afastar. Portanto, para dizer que The Capture é uma grande surpresa recente, a série, portanto, já é de 2020, mas a última temporada, a terceira, estreou agora em 2026, portanto, está dentro da atualidade ao máximo, até por esta questão que acabámos de falar, a inteligência artificial, o não reconhecermos já o que é verdade ou mentira nas imagens, não é?
0: E é bom, eu confesso que eu já tinha visto a primeira temporada desta série de longe. Este é o problema das interrupções entre temporadas demorarem tanto tempo. É que depois acabamos por nos esquecer, e quando damos por nós já saíram duas temporadas.
1: Mas agarrou-te.
0: Mas é verdadeiramente uma grande série, e é isso que diz. A atriz é brilhante, a atriz é muito boa.
1: É super profissional, como se costuma dizer.
0: E é daquelas, e lá está, e assenta noutra, claro que eu falei um bocado dos Marvel. A questão dos policiais é sempre daquelas coisas que nos agarra e que nos faz ficar a querer descobrir, e sobretudo sendo, para mim é de facto a primeira série, isso eu percebi claramente, que fala de um policial nos nossos dias. Não tem nada a ver com o CSI, com aquela coisa, aquela panóplia científica que é muito alquímica, ou não, tem que ver com os nossos dias, exatamente com aquilo que hoje em dia já é a inteligência artificial.
1: Sim, e o sistema de vigilância é uma coisa, uma realidade muito londrina.
0: O sistema de vigilância, exato, porque de repente foi por aí que eu percebi que em Londres os rostos estão todos identificados. Ou seja, não há ninguém em Londres que não esteja absolutamente identificada.
1: E no entanto há erros.
0: E no entanto há erros.
1: Penso que foi no início do ano que o Guardian assinalou um exemplo de um erro que aconteceu, claro, de identificação facial, remetendo para a série.
0: Não, e faz-nos lembrar outras coisas, e agora não tem nada a ver, mas são os assuntos que depois estas séries nos trazem, que é, há sempre aquela ideia, porque a China é um estado controlador, imagina que eles até gravam. Oh, meus amigos, na Europa isso já acontece. Esse é o problema. Nós já estamos altamente vigiados, e com a inteligência artificial, em que neste momento basta ligar o Instagram e já não sabemos distinguir a ficção da realidade. Não é?
1: O problema é que as imagens, esta vigilância foi criada para haver provas concretas.
0: Exato.
1: E no entanto as provas são falíveis,
0: são
1: até
0: manipuláveis,
1: as imagens. E falava aqui, o CB Strike, portanto, tem esse lado old school, clássico, e isso remete-me para uma sugestão que está no RTP Play, derivado da RTP Memória, que está a passar as séries de Sherlock Holmes, as
0: Exato.
1: Clássicas, com o Jeremy Brett. Mais uma vez, reforçar aqui a ideia que o policial vive muito de um grande ator ao leme, ou atriz. Portanto, é preciso que aquele ator nos prenda para o mistério também nos prender. E isso tem sido verdade para quase tudo. Neste caso, Sherlock Holmes é uma personagem do imaginário global, e tem uma série de atores que conseguiram chegar a aproximar-se daquilo que nós imaginamos da personagem literária, e a série em si, esta, portanto, começa com as aventuras de Sherlock Holmes, anos 80, 1984-85, e tem aquela delícia que é a narração de Watson, das aventuras, portanto, do seu parceiro. Ainda dentro do género policial, e só para fechar este capítulo que para mim é tão rico, tão importante, e eu recorro sempre, é como os comprimidos. Nós precisamos de vez em quando ter um policial na nossa vida. E então há uma série de também do ano passado que eu penso que passou despercebida, que é A Residência, na Netflix. É um mimo. É um mimo de série.
0: É uma grande série, é verdade. É um confirmo mimo. Também.
1: É um mimo. Esta série, portanto, passa-se na Casa Branca, e temos aqui uma detetiva, Cordelia Cup, que é apaixonada por ornitologia. Isso é um detalhe importantíssimo na personagem. Uhum. Ela veste-se assim, parece que vai para a caça. É assim uma coisa estilosa. Mas aqui, lá está, já é mais Agatha Christie, este tipo de mistério, mais Poirot, e portanto são.
0: É mais clássico.
1: São, mas tudo o resto também que falámos atrás,
0: sim.
1: Menos o Capture, mas antes, o que falámos antes é clássico também. Há um classicismo que é contaminado de série para série dentro do policial. E aqui são 8 episódios de diversão, de ritmo, de coreografia, de diplomacia tóxica, diria. E também faz um bom par com outra série que eu gosto imenso e estou sempre a recomendar a toda a gente, mas é tão famosa que, pronto, vou só dizer en passant, é o Only Murders in the Building, o homicídios ao domicílio. Uhum. Do Disney Plus, que pronto, tem um trio muito interessante, o Steve Martin, o Martin Short e a Selena Gomez. Só assim, eu sei que é muito famosa, não vou estar aqui a falar desta, mas pronto, há este tipo de séries, é ótima para esta altura em que nós queremos um pouco de ligeireza.
0: Uhum. É pensar ao mesmo tempo também, porque são séries que nos também põem no lugar das próprias personagens. O bom policial é aquele em que nós, uhum, quase que entramos também como adjuvantes do investigador. Eu acho que todas essas séries têm essa capacidade de nos pôr na equipe do investigador principal.
1: Eu costumo dizer que me sinto uma velhinha a fazer palavras cruzadas quando estou a ver estas séries, porque é o tipo, é assim que eu me sinto.
0: Mas olha, fazes muito bem a recordar essa dos homicídios. Como é que é?
1: Only Murders in the Building.
0: Sim, porque para já tem que ver com a paixão da rádio e da rádio amadora.
1: Sim, é verdade, o podcast.
0: Com o podcast, e isso é maravilhoso e faz a ligação também àquele confronto de gerações, uhum, que é super interessante. Eu já percebeste que eu também sou apaixonado por essa série.
1: Olha, temos aqui uma química.
0: E é uma coisa tão leve, tão bem feita, tão, e que fala desses assuntos, de, não deixando de ser uma série, um policial, em que nós próprios, uhum, somos investigadores. Nós queremos também, começamos a querer adivinhar às tantas, ai, é isto e passa-se aquilo e pronto.
1: Esse espírito de investigação, por acaso, eu estudei um bocadinho o assunto quando escrevi para o DN sobre esta e outras séries na época, e fiz uma pequena na investigação que me disse, há artigos na imprensa francesa que fala disso. As pessoas em França, por exemplo, já há uma, uhum, espécie de clubes para este tipo de investigação feito pelas pessoas mesmo. Uhum. As pessoas ajudam, são clubes. E portanto, há uma tara efetivamente.
0: Deixa-me só falar aqui de uma coisa que eu adoro. Então, olha, agora é a sugestão.
1: Força.
0: Do André.
1: Força.
0: Porque vai sair uma nova série. Eu não sei para quando é que está prevista ser a próxima temporada, mas da série francesa, já que falamos de investigação, uhum, do Lupin.
1: Ai, é verdade.
0: Que é genial. O ator é absolutamente maravilhoso. A série tem um ritmo incrível também, E é um exemplo de um policial barra suspense à francesa, uhum. E que agarra imenso. E eu sei que está para sair. Tu já estás a falar de coisas que nós podemos ver. Fica aqui, fiquem
1: mas o
0: atentos.
1: Lupin, quer dizer, já tem temporadas para chegar anteriores. A essa temporada tem que se ver as anteriores.
0: Tem duas temporadas.
1: Confesso que estou atrasada, só vi duas, não consegui acompanhar o ritmo. É daqueles casos em que sai tão depressa que eu não consigo acompanhar. Mas sim, muito bem recomendado. Para fechar aqui o capítulo e a minha presença nesta manhã aqui com o André, eu vou recomendar duas séries que são miniaturas autênticas. Uhum. São da Filmin, neste caso. Mais uma vez, uma que tem dois nomes no título, Leonard and Hungry Paul. Uhum. E neste caso, esta série é, mais uma vez, da BBC, portanto, a qualidade BBC, que é qualidade, seja qual for o.

0: o género que estivemos a falar. Aqui é narrada pela Julia Roberts e é a história, portanto, de Leonard, este rapaz de 32 anos, o seu melhor amigo, Henry Paul, e portanto, são dois jovens adultos que cresceram com muita imaginação, muito solitários, e são os melhores amigos. E acabam por nos ser apresentados numa espécie de existências menores, ou seja, eles não conseguem encaixar nos grandes eventos da vida, têm uma existência modesta, têm também rotinas muito próprias, todas as noites fazem jogos de tabuleiro, assim por regra, porque não têm outro tipo de rotina. E depois um deles, o Leonard, começa a apaixonar-se por uma colega do trabalho. O amigo descobre que se calhar tem jeito para mimo, portanto, para trabalhar em silêncio. Ninguém sabia muito bem qual era o talento dele e de repente descobre. Mas eu não quero revelar muito, apenas dizer que Leonard tem então essa grande imaginação e trabalha como ghostwriter de livros infantis. E portanto estamos aqui a falar de pequenos batimentos da vida, pequenas revoluções, pequenos recomeços. É assim uma doçura melancómica, diria. É uma carícia de série, okay. Um miminho de 25 minutos e cada episódio, mesmo uma minissérie, vê-se como se fosse um filme. Numa tarde vê-se muito bem e é um miminho mesmo. Depois, para fechar, bem adequado aqui à rádio, não é? A Orquestra, que é uma série dinamarquesa, que nós às vezes pensamos que a ficção escandinava é só, lá está, policiais também, e drama político, Borgen, esses grandes títulos, mas depois há séries assim, que também têm esse formato de 25 minutos cada episódio, mas aqui muitos mais episódios, porque já está na segunda temporada, e eu vou voltar a ela, ou seja, voltei a ela porque eu já vi a série há 2 anos, salvo erro, e agora tem a nova temporada, voltou a cair, e eu... Ah, finalmente regressou esta série. Eu queria saber como é que ia continuar este universo, que é o ambiente laboral da Orquestra Sinfónica de Copenhaga, portanto, tudo ficção, obviamente,
1: claro.
0: Através portanto, é um estudo através do humor negro, puro, brilhantemente patético.
1: Portanto.
0: Mas patético, absolutamente um brilhantismo patético. Depois tem os conflitos internos, as invejas, as rivalidades, os egos, problemas pessoais, tudo isto numa espécie de concerto desafinado.
1: Coitado.
0: Mas é fascinante porque é uma série com muita desenvoltura que capta as imperfeições humanas face à perfeição da música. Eu acho que é um bocadinho isso também. A música a este nível. E portanto, o conflito maior, os protagonistas, é um clarinetista que está sempre zangado, parece um urso sempre zangado com toda a gente, mas ele tem alguma razão quando choca com certos egos ali dentro, o outro clarinetista da orquestra, e depois é o diálogo entre ele e o diretor, que é um banana autêntico, mas é este choque de personalidades e complementaridade também. É muito interessante. E tu há pouco falavas
1: da vida
0: coisa.
1: Da orquestra. Não, eu sei saber que a série falava do clarinetista. Portanto, a série baseia-se na Orquestra Sinfónica Real Dinamarquesa, porque o nome da orquestra na série também é ficção. Há aqui uma base numa orquestra real. E eu, quando falaram, eu lembro-me logo, porque é daquelas coisas que acontecem, há erros, e depois nós que somos mauzinhos guardamos nós próprios, portanto, que são aqueles erros que acontecem, porque acontecem. E a Orquestra Real Dinamarquesa, numa oferta da União Europeia de Rádio, com Requiem de Mozart, tem uma cena que é terrível para qualquer pessoa que é da música, porque o Requiem de Mozart, quando começa com o fagote e com os clarinetes, não é? É um momento solene e que tem que ser Mozart, música clássica, que ele tem de toda uma construção harmónica. Só que o desgraçado, o clarinetista, começa um compasso antes. E o que acontece é que a partir daí destrói-se tudo, porque deixa de ser Mozart e passa a ser do outro cafonismo, chama-lhe o que quiserem, é porque passa a ser, ou seja, sai completamente da tonalidade. E percebe-se que ali há uma atrapalhação em que ainda se tenta apanhar, até que o Thomas Dausgaard, que é o maestro, resolve parar e só se ouve assim na gravação: From the beginning.
0: Olha, posso dizer-te que um episódio da primeira temporada, porque ainda estou agora a ver a segunda, na primeira temporada há mesmo um clarinetista com uma dor de barriga a meio de um concerto.
1: Ai,
0: e
1: coitado.
0: Portanto há um desafino.
1: Querem ver que é por causa disso, que ainda por cima a situação ficou gravada para toda a Europa.
0: Não um desafinanço enorme, e portanto esse episódio vem-me logo à memória. E agora proponho então que ouçamos música de Niklas Schmidt, que é o compositor então da música da série.
1: E esta é absolutamente afinada.

0: é a música desta orquestra e desta série que estamos a falar. Ora, Inês Lourenço, isto foi um banho de séries e que, para além de, obviamente, pedir que refiras novamente o nome desta série, eu vou precisar que faças um resumo.
1: Um resumo da série?
0: Não, um resumo daquilo que falámos.
1: De todas, pronto. Esta chama-se Orquestra, não tem nada que enganar. É a dinamarquesa, está na Filmin. Antes dessa, portanto, vou agora fazer o percurso para trás. Uh-huh. O Leonard and Hungry Paul, também na Filmin, que é aquele miminho existencial, que também sabe bem. É uma série que se vê muito bem ao fim da tarde. Chega-se a casa, olha, um aconchego.
0: Uhum.
1: Depois, antes falei então de The Capture.
0: Exato.
1: Que é aqui e todo o rol de policiais, as aventuras de Sherlock Holmes, que está disponível na RTP Play, a residência na Netflix. O CB Strike, já agora, também passei por ele, por causa da Holiday Granger. Os rivais, Rivals, no Disney Plus, que é esse retrato revigorante dos bastidores televisivos nos anos 80. Hall and Harper, nos TV Cine Edition e TV Cine Mais, aqui um drama indie, aquilo que dizias há pouco, A Vida.
0: A Vida.
1: E comecei pelo Widow's Bay, que é o segredo de Widow's Bay. Aqui é mesmo a série do verão,
0: okay,
1: diria.
0: Muito bem. São as recomendações. Bem, são muitas recomendações da Inês Lourenço para este verão. Obrigado por teres passado aqui, porque de facto é um exercício com a oferta cada vez maior nós podermos escolher bem a série que vamos ver. Eu também continuo muito ligado aos clássicos. Ou se me puserem um Sherlock Holmes, por exemplo, como falaste, eu vejo bem, ou melhor, revejo tão bem.
1: Assim que caiu na RTP Play, eu pensei, bom, é agora.
0: E já agora fazemos aqui publicidade à casa. Dentro das plataformas, a RTP tem a RTP Play, onde podemos ver não só estas séries clássicas, mas há lá algumas, é verdade.
1: E há algumas que transitam de plataforma para plataforma. A Orquestra,
0: exato,
1: a primeira temporada já esteve na RTP Play.
0: Na RTP Play, pronto. E a RTP Play, além disso, depois também tem a produção nacional, não só aquela que é feita para o grande público, como tem essa produção nacional mais indie também, e que resulta muitas vezes de laboratórios que a própria casa, que a própria RTP promove junto de novos criadores e que merece toda a atenção. E, portanto, fica aqui, já que falámos disto, fica aqui a minha recomendação. Eu que passei pela RTP Palco e vão à RTP Palco também, que é uma excelente plataforma em português. Inês Lourenço, mais uma vez, obrigado.
1: Obrigada eu.

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0: palavras que o vento não leva.
1: A amizade é menos frequente entre pessoas azedas e entre os mais velhos, porque quanto pior for o feitio das pessoas, menor é o prazer que têm no convívio. Ora, o bom feitio e o convívio social são marcas de amizade e motivos criadores de amizade. Por este motivo, os jovens depressa se tornam amigos, os velhos não. É que não se podem tornar amigos daqueles na presença dos quais não sentem prazer. Em Ética a Nicómaco, de Aristóteles, trata da felicidade como projeto essencial do ser humano.
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Ora, então, mais uma vez, muito bom dia. São 9h20. Depois da conversa com Inês Lourenço e as propostas para séries de verão, regressamos aqui a esta terceira hora a um dos temas que, curiosamente, poderia dar uma grande série de televisão. Alessandro Stradella. Ouvimos aqui a sinfonia do seu oratório mais célebre, São João Batista. Alessandro Stradella foi um compositor italiano, nascido no dia 3 de julho de 1643, e é daquelas figuras cuja vida aventurosa e trágica acabou por ofuscar durante muito tempo o valor da própria música. Musicalmente, foi um compositor importante e inovador. Trabalhou em vários géneros, tendo ficado sobretudo conhecido como compositor de cantatas, oratórios e óperas. É o caso da oratória São João Batista, de que ouvimos agora a abertura. Mas também é-lhe atribuído um papel pioneiro no desenvolvimento do concerto grosso, a forma que contrapõe um pequeno grupo de solistas ao conjunto orquestral e que depois Corelli e mais tarde Handel levariam ao auge. Deixou obra abundante, incluindo o oratório que ouvimos, mas foi a sua biografia que, podemos dizer, que chamou mais a atenção. Stradella levou uma vida tumultuosa, marcada por escândalos, intrigas amorosas, fugas, envolveu-se em esquemas para desviar dinheiro da igreja e teve que fugir de Roma, imagine-se. Mais tarde, em Veneza, foi contratado por um nobre para ensinar música a uma jovem, sua amante. Stradella fugiu com ela, desencadeando uma fúria do poderoso e que terá enviado assassinos no seu encalço. Depois de escapar a uma primeira tentativa, acabou por ser assassinado em Génova no ano de 1682, esfaqueado numa praça. Digam lá se a vida não dava verdadeiramente uma série ou um policial, como falávamos com Inês Lourenço. Bom, esta história romântica de amor, fuga e morte violenta, a verdade é que inspirou outros autores. No século XIX, o compositor alemão Friedrich von Flotow escreveu uma ópera intitulada Alessandro Stradella, baseado nessa vida lendária, e outros autores tentaram igualmente o tema. Assim, ironicamente, Stradella tornava-se personagem de ópera muito antes da sua própria música ser devidamente redescoberta e valorizada. Vamos olhar para essa música de Flotow a partir de Stradella, nomeadamente ouvindo a abertura da ópera e depois essa cena final em que Stradella acaba por ser assassinado por se ter metido com a amante do patrão.

Abertura da ópera Alessandro Stradel de Friedrich Flotow. Aqui a música inspirada então na vida do compositor Alessandro Stradel, uma vida cheia de peripécias e acontecimentos. A ópera foi estreada em Hamburgo em 1844, alguns anos antes da sua obra mais famosa, Marta. Baseia-se então na vida lendária do compositor Alessandro Stradel, de que falávamos ainda há pouco. O enredo aproveita esse episódio romântico da fuga com a jovem amante do seu patrono. Stradel foge com Leonor e o nobre veneziano envia dois bandidos para o matar. Até aqui bate tudo certo. Mas estes, quando ouvem a beleza do canto de Stradel, qual Orfeu, ficam tão comovidos que desistem do crime e são perdoados. No fundo, o Flotow dá um final feliz à vida de Stradella, que não teve um final feliz. Ou seja, Stradella consegue fugir uma primeira vez aos bandidos, mas depois em Génova já não teve a mesma sorte, isto por se ter metido com as pessoas erradas. Mas vale a pena olharmos para a forma como o compositor se tornou ficção. Vamos ficar com o final da ópera Alessandro Stradella, de Friedrich von Flotow.

dá-se assim o perdão de Stradella. Isto é obviamente na ópera, porque sabemos que na vida real ele não teve essa sorte, portanto os assassinos não se comoveram nada com ele e cumpriram bem aquilo que o tal patrono veneziano lhes tinha encomendado. Mas na ópera, sim, Friedrich von Flotow acaba por conceder-lhe um perdão. E também quem canta como cantou agora o Jörg Durmüller, eu também perdoava. Ele canta a Virgem Maria, juntam-se todos nesse grandino e acaba por haver um perdão final. Esta personagem que é Alessandro Stradella. Falamos de personagem, mas compositor de vida real, é a efeméride de hoje, uma das efemérides de hoje, um compositor importantíssimo para o Barroco, que estabeleceu, ajudou a estabelecer a forma do concerto grosso. Foi um grande compositor de oratórias, de cantatas, também de óperas. Mal sabia ele que iria transformar-se em personagem de uma, mas que muito antes da sua música ser reabilitada, e isso aconteceu ao longo do século XX, já era uma verdadeira personagem de histórias, de dramas, de ópera, dada a sua vida atribulada, nomeadamente junto de Roma e também com aqueles que o rodeavam. Foi assim a evocação de Alessandro Stradella. Ouvimos a ópera Alessandro Stradella de Friedrich von Flotow.

0: Ora, então, mais uma vez, muito bom dia. Faltam 19 minutos para as 10 da manhã. 19 minutos que vamos dedicar aqui a um outro festival, já sabemos. Isto, mais ou menos, a partir de junho, que o país entra em efervescência, ainda bem. E às vezes contra tudo e contra todos, que é preciso uma certa dose de resistência para manter estas atividades vivas, mas é um sinal da vitalidade. E algo que também me tem impressionado bastante é os vários pontos de onde nos chegam estas experiências. Porque vamos falar do Erado, Festival de Dança e Artes Performativas, que acontece na Vila de Pias e Ferreira do Zêzere e que acolhe esta, que é a segunda edição do Erado, uma iniciativa da Madrasta Dance, que promove o encontro entre criação artística, território e comunidade, e vai-nos permitir também falar sobre dança e, sobretudo, dança descentralizada. Porque uma coisa, nós já falámos, quando foi o Dia Mundial da Dança, já falámos da dificuldade da dança nos grandes centros urbanos, e nomeadamente em Lisboa. Agora vamos perceber como é que isso acontece de forma descentralizada. Clara Marchana, muito bem-vinda aqui ao programa da manhã da RTP Antena 2, é a diretora artística do Arado. Antes de mais, como é que surge a ideia e a necessidade de criar um festival de dança em Pias e em Ferreira do Zêzere?
1: Antes de mais, muito obrigada pelo convite de estar aqui. É assim, este surge de facto de uma necessidade de criar o Arado na aldeia de Pias e em Ferreira do Zêzere. Porque quando eu me desloquei há 4 anos atrás e saí de Lisboa para ir para este território rural interior, o trabalho da madrasta também se deslocou para esse território e fez-me questionar e repensar sobre o que é que seria importante e o que é que nós teríamos para oferecer àquele território. E o Arado nasce desse diálogo e dessas vivências que eu fui criando com a comunidade, com o lugar, com o território, com a paisagem. Então é daí que nasce o Arado, sim.
0: E essa relação, portanto, de alguém que sai de Lisboa, vai para o interior e depois procura uma relação com a comunidade, que é necessária, é obrigatória, mesmo em Lisboa é obrigatória, não é? Portanto, mas é que aquilo que mais nos intriga é em locais que não têm propriamente grandes programações, grandes centros de produção, nomeadamente no campo das artes performativas, como é que se estabelece essa relação com a comunidade?
1: Exatamente, esse foi o grande desafio. Aliás, porque os grandes centros urbanos estão de facto lotados. E estar a tentar encontrar um pequeno lugar para podermos desenvolver o nosso trabalho, quando surgiu esta oportunidade de nos deslocarmos para o território, para este território interior, não há nada, quer dizer, não há tanta oferta assim relativamente às artes performativas.
0: Há outras coisas.
1: Mas a nível da oferta cultural no âmbito das artes performativas, não há assim tanto. E então, de facto, tivemos que repensar e observar e a tentar perceber como é que nós poderíamos, que trabalho é que teríamos para oferecer através da Madrasta Dance. Tudo alterou, tudo mudou. A partir dali tivemos que deitar abaixo tudo o que tínhamos.
0: Pois é.
1: E começar do zero.
0: Que uma coisa é programar para Lisboa, não
1: Exatamente.
0: É? E pensar para Lisboa.
1: Exatamente.
0: Outra coisa é ir para um território como
1: Exatamente.
0: Este.
1: Exatamente. E escutar as pessoas. Tivemos que escutar.
0: Mas depois ganham também uma dimensão que é o tempo parece outro, a calma parece outra, até a liberdade criativa surge de outra forma. Vamos começar pelo princípio.
1: Sim.
0: O que é a Madrasta Dance?
1: A Madrasta é uma associação cultural que foi fundada em 2018 em Sintra, no município de Sintra. Lá desenvolveu algum trabalho até 2023.
0: O que já de si é uma experiência, porque o território de Sintra é vastíssimo.
1: É vastíssimo também.
0: E muito desigual.
1: Muito desigual, sim.
0: Não é? Muito também. Heterogéneo, vamos
1: sim,
0: chamar assim.
1: Sim. E de facto.
0: Acaba por ser um grande balão de ensaio para qualquer programador
1: sim,
0: e para sim, qualquer produtor.
1: Sim.
0: Não é?
1: Mas maior balão é o desafio de sair e ir para um território rural que tem outra dinâmica, outro ritmo, outro tipo de pessoas. Que vamos falar da dança contemporânea. Às vezes, o que é a dança contemporânea para eles? Nem sabiam. Eu comecei a dar aulas de dança contemporânea na comunidade e apareciam pessoas mais velhas a perguntar: ah, isto são danças a pares, são danças de salão? Posso entrar? Ou seja, e eu convidava sempre as pessoas a
0: claro.
1: Virem experimentar, não é? Ou seja, o território teve que ser, tivemos que abrir o território para depois nascer o arado. E o arado vem desse lugar, arado do terreno, porque há muita a relação com os ciclos, com a colheita. Eles têm uma relação com a agricultura diferente,
0: claro.
1: Não é? A apanha da azeitona. Quando é a altura da apanha da azeitona, toda a gente, quase toda a gente, não posso porque estou na apanha da azeitona.
0: Exato.
1: Isto é uma realidade para
0: exato.
1: Eles.
0: Exato.
1: Não é? Para nós, quem vem da cidade, é quase um fascínio artisticamente. Artisticamente é interessante, não é? Para nós. Mas tivemos que despir um bocadinho tudo o que tínhamos para depois perceber para onde é que recomeçamos.
0: Claro.
1: E foi por aí
0: claro.
1: que o arado chegou.
0: E há esse aspecto interessante da escuta que aparece tanto no vosso texto como ainda agora mencionaste, que a escuta é preciso ouvir. E quando ouvem, claro que a maioria das pessoas ouve falar em dança e acha que é dança a pares ou dança.
1: Uhum.
0: Vamos aprender a dançar,
1: exatamente,
0: não é?
1: Exatamente. Eu não sei dançar.
0: Vocês cederam a isso ou quiseram logo explicar que o que estávamos a falar era de expressão corporal, de um outro nível de expressão, de uma outra dança? Como é que vocês fizeram essa aproximação?
1: Eu muitas vezes não falava. Não mencionava especificamente se era dança contemporânea ou o tipo de dança que era.
0: Uhum. É dança?
1: É dança. Até chamava habitar o corpo. Vamos para um aulas, voltar ao corpo, habitar o corpo.
0: Ganhar consciência corporal.
1: Ganhar consciência corporal. Começar daí, para as pessoas não se assustarem com o próprio nome.
0: Claro.
1: Isso é muito complexo. Para mim, eu não entendo o que é isso. E então eu queria aproximar-me das pessoas e que elas ficassem com curiosidade de conhecer a dança, mas acima de tudo conhecer a dança para se conhecerem a si próprias.
0: Exato.
1: Acho que isso é que era o importante.
0: E que ainda por cima, para além do lado artístico e altamente libertador, qualquer pessoa que já tenha tido uma experiência com qualquer dança, vamos já pôr sobre este ponto de vista, tem de uma libertação, quando as pessoas se deixam libertar, que há pessoas que estão tão presas e que infelizmente nunca. E o preso é na cabeça, não é no corpo, é preso de cabeça, não é? Mas é altamente libertadora. Mas ao mesmo tempo tem efeitos práticos até para a relação do corpo com o dia a dia. Imagino que então no mundo rural isso seja o movimento de usar uma enxada, de usar o arado, de usar. Todo ele pode ser coreográfico.
1: Exatamente.
0: E com a consciência corporal certa podemos evitar uma série de dissabores mais
1: exatamente,
0: tarde, não é?
1: Exatamente. E pode ser até quase. Podem-se criar movimentos de insight ou trabalhar com essas realidades com a própria comunidade. Eu cheguei a dar aulas a uma comunidade só de mulheres na aldeia de Pias e elas vinham. Temporal, chuva, sol, tanto faz. Elas lá estavam às quartas-feiras, às 7h30 da noite, para fazer uma aula de dança. A peixeira, a padeira, a senhora do mercado que vende flores. E elas vinham com as suas histórias. Tinham
0: Sim.
1: sempre histórias para contar. Mas, de facto, elas não arredavam pé das aulas. Não faltavam. Eu nunca tive alunas tão comprometidas.
0: Claro.
1: Raramente havia uma falta. Isto fazia-me pensar.
0: Claro.
1: Porque
0: claro.
1: É que estas mulheres vêm aqui, não é? Que necessidade é que elas têm para vir aqui estar presentes, mesmo que não havia ar-condicionado no espaço. Não havia assim umas condições tão fáceis naquele lugar, que era um armazém até improvisado para se transformar num estúdio de dança, e elas vinham.
0: Incrível. E assim nasce depois a necessidade de se criar um festival de dança e artes performativas.
1: Sim.
0: Vai acontecer de 7 a 11 de julho, arranca já. E o que é que nós vamos poder ter nesse festival?
1: Então, vamos poder ter, assim, a primeira semana, os primeiros 4 dias estão dedicados a uma residência artística com a Maria Fonseca, bailarina e criadora, que vai apresentar depois a sua criação, o Sacerara, na sexta-feira à noite. E temos uma masterclass com o Alex Pachon, espanhol, que trabalha o Coreocine, que junta, é uma espécie de arte híbrida que junta o cinema e a dança e coreografia.
0: Aí estamos a falar dedicada a profissionais da dança, não é?
1: Aqui sim, ou profissionais ou alguém que já tenha experiência.
0: Estas regiões têm outra coisa maravilhosa. Do lado da música, quando nós lemos a justificação de Richard Wagner para a invenção do Festival de Bayreuth, porque ele recusou sempre fazer o festival numa grande metrópole como Munique, que era a cidade mais óbvia para fazer o festival, ele diz que queria uma localidade que fosse distante o suficiente, mas ao mesmo tempo perto o suficiente para permitir que os artistas vão para ali e tenham aquela sensação de desligamento dos distrativos, daquilo que possa distrair, e dedicar-se verdadeiramente à arte, libertarem-se verdadeiramente para a arte. É isso que você que acabas por sentir nesta iniciativa e nestas residências, porque as residências têm essa virtude, não é?
1: Exatamente. Sim, é isso mesmo. Vamos ao encontro do Wagner, exatamente nesse aspecto. Esse distanciamento cria uma ampliação do próprio território artístico, da observação relativamente às artes. Permite perspectivar de forma diferente o que, se calhar, às vezes em grandes centros urbanos, com tanta oferta, não tens tempo para contemplar.
0: E as pessoas nos grandes centros urbanos estão sempre, mesmo quando estão na masterclass, estão com o relógio contado, porque depois têm que ir fazer não sei o quê.
1: Exatamente.
0: E neste âmbito, nestes festivais, nestas residências, nem sequer há a questão do relógio, não é?
1: Exatamente. Então, exatamente. Ou seja, estas residências vão culminar com uma masterclass e com uma apresentação dessa residência com a Maria Fonseca. Depois temos outras estreias, a estreia da Beatriz e do Francisco Semedo, Água Traz, Água Leva, que também é um dueto entre uma bailarina e um artista de beatbox.
0: Uau! Muito bem.
1: E temos também a estreia de outro projeto, que é o Molusco, que é um projeto que de continuidade, com um artista cabo-verdiano e um músico de paisagens sonoras, que trabalha com paisagens sonoras, Luís Fernandes. E temos depois também as conversas do Arado, com vários convidados, onde exploramos aqui o pensamento e o diálogo sobre o corpo, sobre a comunidade, sobre a paisagem e o território. E temos um concerto no final, que é um concerto com a Inês Ripamonti, um concerto meditativo, mas não é só meditativo, ela convida à presença do corpo.
0: Mais uma vez,
1: enquanto espectadora.
0: A consciência corporal através
1: sempre,
0: da música, não é?
1: Sempre, sim. Então há aqui esta ideia um bocadinho de, como o Byung Chulan, não é? Falava da ideia de desaceleração, não é?
0: Direito ao ócio.
1: O direito ao ócio. O direito a desacelerar para podermos contemplar ativamente algo. Podermos escutar com qualidade e a partir daí sim criar as relações significativas entre um
0: então,
1: e outro.
0: Então agora é para aí que eu vou também, porque, portanto, estamos a falar de um festival que obviamente tem um conjunto de ofertas que é bastante especializado e que vai levar, e depois tem outra coisa maravilhosa, que é de repente estas localidades, como é a Vila de Pias ou Ferreiro dos Eiros, vão ser inundados de bailarinos, não é? Que vão para ali trabalhar, que vão tirar o seu tempo, ou seja, e de repente as pessoas daquelas localidades que estão habituadas a um determinado ritmo vêm-se assim um bocadinho perturbadas, no bom sentido, por algo de diferente que se passa. Depois a dança contemporânea às vezes suscita as reações mais até de quem está preparado, quanto mais de pessoas que nunca viram ou que vão ver um espetáculo pela primeira vez. uma certa inquietação de quem assiste, ou não, às vezes somos completamente absorvidos pelo espetáculo que aparece. E a pergunta vai para aí também. Portanto, já percebemos que vamos levar uma série de bailarinos, uma série de artistas e de músicos também para estes locais, e que vão estar com essa comunidade que tem usufruído das aulas, que tem... Como é que se dá esse encontro? Já houve uma primeira edição, por isso é que eu estou a perguntar. Como é que foi esse encontro e essa reação a um espetáculo de dança contemporânea, que é diferente do que ter aulas, que é diferente daquilo que é o trabalho do dia-a-dia?
1: É uma surpresa. A primeira edição foi feita quase... foi experimental, nem tivemos apoio, mas decidimos na mesma fazê-lo. E foi impactante, porque veio a comunidade local.
0: Sim.
1: Vieram pessoas de outros lugares também, Coimbra, Tomar, ou de mais longe, Torres Vedras, e o impacto foi uma certa... as pessoas ficaram um pouco pasmadas, algumas pessoas, porque nunca tinham visto algo daquele género,
0: claro,
1: de dança,
0: claro.
1: Mas ao mesmo tempo algo que as atraía, sem perceber muito bem porque é que as atraía. E foi mesmo muito bonito. Até hoje as pessoas falam da edição 1 do Arado.
0: E depois também quase sentir-se assim, que de repente naquele momento são uma espécie de epicentro de algo, porque vêm pessoas virem de todo lado, e elas tornam-se de repente importantes, não é? A localidade torna-se importante. É uma grande iniciativa. Nós aqui falamos sobretudo de festivais de música, mas é importantíssimo também, e que a dança ocupe mais também... ai, que português estou mal falado, mas também soou horrível. Peço imensa desculpa a quem nos ouve, por isto é o facto de estar a pensar ao mesmo tempo, não é? Mas que a dança ocupe também este lugar e reivindique este espaço, que não deve ficar confinado aos grandes centros ou aos sítios com belíssimos equipamentos, não é? que leve estas experiências. Só por isso, parabéns por esta iniciativa. Nós estamos aqui a terminar o programa, portanto eu vou pedir para resumir aquilo que vai ser a programação e deixar um convite ao público da Antena 2 e também aos vários profissionais da área que nos estão a ouvir, e não só, e aos curiosos, que possam ir com vocês à Vila de Pias e à Ferreira do César.
1: No fundo, convido aqui todo o público, todas as pessoas que estejam interessadas em fazer aqui de Lisboa é a hora e meia, poderem visitar o festival, escolherem um dia.
0: E é uma região lindíssima.
1: Lindíssima para conhecer. A sexta e o sábado são os dias dedicados ao público em geral. E qualquer um dos dias podem vir, e eu convido também a fazer parte, um bocadinho quase como se fôssemos arar todos juntos este festival, e o espectador ser um pouco como um polinizador, não é, de sementes de transformação. Acho que é por aí. Acho que temos que todos estamos envolvidos no processo, não é? Não é só quem cria, mas também o espectador que tem que ser envolvido.
0: É isso. Fica, então, estou mais convencido, fica este convite para o Arado, de 7 a 11 de julho. E portanto as atividades para o público, como isto implica residências, implica tudo, as atividades para o público estarão mais centradas no próximo fim de semana, não é? Na sexta e no sábado. A partir de dia 7 é este trabalho de residência, de conversas e de mergulhar a fundo no métier. Portanto, 7 a 11 de julho, Pias e Ferreira do César recebem o Arado, este festival de dança e arte performativas. Nós recebemos então aqui a Clara Marchana. Muito obrigado por teres vindo aqui ao programa da manhã da RTP Antena 2. E eu termino o programa com outra sugestão de dança, ou seja, com várias sugestões, porque os festivais, lá está, estamos aqui a falar de festivais, estão todos a arrancar, alguns já arrancaram, nomeadamente na semana passada, o caso do Sister Música, Festival de Alcobaça, que já falámos há pouco e que vai apresentar hoje às creio que é às 21h30, espero agora, deixem-me confirmar, que é para não estar aqui a induzir ninguém, erro. Às 21h30, exatamente, um concerto absolutamente delicioso que é também que se relaciona com a dança e que tem que ver com os músicos do Tejo e a paixão pela música barroca, pela dança barroca e também. Eu explico o que é que eu estou a fazer. Eu estou a querer ter a certeza do local, porque eu ainda não estou convencido. É às 21h30. É às 21h30 no Mosteiro de Alcobaça, e que nos apresenta esta desordem das paixões. Portanto, os músicos do Tejo e a dupla de coreógrafos Sofia Diniz e Vítor Roriz trazem-nos este amor ao barroco, ao século XVII, ao século XVIII, à dança, à música de dança, aos pássaros, aos textos sobre dança, aos textos que falam de danças maravilhosas, o texto é delicioso, aos professores de dança que tocam violino e que compõem melodias de danças para os seus alunos, por sua vez harmonizadas por outros alunos, aos textos sobre textos, aos rituais onde ministros e embaixadores tinham de dançar corretamente, no mínimo, não é? E elegantemente no máximo, mas sem por assim mesmo poderem ter que vir a comparar-se ao rei com letra grande, que esse assim tinha o passo mais elegante. Claro, estamos a mergulhar na corte do Rei Sol e nesta desordem das paixões que nos leva para o coração da música barroca. Uma das obras que vai ser ouvida é a Chaconne d'Alcyone, de Marin Marais, e que nós temos aqui interpretado por Jordi Savall. Permite-me fazer a ponto com outra proposta. Então é assim, hoje às 21h30 em Alcobaça, a Desordem das Paixões, com os músicos do Tejo e a dupla de coreógrafos Sofia Dias e Vítor Roriz. E porque nós vamos ouvir a interpretação do Jordi Savall, lembrar-lhe que no domingo, dia 5 de julho, também às 21h30, mas na Igreja Matriz da Póvoa de Varzim, o Jordi Savall vai estar cá com a Hespérion 21 e vai abrir com chave de ouro este festival num programa inteiramente dedicado à música do período isabelino. Bom, vamos já calar, vamos ficar com Jordi Savall e esta Chaconne da ópera Alcyone de Marin Marais. É uma bela forma de terminarmos este programa da manhã com música de dança.

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3: Muito bom dia, seja então bem-vindo ao programa da manhã das 10 na RTP Antena 2, hoje com André Pinto. Iniciou com a celebração Alfredo Keil, compositor português, nasceu passam hoje 176 anos, também uma passagem pelo Festival ao Largo, um dos destaques da agenda dos concertos para hoje, um concerto com a Missa da Coroação de Mozart e a Sinfonia número 2 de Beethoven, então neste concerto do Festival ao Largo, este ano na Praça do Centro Cultural de Belém, em Lisboa. Boa, já às 10 da noite. Também a celebração Leoš Janáček, o maior compositor checo de finais do século XIX, inícios do século XX, nasceu também neste dia, mas há 172 anos. E ainda Carlos Kleiber, um dos grandes maestros do século XX, nasceu há 96 anos. Iniciamos então com a efeméride Alfredo Keil, compositor português, nasceu, passam hoje 176 anos, compositor e também pianista e poeta. Ele vive entre 1850 e 1907. Os pais eram de origem alemã e radicados em Portugal. Alfredo Keil estuda em Nuremberg e compõe a primeira peça musical aos 12 anos. Depois de Nuremberg, regressa a Portugal para uma carreira como pintor, mas destaca-se como compositor da música que viria a ser o hino nacional, a portuguesa, e também com as óperas Dona Bianca de Serrana. Vou chegar com um excerto de 12 melodias, opus 9 de Alfredo Keil, com Tomohiro Hata ao piano. Alfredo Cristiano Keil nasce 3 de julho de 1850, em Lisboa, passam hoje 176 anos.

celebração de Alfredo do Cailo, compositor português, nasceu, passam hoje 176 anos, compositor e também pintor e poeta. Ele vive entre 1850 e 1907, pais de origem alemã e radicados em Portugal. Alfredo Cailo estuda em Nuremberga e compõe a primeira peça musical aos 12 anos. Regressa a Portugal para uma carreira como pintor. Destaca-se como compositor da música que viria a ser o hino nacional portuguesa e também com as óperas Dona Bianca e Serrana. Estivemos com o pianista Tomohiro Hata, um excerto de 12 melodias Opus 9 de Alfredo Cailo. Alfredo Cristiano Cailo nasce 3 de julho de 1850 em Lisboa, foi há 176 anos. São agora 10 horas e 27 minutos. Programa da manhã RTP Antena 2. Começa hoje o Festival ao Largo. É um dos destaques da agenda dos concertos para hoje. Vai abrir com duas grandes obras de Mozart, a Missa da Coroação e a Sinfonia número 2 de Beethoven, Sara Braga Simões, Leila Morezo, João Pedro Cabral, Nuno Dias, o Coro do Teatro Nacional de São Carlos e a Orquestra Sinfónica Portuguesa, direção de Renato Balsadona. Aqui a Orquestra de Câmara de Filarmónica de Bremen, direção de Paavo Järvi, precisamente com a 2ª Sinfonia de Beethoven, concerto na Praça do Centro Cultural de Belém, em Lisboa, hoje às 10 da noite.

programa da manhã, RTP Antena 2. Começa hoje o Festival ao Largo. É um dos destaques da agenda dos concertos para hoje. Vai abrir com duas grandes obras de Mozart, a Missa da Curvação e a Sinfonia número 2 de Beethoven, Sara Braga Simões, Leila Morezo, João Pedro Cabral e Nuno Dias. O coro do Teatro Nacional São Carlos e a Orquestra Sinfónica Portuguesa, sob a direção de Renato Balsadona. Aqui, a Orquestra de Câmara da Filarmónica de Bremen, sob a direção de Paavo Järvi, precisamente na 2ª Sinfonia de Beethoven. Concerto na Praça do Centro Cultural de Belém, em Lisboa, hoje às 10 da noite.

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6: RTP Antena 2, são 11 horas, 1 minuto, 10 horas, 1 minuto nos Açores. Muito bom dia mais uma vez. Seja de novo bem-vindo ao programa da manhã das 10 na RTP Antena 2, segunda hora do programa de hoje, a começar com a celebração Leoz Janáček, o maior compositor checo de finais do século XIX, inícios do século XX. Nasceu, passam hoje 172 anos. Ele que começa por ser conhecido pelo interesse na música folclórica e uma apresentação da ópera Janufa em Praga, 1916. Projeta o nome do compositor para a cena internacional. Janáček é também maestro, dirige a Orquestra Filarmónica Checa e funda o que viria a ser o Conservatório de Brno. Enquanto o compositor começa por ser influenciado pelo compatriota Dvořák e desenvolve depois uma linguagem moderna, bem original. Vamos chegar com Janáček e o capricho para piano, para a mão esquerda. Václav Neumann a dirigir a Orquestra Filarmónica Checa e Rudolf Firkuschny ao piano. Leoz Janáček nasce em Uckvaldy, na região da Morávia, na altura Império Austríaco, hoje em dia República Checa, 3 de julho de 1854, passam hoje 172 anos.

A celebração Leos Janáček, o maior compositor checo de finais do século XIX, inícios do século XX, nasceu, passam hoje 172 anos. Ele começa por ser conhecido pelo interesse na música folclórica e uma apresentação da ópera Janúfa, em Praga, em 1916, projeta o nome do compositor para a cena internacional. Janáček é também maestro e dirige a Orquestra Filarmónica Checa e funda o que viria a ser o Conservatório de Brno. Enquanto compositor, começa por ser influenciado pelo compatriota Dvořák, mas desenvolve depois uma linguagem moderna, bem original. Estivemos com Janáček e o capricho para piano para a mão esquerda e orquestra de câmara, Václav Neumann, dirigir a Orquestra Filarmónica Checa, e Rudolf Firkušný ao piano. Leos Janáček, que nasce em Hochwaldy, na região da Morávia, na altura Império Austríaco, hoje em dia República Checa, 3 de julho de 1854, passam hoje 172 anos. 11 horas 24 minutos e seguimos com mais um destaque na agenda dos concertos para hoje. Vai apresentar-se ao vivo a Orquestra Metropolitana de Lisboa, direção de Pedro Neves. Está em foco o ciclo da Integral das Sinfonias de Schumann. Vai hoje ser apresentada a Sinfonia número 1 e também a Sinfonia número 4. Teatro Municipal São Luís, em Lisboa, às 8 da noite. Amanhã, no mesmo local e à mesma hora, vão ser tocadas as Sinfonias 2 e 3 de Robert Schumann. Aqui vamos contar com a Orquestra Sinfónica de São Francisco, dirigida por Michael Tilson Thomas, precisamente com música sinfónica de Schumann, Sinfonia número 3, Renana.

0: A grande música de Robert Schumann, mais um destaque da agenda de concertos para hoje, visto porque vai apresentar-se ao vivo a Orquestra Metropolitana de Lisboa, direção de Pedro Neves. Está em foco o ciclo da Integral das Sinfonias de Robert Schumann. Vai hoje ser apresentada a Sinfonia número 1 e também a Sinfonia número 4, Teatro Municipal São Luís em Lisboa, às 8 da noite. E amanhã, no mesmo local e à mesma hora, vão ser tocadas as Sinfonias 2 e 3 de Schumann. Aqui estivemos com a Orquestra Sinfónica de São Francisco, dirigida por Michael Tilson Thomas, precisamente com a música sinfónica de Schumann, neste caso a Sinfonia número 3, Renana.
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0: RTP Antena 2, meio-dia, 3 minutos, 11 horas, 3 minutos nos Açores. Muito boa tarde, seja de novo bem-vindo ao programa das 10 na RTP Antena 2. Terceira hora do programa de hoje, a vocação Carlos Kleiber. Este é um dos grandes maestros do século XX. Nasceu, passam hoje 96 anos. O pai é maestro e a família vai da Alemanha para a Argentina nos anos 1930. É então que o nome de Carl passa para Carlos. Ele começa por estudar química. Aos 20 anos entrega-se por completo à música e à direção da orquestra. Kleiber vive entre 1930 e 2004. É mais conhecido pelas óperas que dirige, mas destaca-se também a interpretar música sinfónica. Vamos ficar com o concerto para violoncelo e orquestra em si bemol maior de

Carlo Filipe Emanuel Bach, pela violoncelista Irene Gudel, Orquestra da Radiodifusão de Hamburgo, direção de Carlos Kleiber, Carl Ludwig Bonifácio Kleiber. Nasce a 3 de julho de 1930, em Berlim, foi há 96 anos.

evocação Carlos Kleiber, este que é um dos grandes maestros do século XX, nasceu passam uns 96 anos, o pai é maestro e a família vai da Alemanha para a Argentina nos anos 1930, então que o nome de Carl passa para Carlos, ele que começa por estudar química, mas já aos 20 anos entrega-se por completo à música e à direção da orquestra, vive entre 1930 e 2004. Estivemos com o concerto para violoncelo de orquestra em si bemol maior de Carl Philipp Emanuel Bach, pela violoncelista Irene Gudel, uma orquestra da Rádio Difusão de Hamburgo, direção de Carlos Kleiber. Carl Ludwig Bonifácio Kleiber nasce 3 de julho de 1930 em Berlim, foi há 96 anos. Meio-dia, 29 minutos, é o momento para ficar com a música de Rachmaninoff, na RTP da Antena 2, é mais um dos destaques da agenda dos concertos. Vai haver um concerto com a Orquestra Académica da Universidade de Lisboa, direção de Tiago Oliveira, duas obras de Rimsky-Korsakov, a abertura de A Noiva do Czar e de Rachmaninoff, da Sinfonia número 2. Vão chegar com um excerto precisamente da 2ª Sinfonia de Rachmaninoff, Kirill Petrenko, a dirigir a Filarmónica de Berlim. Quanto ao concerto, é na Aula Magna da Universidade de Lisboa, amanhã às 9 da noite.

0: A música de Rachmaninoff na RTP da Antena 2, mais um dos destaques da agenda dos concertos. Isto vai haver um concerto com a Orquestra Académica da Universidade de Lisboa, sob a direção de Tiago Oliveira. Duas obras de Rimsky-Korsakov, a abertura de A Noiva do Czar, e de Rachmaninoff, a Sinfonia número 2. Aqui estivemos com Kirill Petrenko a dirigir a Filarmónica de Berlim, no excerto precisamente da 2ª Sinfonia de Rachmaninoff. O concerto é na Aula Magna da Universidade de Lisboa, amanhã às 9 da noite. Final do programa da manhã das 10 na RTP Antena 2, hoje com André Pinto. Já daqui a pouco, Mafalda Serrano, na tarde da RTP Antena 2.
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E viva, tenha uma ótima tarde com a RTP Antena 2, sexta-feira, agora 13 horas, meio-dia nos Açores, depois de André Pinto, no final da manhã com a RTP Antena 2, Mafalda Serrano, que lhe faz companhia de segunda a sexta-feira até às 4 da tarde. E hoje a viagem traz como lugar obrigatório de escuta a escrita de Luís Tinoco. Começamos com três canções de trabalho. Primeiro, a escuta em português, derriba-se, ceifa o pão. Depois, o crioulo, nunca a querer dizer, eu não quero dizer. Esta roda no final, para permanecermos com a escuta da voz de Lívia Nestrovski. Mais adiante, a música de Igor Stravinsky. Até já, volto daqui a pouco.

Escutámos três canções de trabalho. Luís Tinoco assina a criação desta obra interpretada pela Orquestra Metropolitana de Lisboa, Pedro Neves na direção e a voz espantosa cristalina de Lívia Nestrovski, dicção perfeita para De Riba se ceifa o pão, também para o idioma crioulo Nunca Quer Dizer e ainda esta roda, que assim escutamos com as notas que nos levam por uma navegação onde se cruza tranquilamente uma das grandes vozes da sua geração, como afirma um padrinho artístico, Arrigo Barbanapé, numa entrevista para a banda desenhada, e ainda a afirmação de João Cavalcanti, impressionantemente precisa, sem perder a ternura. Assim fala João Cavalcanti desta voz. Só pode saber mais de Lívia Nestrovski hoje na tarde se visitar a página da autora, e vale mesmo a pena. O sítio fica situado em livianestrovski.com. E quanto à obra de Luís Tinoco e também à sua escrita, dizemos-lhe que pode encontrar mais informação sobre a produção de Luís Tinoco, para além da escuta dos seus programas na RTP Antena 2, ainda à visita à página do autor, que está sempre disponível para escuta livre, como os programas que pode encontrar no sistema RTP Play da RTP Antena 2, ainda luistinoco.net, com informação sobre as suas obras, nomeadamente sobre estas canções de trabalho compostas para voz e orquestra em 2022, que escutamos hoje nesta sexta-feira, dia 3 de julho, na qual o idioma crioulo marca também o início e o final da viagem com a tarde na RTP Antena 2. E quanto à ideia de viagem, dizemos-lhe que depois das canções de trabalho Work Songs de Luís Tinoco, vamos dar entrada numa das obras mais influentes da história da música do século XX. Falamos de Igor Stravinsky, a obra Composição Dispensa Apresentações, uma escrita que é separada por mais de um século. No entanto, o diálogo talvez seja bem evidente, nomeadamente quando Luís Tinoco e quando Igor Stravinsky recorrem a uma energia rítmica talvez comum aos ostinati, ou então à exploração tímbrica da orquestra e à tal escrita que privilegia nesta tarde também o impulso vital do som. Feita esta evocação através de uma linguagem inteiramente contemporânea e também de um pensamento sobre o trabalho humano, sobre aquilo que nos une, os idiomas e, sobretudo, uma memória coletiva.

A música de Luís Tinoco, o autor português em destaque na tarde com a RTP Antena 2. Ouvimos as suas três canções de trabalho e prosseguimos com uma obra, a primeira parte da Sagração da Primavera, que não nos fala da primavera como símbolo de delicadeza ou renovação, mas sim com a força primordial da natureza, a tal evocação vital do timbre do som e a abertura com o célebre sol de fagote num registro mais agudo, criando a tal sonoridade quase arcaica que também escutámos de alguma maneira como evocação simbólica nas canções de trabalho. Começámos por ouvir, como referimos há pouco, a Orquestra Metropolitana de Lisboa, Pedro Neves na direção, a voz espantosa e inconfundível de Lívia Nestrovski para a leitura das três canções de trabalho de Luís Tinoco. Começámos com Derriba, Ceifa ou Pão em português. Seguimos com O Idioma Crioulo, Nunca Queria Dizer, e por fim, Esta Roda, com toda a tonalidade do português do Brasil a estar connosco na tarde com a RTP Antena 2. Agora uma outra canção, talvez a canção da terra que Pierre Boulez dirige com a Filarmónica de Berlim, que nos leva a lembrar a obra, também a genialidade de Gustav Mahler, um autor que está em destaque na programação de concertos deste fim de semana. Vai ser amanhã às 21h30 no pavilhão multiusos de Alcobaça,

pavilhão panorama, com a sala lustre a receber a 6ª Sinfonia de Gustav Mahler, com direção musical de Nuno Corte Real e a execução do Ensemble d'Arco. Já lá iremos, agora ficamos com a Violeta Urmana e também os músicos da Filarmónica de Berlim.

Escutamos a voz de Violeta Urmana, nascida no dia 19 de agosto de 1961, uma cantora de ópera lituana, que cantou alguns papéis principais de mezzo-soprano e também de soprano em algumas das salas, alguns dos palcos da ópera da Europa e também da América do Norte mais conhecidos. Nasceu em Castiruda, uma pequena cidade situada no condado de Marijampolė, na Lituânia. Estudou piano e canto na Academia Lituana de Música e Teatro, em Vilnius, e continua depois os estudos vocais em Munique, na Escola Superior de Música e Teatro de Munique, com Josef Leubel. Ouvimos aqui a sua interpretação de Gustav Mahler com os músicos da Filarmónica de Berlim, a direção de Pierre Boulez, fantástica para esta segunda canção, Der Einsame im Herbst, Das Lied von der Erde, Canção da Terra, a obra-prima de Gustav Mahler, considerada por alguns dos críticos como talvez a obra mais importante do autor, que se tornam mais claras as qualidades mais únicas e singulares do compositor, a angústia existencial e também a grandiosidade sublime. Aqui nesta segunda melodia, O Solitário no Outono, a descrição da Terra, do planeta envolto numa névoa outonal, como alegoria do desencanto amoroso. Talvez influências de Friedrich Nietzsche, também de Assim Falou Zaratustra, o trabalho de Carl Gustav Jung, também Sigmund Freud, e sobretudo os textos de Hermann Hesse, talvez a versão alemã do I Ching, assinada por Richard Wilhelm, também as notas do budismo e do taoísmo. Mahler, que não foi alheio à corrente orientalista e que recorre à poesia tradicional chinesa para a composição desta sua grande obra. A propósito da música de Mahler, dizemos-lhe que são celebrados os 120 anos sobre a sua composição mais avassaladora. Será amanhã, sábado, pelas 21h30, que ao longo da temporada de 2026 o Sister Música vai dedicar de novo especial atenção à obra de Gustav Mahler. Será no primeiro de 5 concertos sinfónicos do festival, exatamente amanhã, dia 4 de julho, o Ensemble de Arcos, sob a direção de Nuno Corte Real, como referimos há pouco, interpreta a Sinfonia número 6 em Lá Menor, conhecida como Sinfonia Trágica, a obra que foi composta entre 1903 e 1904, estreada há precisamente 120 anos, é considerada uma das criações mais intensas e psicologicamente mais complexas do repertório sinfónico. É uma viagem sonora, agendada para amanhã e marcada por presságios, pela tensão dramática e também por um sentimento de destino inevitável. Encontro marcado com o Ensemble de Arcos e os seus músicos. Nuno Corte Real na direção musical, amanhã, 21h30, no Pavilhão Panorama, Multiusos de Alcobaça, Sala Lustre, recebe a 6ª Sinfonia de Gustav Mahler. Continuamos com a obra de um compositor que faz alusão ao universo também do Oriente. Interpretação de Yo-Yo Ma para Bright Sheng, são duas melodias, tal qual se fazem ouvir quando integradas num ciclo intitulado Sete Melodias Escutadas na China. Começamos com a primeira, intitulada Estações, e prosseguimos depois com uma outra, uma dança tibetana.

0: escutámos dois momentos de um ciclo intitulado Sete Melodias que se ouvem na China, ouvidas na China, escutadas na China. Começámos com a número 1 e terminámos com a última, a número 1 intitulada Seasons, as estações. Aqui também homenagem prestada à Sagração da Primavera, Igor Stravinsky, que escutámos na tarde com a RTP Antena 2, primeira hora que agora termina, depois de termos começado com a viagem aberta como navegação rumo à obra de Luís Tinoco e ao encontro entre idiomas, assim também a inspiração na corrente orientalista que Gustav Mahler seguiu para a composição do seu ciclo Das Lied von der Erde, a obra da qual ouvimos o segundo momento, A Terra Envolta numa Névoa de Outono. Terminámos com a Dança Tibetana, também interpretada por Yo-Yo Ma, com a leitura prometida de Bright Sheng, o autor que está connosco aqui, juntando também universos na tarde com a RTP Antena 2. Vão ser agora 14 horas, acertamos o relógio e depois prometemos rumar às terras mais frias do norte da Europa.
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0: 14 horas, são 13 nos Açores. Está a acompanhar a tarde com a RTP Antena 2. Sexta-feira, hoje, dia 3 de julho. E o encontro é feito rumo ao universo da viagem. Hoje, com um momento no final da primeira hora para a obra de Bright Sheng, um autor nascido em Xangai. Para quem nos contacta e pede mais informação, foi a 6 de dezembro de 1955. É compositor, maestro e pianista. E a sua obra é reconhecida, nomeadamente por juntar tradições musicais ocidentais e asiáticas, múltiplos idiomas, um pouco como aconteceu também com as três canções de trabalho que ouvimos de Luís Tinoco, um autor que foi bolseiro da Fundação MacArthur e também finalista de um prémio Pulitzer. Sua obra combina de alguma maneira um certo romantismo sinfónico com a estética nacionalista chinesa. Na juventude foi enviado para uma área rural na província de Qinghai, perto do Tibete. Ouvimos há pouco uma dança tibetana durante a Revolução Cultural, onde estudou a música local, música tradicional local. Depois licenciou-se no Conservatório de Música de Xangai, realizou o seu mestrado no Queen's College e o doutoramento na Universidade de Columbia, tendo estudado com Leonard Bernstein, um intérprete, também pianista, comunicador musical, sobretudo também um grande compositor que estará em destaque nos próximos tempos com a RTP Antena 2, continuamente a celebrar a obra de grandes músicos, de grandes figuras que contribuíram para uma outra leitura da música de tradição erudita e não só, do encontro entre idiomas à volta do planeta. Como obras em destaque, tem algumas, nomeadamente óperas intituladas Madame Mao e a canção de Mai Nung. É um compositor, Bright Sheng, ligado à Universidade do Michigan, onde é docente. Compôs diversas obras e escolhemos para terminar a primeira hora as tais melodias que se escutaram na China, uma menção ao seu percurso e ao seu estilo musical, com também vénia feita à composição de Gustav Mahler. A propósito, não esqueça, dissemos-lo há pouco, a Sexta Sinfonia de Gustav Mahler tem interpretação prometida pelo Ensemble d'Arcos. A direção é de Nuno Corte Real. para amanhã às 21h30 no Multiusos de Alcobaça, Pavilhão Panorama, Sala Lustre. Recebe então amanhã à noite, amanhã sábado, aquela que é talvez uma das obras-primas mais avassaladoras de Gustav Mahler. Passam 120 anos sobre esta obra e um ensemble de arcos promete assim prestar toda a atenção à Sinfonia número 6 em Lá Menor. É conhecida como Sinfonia Trágica, como há pouco referimos, e foi composta entre 1903 e 1904, estreada exatamente há 120 anos. É uma das composições mais fortes, mais intensas e também mais exigentes e complexas do repertório sinfónico. É uma viagem sonora marcada por presságios, tensões dramáticas e um sentimento de destino inevitável. Depois de Bright Shang, a descoberta de um autor que nos chega das Terras Frias, mas radicado atualmente em Manhattan, trabalha como compositor independente e é um autor ligado à Albany Pro Música. Tem diversas composições com um percurso que teve início também nos Estados Unidos, e não só. Ele nasceu exatamente em Skull, na Noruega, começou a tocar piano e a compor com 5 anos de idade, aprendeu a ler partituras aos 7. Ola Gjello é o autor que nos acompanha, norueguês, nascido a 5 de maio de 1978, estudou composição clássica com Wolfgang Plage e durante os seus estudos também integrou a Academia Norueguesa de Música entre 1999 e 2001, depois pediu transferência para a Juilliard School em 2001 e estudou no Royal College of Music em Londres em inícios dos anos 2000, ou seja, salvo erro, entre 2002 e 2004, onde, aliás, obteve o título de o seu bacharelato em composição. Depois, ainda o percurso feito na Juilliard, onde fez mestrado em 2006, também em composição, e de 2009 a 2010, Ola Gjello foi compositor residente do Phoenix Chorale. Atualmente, como dissemos, reside em Manhattan e trabalha como autor independente. Dele ouviremos uma primeira composição intitulada In Silence e depois Sacred Heart, com regresso neste final de semana ao agrupamento Vozes 8, aqui com Ben Hancock, daqui a pouco Hannah Dawson, Simon van der Glessen e Matthew Sharp.

O agrupamento Voices 8 interpretou a Sacred Heart, a segunda obra de Ola Arquielo, que ouvimos na tarde com RTP 2, aqui Ben Ankers com Hannah Dawson, Simon van der Gissen e ainda Matthew Sharp, depois de In Silence com a interpretação do compositor. Ouvimos a obra de um autor que revela assim uma das suas principais características, talvez a música de Ola Arquielo tenha esta capacidade que é única e imediatamente reconhecível de criar espaços sonoros onde o silêncio, também alguma forma de luminosidade, espacialidade, se torna como uma experiência de partilha musical. A experiência da música aqui em Silence convida de alguma forma à tranquilidade, à introspecção na tarde tranquila com a RTP Antena 2, assim como costumamos dizer aqui na sua companhia entre as 13 e as 16 horas, e ainda a dimensão de comunhão e de esperança com o Sacred Heart que continuamos por ouvir. Depois da obra deste autor, radicado em Manhattan com origem norueguesa, continuamos com uma grande música na tarde, passando a Johann Sebastian Bach com a suíte orquestral número 3, a tonalidade Ré maior, para a obra de catálogo BWV 1068, talvez escrita entre 1729 e 1731, salvo erro, durante o período em que Johann Sebastian Bach estava em Leipzig. Uma das suas obras mais célebres, escrita para cordas, para sopros, tímpanos, oboés, baixo contínuo, combina então a tradição da abertura francesa com uma sucessão de danças estilizadas, revelando aqui também o domínio de Bach na escrita contrapontística e na arquitetura formal. Começa então com uma abertura que aqui é trazida de forma inconfundível por um agrupamento que traz até nós a presença de Enrico Onofri, Il Giardino Armonico, com Marco Serra, também Paolo Grazzi e o ensemble de trompetes, o consorte de trompetes de Innsbruck, com Giovanni Antonioni. Assim ficamos com esta suíte orquestral, é número 3 de Johann Sebastian Bach, nos próximos momentos da tarde com a RTP Antena 2.

escrita de Johann Sebastian Bach, aqui trazida pelo agrupamento Il Giardino Armonico. Ouvimos os músicos de Enrico Onofri com Marco Cera, também Paulo Grazzi e o

compostas entre 1724 e 1731, referindo-se então esta designação de abertura apenas ao andamento, ao estilo da abertura francesa, andamento inicial nesta obra. Sabemos que talvez Bach não tenha concebido as quatro suítes orquestrais como um conjunto, da mesma forma que criou os concertos de Brandeburgo. As fontes são diversas. Naquilo que diz respeito a esta suíte que escutámos, 1068, a fonte mais antiga corresponde a um conjunto de partes parcialmente autografadas que datam de cerca de 1730. Bach escreveu as partes do primeiro violino e do baixo contínuo, e Carl Philipp Emanuel Bach terá concebido as partes do trompete, o boé e tímpanos, e um aluno seu, de Johann Sebastian Bach, Johann Ludwig Schreber, terá criado as partes do segundo violino e também da viola. A obra que nos acompanha e que dá passagem a também um outro grande momento da música de sempre, está hoje agendado um concerto, uma apresentação que tem lugar no Centro Cultural de Belém, no âmbito do Festival ao Largo 2026, Millennium Festival ao Largo. Tem lugar, é um concerto coral sinfónico e tem lugar no Centro Cultural de Belém às 10 da noite de hoje. Um concerto com muitos contrastes e brilhantismo. Apresenta a Sinfonia número 2 de Beethoven e também a Missa da Coroação de Mozart, duas obras-primas do período clássico, testemunhos da criatividade humana. Par da escrita de Johann Sebastian Bach, na tarde com a RTP Antena 2, o destaque para esta interpretação, agendada para hoje, com a Orquestra Sinfónica Portuguesa, o Coro do Teatro Nacional de São Carlos e um conjunto destacados de solistas, sob a direção do maestro Renato Balsadona. Vamos poder escutar, por exemplo, com esta direção de Balsadona, soprano Sara Braga Simões, também como mezzo-soprano a voz de Leila Morezzo e o tenor João Pedro Cabral com o barítono Nuno Dias. O coro do Teatro Nacional de São Carlos junta-se com o maestro titular Gian Paolo Vecella a esta interpretação, da qual nós escutamos também alguns momentos agora, resgatando a leitura de Barbara Bonney com Catherine Vinn Rogers, também Jamie McDougall, Stephen Gadd e o agrupamento de English Concert, é o coro, que está também aqui com a direção de Trevor Pinnock.

A música de Leos Janácek, hoje que assinalamos o seu aniversário. Nasceu a 3 de julho de 1854, viveu até 1928, o verão de 1928, um compositor, também investigador, teórico musical, musicólogo, professor checo, inspirado pela Morávia, que aqui escutamos cantada com a sua poesia tradicional dita por Madalena Kochená, com Graham Johnson ao piano, e daqui a pouco regresso ainda com esta intérprete ao universo de Johann Sebastian Bach, como há pouco prometemos. Começamos por ouvir então uma ária interpretada por Madalena Kochená, BWV 30, ainda com a presença da celebração da sua voz. Madalena Kochená com o Música Flora e Marek Strind, e depois a promessa de voltarmos àquela obra que é de facto a Missa da Coroação e que está mesmo patente na agenda de concertos, com uma apresentação para o Centro Cultural de Belém hoje às 22 horas. É a não perder, porque é um concerto feito de contrastes e de brilhantismo, não com Janácek, mas sim com a Sinfonia número 2 de Beethoven e a tal Missa da Coroação de Wolfgang Amadeus Mozart. Por agora, ainda Johann Sebastian Bach. Voltamos ao autor que também esteve connosco na segunda hora da viagem, a promessa de regressarmos à companhia depois de Barbara Bonney com Catherine Vinn Rogers e a tal versão da Missa da Coroação de Mozart, com a interpretação do agrupamento de English Concert, também o coro e a direção de Trevor Pinnock.

0: A escrita de Johann Sebastian Bach, celebrada por Madalena Cochenat. Escutámos antes a obra com o número de catálogo BWV 1068, Momentos Memoráveis da Grande História da Música ao Longo da Tarde, com a RTP Antena 2, e agora a celebração desta obra que tem como referência número 30, BWV 30, Alegre de Rebanho Redimido, assim numa tradição livre, tradução para a cantata sacra de Johann Sebastian Bach, que foi escrita para o verão de 1738, para a festa de São João Batista, no mês de junho, fins de junho de 1738, acaba por tomar como ponto de partida uma cantata secular que Johann Sebastian Bach tinha criado um ano antes. Ouvimos a interpretação de Madalena Cochenat para esta área, a área Kommt Ihre Angefochtenen Sünder, aqui a interpretação do agrupamento Música Flore com Marek Strinkler na direção. Assim, a obra que nos acompanha e que está connosco na tarde com a RTP Antena 2, a dar agora passagem a outras notas. Fique atento à notícia de uma apresentação com Carmina Burana em destaque e também o Festival Arcaba 2026, como sugestões aqui trazidas à RTP Antena 2 nesta tarde, sexta-feira.
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0: Vão ser agora 15 horas, 14 nos Açores. Destacamos a presença de um programa que celebra Mozart e também os seus herdeiros. É um mote que ganha vida nesta edição na Praça do Centro Cultural de Belém para o Milénio Festival ao Largo 2026. Decorre de 3 a 25 de julho e tem início com uma apresentação memorável. Transforma as Noites de Lisboa na grande festa de celebração da música clássica, da ópera e também da dança, mantendo o espírito original de proximidade e de acesso inteiramente gratuito. O festival assume nesta edição uma nova e também luminosa morada temporária, a Praça do Museu, no Centro Cultural de Belém. É uma mudança de localização que se deve às obras de reabilitação e de modernização que estão a acontecer no edifício histórico do Teatro Nacional de São Carlos. Então, enquanto o Largo de São Carlos se prepara para um regresso, o Centro Cultural de Belém recebe a música e também grandes músicos, com todas as condições para que possamos ter uma experiência de usufruto da música, uma experiência de escuta verdadeiramente memorável. E hoje às 10 da noite, no Centro Cultural de Belém, haverá um concerto coral sinfónico com a Missa de Coroação. É um concerto de contrastes e brilhantismos. Tem Beethoven com a sua Sinfonia número 2 e Mozart com

Esta missa de coroação são duas obras-primas do período clássico, já que o dissemos, que dão nota da criatividade humana. Vão ser interpretadas pela Orquestra Sinfónica Portuguesa, o Coro do Teatro Nacional de São Carlos, um conjunto destacado de solistas, sob a direção do maestro Renato Balsadona. Vai estar também o maestro titular do Coro do Teatro Nacional de São Carlos, Gianpaolo Vecella, em palco, com a soprano Sara Braga Simões, com o mezzo-soprano Leila Morezzo, o tenor João Pedro Cabral e o barítono Nuno Dias. Direção, como referimos, de Renato Balsadona. E voltamos à escuta que tentámos partilhar na segunda hora da viagem com a RTP Antena 2. Agora, então, a execução para a obra de Wolfgang Amadeus Mozart, aqui com o regresso àqueles que são os grandes intérpretes que tentámos ouvir há pouco. Ficamos agora com a quinta secção desta obra, a Missa da Coroação, com Benedictus, interpretado por Barbara Bonney, também Catherine Wynne Rogers, comprometemos, Jamie McDougall, Stephen Gadd e o agrupamento de English Concert, com o coro também que leva este nome, e a direção de Trevor Pinnock.

Wolfgang Amadeus Mozart como mote para o ponto de partida de um festival que celebra Mozart e os seus herdeiros. Ganha vida então esta proposta com a edição de 2026 na Praça do Centro Cultural de Belém. É o Millennium Festival ao Largo, que tem início com a missa de coroação num concerto de contrastes e brilhantismo. Também a Sinfonia número 2 de Beethoven, para além de Mozart, duas obras-primas que são interpretadas com grande alegria pelo coro do Teatro Nacional de São Carlos. Esta noite, às 22 horas, vai ser então uma programação que acontece com um concerto coral sinfónico cheio de contrastes e que mostra também uma obra composta em 1802, quando a surdez já se instalava em Beethoven. A sua Sinfonia número 2 em Ré maior é mesmo a tal expressão de alegria que referimos, e sobretudo também com um desafio criativo imenso, com uma enorme ousadia na introdução, a energia também do scherzo e depois o vigor do final da obra, que revela um compositor, Beethoven, já cruzando fronteiras e abraçando a tradição clássica com a sua pulsão revolucionária. Apesar da angústia pessoal, Beethoven criou uma obra que irradia, expressa otimismo e inovação e marca um momento decisivo da evolução da sinfonia nos alvores do século XIX. Vamos escutar isto mesmo com a interpretação da Orquestra de Câmara da Europa e Yannick Nézet de Séguin como proposta para esta Sinfonia número 2 em Ré maior. É o Opus 36 que ouvimos, com a autoria de Ludwig van Beethoven.

Acordes finais para a leitura do quarto andamento Allegro Molto da Sinfonia número 2 em Ré maior opus 36. É uma leitura com direção de Yannick Nézet-Séguin, maestro, dirige os músicos da Orquestra de Câmara da Europa, a obra de Ludwig van Beethoven, a propósito aqui de um concerto, uma programação que oferece um concerto coral sinfónico, agendado para hoje, dia 3 de julho, às 10 da noite, no Centro Cultural de Belém. É, para além da Missa da Coroação, a Sinfonia número 2 de Beethoven, que foi criada, como referimos há pouco, nos primórdios do século XIX, 1802, quando Beethoven já manifestava problemas de audição, mas, no entanto, esta obra expressa exatamente a ousadia da obra do autor. Apesar da angústia, ainda há a possibilidade de irradiar esta força, inovação, marcando assim um momento decisivo na evolução da sinfonia nos alvores do século XIX. Soprano Sara Braga Simões, também Leila Moreza como mezzo-soprano, tenor João Pedro Cabral, o barítono Nuno Dias, o coro do Teatro Nacional de São Carlos com o maestro titular Giampaolo Vecella, a interpretação de Ludwig van Beethoven e Wolfgang Amadeus Mozart com a missa em dó maior, Cachou 317, e este opus 36 de Beethoven, contam com a direção musical de Renato Balsadona. A programação do Millennium Festival ao Largo 2026 apresenta na direção artística Pedro Amaral, do Teatro Nacional de São Carlos, Fernando Duarte, da Companhia Nacional de Bailado, e Rui Lopes Graça, dos estúdios Vítor Cordon. 15 horas e 16 minutos, um instante talvez certo para passarmos a outras sonoridades com Johannes Brahms e Anne-Sophie von Otter.

Escutámos em primeiro lugar um excerto de um pequeno ciclo de duas canções, Zwei Gesang, o Opus 91, que é um ciclo que foi criado por Johannes Brahms entre 1863 e 1884. Foram apenas publicadas estas canções em 84, canções escritas para uma formação pouco comum, nomeadamente a voz de mezzo-soprano. Escutámos aqui a leitura para a segunda canção, intitulada Geistliches Wiegenlied, a segunda ária, com Anne-Sophie von Otter, também Bengt Forsberg e Nils Erik Sparv. Aqui interpretaram Johannes Brahms, neste momento de um número de opus que aqui sublinhamos, o Opus 91. Foi um ciclo dedicado ao violinista Josef Joachim, também à sua esposa, a cantora Amalie Joachim, amigos íntimos do compositor, e a primeira canção que ouvimos, Saudade Apaziguada, de alguma forma uma tradução livre que aqui propomos, parte de um poema de Friedrich Rückert, e quanto à segunda, é uma canção de embalar que combina um poema de Emanuel Geibel com um cântico antigo de Natal do século XVI. A segunda canção que ouvimos foi originalmente criada em 1863, exatamente por ocasião do nascimento do primeiro filho do casal Joachim. A música que continuamos a escutar foi criada por Ralph Vaughan Williams, um romance, e também pastoral, momentos da composição deste autor, que ouvimos para ficar aqui em boa companhia. Escutámos um número de opus do compositor que pertence ao conjunto das primeiras obras de Ralph Vaughan Williams, que foram escritas no início do século XX, um período em que o autor procurava, de alguma maneira, constituir uma identidade musical que fosse autenticamente inglesa, talvez distinta de uma forte influência germânica que dominava à época a música britânica, e foi um processo marcado por um trabalho de investigação, de recolha de canções populares inglesas, que foi iniciado este trabalho em 1903, percorrendo aldeias rurais, e tomando notações de centenas de melodias transmitidas oralmente, sempre com Ralph Vaughan Williams acreditando que a música tradicional constituía a base de uma linguagem bem fundamentada. Em paralelo ainda, o estudo que a desenvolveu dos compositores históricos ingleses do século XVI e XVII, como Thomas Tallis e William Byrd, e ainda o facto de ter desenvolvido a sua escrita orquestral em Paris com Maurice Ravel em inícios dos anos 1907 e 1908, portanto, em inícios do século XX. A música continua connosco na tarde, chamada de atenção para a leitura de Tomohiro Hata para um autor que nos traz as suas impressões poéticas. Esperança é o mote para o Opus 12 de Alfredo Keil, autor com o qual continuaremos na tarde com a RTP Antena 2. Ainda chamada de atenção para uma sessão de festival que está inserida na Mostra de Cinema Polaco e que nos traz um filme pianoforte que nos leva aos bastidores de um dos concursos musicais mais importantes do mundo. É o Concurso Internacional de Piano Chopin, em Varsóvia. Acompanha meia dúzia de jovens pianistas entre ensaios, quartos de hotel, corredores vazios. É um filme que capta essa ideia de viagem, se quisermos, também de troca de intensidade emocional numa competição para a qual muitos se preparam durante toda uma vida. Então, entre a procura da excelência, da qualidade e também a frustração inevitável da pressão, Jakub Piatek vai cruzando a beleza da música de Chopin com o seu impacto psicológico. O filme venceu o prémio do público no festival Vision du Réel, e é um retrato bem sensível da arte e também da ansiedade criativa. Apresentação agendada para as 19h30 na Sala 3,
de domingo, dia

Espoir integra o Opus 12, um ciclo de obras que se reúnem a pequenos formatos, tomando como mote o nome de um ciclo, que é Impressions Poétiques, Impressões Poéticas de Alfredo Keil, aqui trazidas por Tomohiro Hata. Espoir, a esperança que nos dá hoje aqui nota da obra de um autor que era descendente de um casal, foi descendente de um casal de origem alemã, nasceu a 3 de julho de 1850, há precisamente 176 anos, Alfredo Cristiano Keil, um compositor, também pintor, poeta, arqueólogo, colecionador de arte português. Ficámos a conhecê-lo como autor do Hino Nacional a Portuguesa. Era um autor que estava com a família radicada em Portugal e

teve a sua educação tomando a Alemanha como referência central, berço do romantismo. Foi talvez esta uma das razões pelas quais o compositor acabou por seguir a inspiração das novas tendências já bem firmadas na Europa. Estudou desenho, também música em Nuremberg, numa academia dirigida pelo pintor Wilhelm von Kaulbach e também August von Krelling, e em 1870, devido à eclosão da guerra franco-prussiana, regressou a Portugal. Em 1890, o ultimato inglês a Portugal deu a Alfred Keil inspiração para a composição do tal Canto Patriótico, portuguesa, com versos de Henrique Lopes de Mendonça. A melodia acabou por tornar-se popular em todo o país e foi adotada como hino nacional portuguesa. Integrou ainda a corrente romântica, numa época em que a arte mundial já ia em direção a algumas notas de realismo. Foi um músico, compositor lírico, escritor, poeta. Não era um pintor de tempo integral, embora a sua obra viajasse também com referência à obra pictórica, a este domínio. Não era propriamente um artista de fim de semana, pintava regularmente e deixou centenas de quadros com a sua impressão, a sua assinatura e sensibilidade bem delicada. Também, como escritor, interessou-se pelo colecionismo, pela arqueologia, pela etnografia e também publicou breve notícia dos instrumentos de música antigos e modernos da coleção Keating, em 1904, e também escritos referentes às coleções e museus de arte em Portugal, em 1905, e uma coletânea de poesias ilustrada pelo próprio artista. Alfredo Keil, aqui lembrado por Tomohiro Hata. Agora a viagem faz-se rumo à obra do autor português que hoje nos acompanha. São obras de Luís Tinoco, em destaque na tarde com a RTP Antena 2. Escutámos três canções de trabalho para iniciar a viagem e agora percorremos outras linhas da sua escrita com Mind the Gap. É uma outra viagem rumo a outras sonoridades. Luís Tinoco vai ser aqui interpretado por João Barradas. Começamos por escutar Keep Left, depois Next Train Approaching, seguindo-se um terceiro momento, Currently Out of Order, e por fim Keep Right.

A obra de Luís Tinoco, aqui com este olhar único de João Barradas, toda a mestria na interpretação de Mind the Gap, Keep Left, primeiro momento, seguindo-se Next Train Approaching, o terceiro momento, Currently Out of Order, e por fim, Keep Right. Interpretação de João Barradas para esta obra que foi originalmente composta em 2000, salvo erro, para marimba solo, mas a versão que aqui escutamos é mesmo a transcrição para acordeão realizada por João Barradas em 2024. Nasceu exatamente da colaboração artística muito estreita entre o intérprete e o compositor, e que teve também um momento marcante com o concerto para acordeão de Luís Tinoco, e que depois adquiriu maior profundidade com o disco intitulado Unfolding. É então uma transcrição e não apenas instrumental, porque há esta exploração extraordinária, magnífica, da capacidade do acordeão para apoiar o som e criar assim diferentes planos tímbricos que nos levam sempre à descoberta da escrita exata e, se quisermos, também, porque não, contrapontística e muito virtuosa de Luís Tinoco. Já sabe que a página do autor, que também nos dá a escutar a nova música na RTP Antena 2, fica situada em luistinoco.net. Nós convidamos à viagem, não apenas com esta frase que se ouve e que tem inspiração no momento em que Tinoco viveu em Londres, com a célebre advertência do metropolitano londrino Mind the Gap, aqui a ficar connosco. Não descreve o ambiente urbano, serve apenas como ponto de partida para pensarmos de outra forma um movimento e também aquilo que a música nos pode dar, se pudermos de alguma forma abrir uma paisagem na tarde para um outro momento na vida. Um mote para a escuta de Keith Jarrett, Landscape for Future Heart.

0: Landscape for Future Heart, sim, o teclado tocado por Keith Jarrett, que nos leva para outras viagens, com destaque no final desta emissão de sexta-feira, com a tarde da RTP Antena 2, a lembrar que também o Festival de Veneza mostra aliás, uma versão restaurada de Os Olhos Azuis de Ionta, de Flora Gomes. É uma notícia que foi hoje avançada. E vai exibir este filme na secção de clássicos. É uma versão restaurada do filme Ujo Azul de Ionta, do realizador guineense Flora Gomes. O filme, na sua tradução para português, data de 92 e vai ser apresentado em Veneza pela primeira vez pela Cinemateca Portuguesa, este restauro. E o filme é, talvez para os standards africanos, quase uma superprodução com um nível técnico muito, muito acima daquilo que por vezes é comum. O som, a montagem e a fotografia são absolutamente notáveis. Assim ficamos hoje nesta sexta-feira, em que escutámos também o idioma de Cabo Verde, o crioulo de Cabo Verde, com Nunca Querer Dizer, música de Luís Tinoco, com três cantos de trabalho que aproximámos da Sagração da Primavera de Stravinsky e também desta escrita que nos acompanha, Keith Jarrett, com a proximidade com Mind the Gap, de Luís Tinoco, a encerrar esta hora. Mais logo, dizemos-lhe apenas que o programa Banda Sonora propõe uma outra viagem, vai ser pela música de Ennio Morricone, que nos deixou, mais precisamente num dia 5 de julho, e nós assinalamos a data escutando de novo um filme icónico. Uccellacci e Uccellini é a obra com a qual iremos ficar hoje, mais logo à noite. Agora 16 horas, 15 nos Açores. Tenha então um ótimo fim de semana. O Universo do Cinema permanece connosco nesta hora da despedida. Regresso na próxima segunda-feira à tarde, ou então esta noite, com a banda sonora. Fique bem, tenha então um excelente fim de semana.
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1: Bem-vindos a Discografia, este programa que olha para os compositores, para a grande música, até para a história da música, recorrendo àquelas que são as grandes interpretações. Por vezes não serão as mais consensuais, mas são grandes certamente pelo risco, pela inventabilidade. Ora, isto dos limites da interpretação tem muito que se lhe diga, e aquilo que é consensual para uns pode não ser consensual para outros. Neste mês, que a Antena 2 dedica um olhar especial a Mozart, compositor do mês escolhido pela Antena 2, vamos também neste programa andar à volta das gravações, andamos à volta das gravações mozartianas. Na semana passada já o fizemos com gravações de Così fan tutte. Hoje vamos andar à volta dos concertos para piano, três em concreto: o concerto para piano número 20, o 23 e o 25, e que servem bem esta tentativa de mostrar as possibilidades nas interpretações mozartianas. Os concertos para piano de Mozart não são apenas veículos de virtuosismo, são lugares de diálogo, de teatro interior e, acima de tudo, de liberdade controlada. Mozart era pianista, compositor e improvisador. Escrevia as suas obras como quem deixa portas abertas à respiração, à imaginação, ao risco. Por isso, mais do que em qualquer outro género, é nos concertos para piano que o intérprete se revela por inteiro. Neste programa, vamos então ouvir quatro pianistas muito diferentes em gravações reais e marcantes para perceber como Mozart pode mudar radicalmente sem que uma única nota seja alterada. Vamos ter Maria João Pires, não poderia deixar de ser, a nossa grande pianista. A escuta interior, a fragilidade humana dada por Maria João Pires. Depois vamos ter Friedrich Gulda, a estrutura, a provocação e a modernidade. Chick Corea, que nos traz a liberdade, a respiração e o espírito da improvisação. E por fim, Murray Perraia, talvez o equilíbrio, a clareza, o ideal clássico. Cada um deles será ouvido num concerto onde a sua identidade musical se torna especialmente audível. Comecemos então com o concerto para piano número 20, em Ré menor, Cachelo 466, gravação de Maria João Pires com a Orquestra de Câmara da Europa, dirigida por Cláudio Abbado. O concerto número 20 é uma das obras mais sombrias de Mozart, escrito em Ré menor, tonalidade rara na sua obra, antecipa um mundo que Beethoven iria aprofundar. É um concerto de conflito interior, onde o piano parece constantemente dividido entre luz e sombra. Vamos ficar aqui com o segundo andamento. Esta romanza é o núcleo emocional do concerto. Começa sereno, é brutalmente interrompido por um episódio dramático e regressa transformado. Porque Maria João Pires? Maria João Pires toca este andamento como um monólogo interior. O som é delicado, o tempo suspenso e a dor nunca é exibida, apenas sugerida. Aqui, Mozart soa profundamente humano, vulnerável e íntimo.

Maria João Pires e o concerto para piano número 20, Köchel 466. Ouvimos aqui a Romanza e este toque de Maria João Pires, esta abordagem do andamento como um grande monólogo interior, este som contido, este tempo suspenso e onde a dor é apenas sugerida, nunca exibida. Mozart deixa de ser trágico no sentido teatral, torna-se aqui profundamente humano. Vamos seguir para o próximo pianista, a próxima interpretação, concerto para piano número 25 em Dó maior, e é Friedrich Gulda com a Orquestra Filarmónica de Viena, dirigida também por Cláudio Abbado. O concerto Köchel 503 é um concerto monumental, quase sinfónico. Não há galanteria, há afirmação, clareza e força arquitetónica. Vamos ficar com o primeiro andamento, um allegro maestoso, e é neste andamento que a dimensão estrutural do concerto se revela plenamente. Friedrich Gulda toca com ataques secos, articulação incisiva e um sentido rítmico implacável. Nada é decorativo. Vale a pena também estarmos atentos à cadência de Gulda e até perguntarmos o que se vai sobrepor aqui, porque Gulda gostava da variação livre, gostava do jazz, era um jazzista convicto. Gulda escolhe uma cadência de sua autoria, mas é austera, analítica, sem virtuosismo gratuito. Aqui sente-se, de certa forma, o jazz de Gulda, não como linguagem, não, de todo, mas como uma atitude. A partitura não é um objeto sagrado, é um campo de pensamento. E a cadência de Gulda não procura emocionar, procura compreender. Friedrich Gulda e a interpretação do primeiro andamento do concerto para piano número 25 com a Orquestra Filarmónica de Viena e a direção de Cláudio Abbado.

A monumentalidade deste concerto para piano número 25, Köchel 503 de Mozart, e a interpretação de Friedrich Gulda, claro. Friedrich Gulda, por um lado, austero, analítico, por outro lado, também um livre pensador, poderíamos dizer. Friedrich Gulda, que, sendo um jazzista entusiasmado, dizia de Bach e de Mozart que ambos eram jazz. Era uma provocação de Gulda. Não falava de estilo, nem de swing, nem de linguagem sonora. Falava de método. Aqui, no Concerto 25, isso ouve-se com clareza. Gulda trata a partitura como framework, um conjunto de regras dentro da qual o intérprete pensa em tempo real. O ritmo é o motor do discurso, os ataques são secos e a música avança por desenvolvimento motívico, não por ornamentação. Na cadência escrita por Gulda, não procura cantar, procura estruturar. Trabalha células mínimas, desloca-as ritmicamente, testa o equilíbrio formal do concerto. Nesse aspecto, o jazz não está no som. É absolutamente clássico, Gulda, aqui, mas está na responsabilidade do intérprete, que assume a liberdade como tarefa intelectual. Os limites do criador e da obra, ou do intérprete e da obra, do intérprete enquanto criador sonoro daquilo que está escrito. Mas sim, agora vamos avançar para um outro pianista, o terceiro deste programa, onde o jazz entra por Mozart adentro. E de uma forma clara. Se em Gulda ele se manifesta como pensamento, em Chick Corea, que vem literalmente do coração do jazz, ele surge como escuta. Onde Gulda analisa, Corea respira. Onde Gulda constrói, Corea deixa espaço. Vamos para o concerto número 23, o concerto em Lá Maior, Köchel 488. A diferença sente-se desde o primeiro ou o segundo. Antes mesmo da entrada do piano, Bobby McFerrin, maestro desta interpretação com a orquestra de St. Paul, inicia o concerto sem batuta, usando o corpo e a voz. Não marca o tempo, gera o tempo. A orquestra entra como quem responde a um gesto orgânico e a música começa como se estivesse a ser inventada naquele instante. E quando Chick Corea entra, continua essa lógica. O fraseado é fluido, o tempo é elástico e o diálogo com a orquestra é constante. Na cadência da autoria de Corea, o jazz surge não como estrutura, mas como presença no monumento. Se Gulda nos mostra que Bach e Mozart podem ser jazz porque exigem pensamento, Corea mostra que também o são porque exige escuta, risco e respiração partilhada. Vamos ficar com o primeiro andamento do concerto para piano número 23, Köchel 488 de Mozart, com Chick Corea e Bobby McFerrin.

A interpretação de Chick Corea do primeiro andamento do concerto número 23 de Wolfgang Amadeus Mozart. E sentimos aqui claramente o pulsar do homem do jazz que está numa obra clássica com as regras do classicismo e que ao mesmo tempo vai buscar ao jazz a sua inspiração e que explode na cadência, sem nunca deixar de ser coerente ou trair Mozart. Afinal, o próprio Mozart era um improvisador. Afinal, as cadências surgem como esse momento de liberdade do intérprete, e aqui dilui-se as fronteiras onde o intérprete é também um co-criador. Em Chick Corea, Mozart acontece assim no presente. Cada gesto parece descoberto num instante. Cada frase respira com a orquestra. Faz parte da liberdade do homem do jazz, em que a música se faz no momento, naquele momento. E isso não esgota de forma nenhuma o concerto 23, porque se ouvirmos, não é um rompimento de Corea com a tradição. Em muitos aspectos, Corea é até bastante tradicional. Não deixa de ser o homem em cujo jazz pulsa na veia, e ele próprio é também um criador. Ora, nós agora vamos para um pianista que é completamente canónico, poderíamos dizer assim, daquilo que é a interpretação mozartiana por excelência. Murray Pariah. Em Murray Pariah, a mesma música surge sobre uma outra luz. A improvisação transforma-se em evidência, o risco em equilíbrio, o instante em forma. Onde Chick Corea nos convida a entrar no processo, Murray Pariah mostra-nos o resultado. Não é menos vivo, é apenas mais silenciosamente perfeito. Não interfere tanto. Pariah procura a essência de Mozart. Ora, em Murray Pariah, Mozart não parece improvisado, parece inevitável. Nada soa decidido no momento e, exatamente por isso, tudo soa certo. A interpretação do Concerto 23, este que acabámos de ouvir, assenta numa relação exemplar entre articulação, fraseado e forma. Cada frase nasce claramente da anterior, sem cortes nem excessos expressivos. Murray Pariah articula com uma clareza absoluta, mas nunca mecânica. O toque é leve, mas não superficial, preciso, mas nunca duro, cantabile, mas sem sentimentalismo. E o piano integra-se na textura orquestral em vez de se impor sobre ela. Ao contrário de Corea, o tempo de Pariah não é elástico, é estável, confiante, silenciosamente flexível. Não há rubato evidente, mas há uma respiração natural, quase invisível, que mantém o discurso em equilíbrio permanente. Murray Pariah pensa sempre em grande escala, mesmo nos detalhes, sente-se uma consciência constante da arquitetura do andamento. O Allegro final que vamos ouvir não é apenas elegante, é formalmente claro. Cada regresso temático é reconhecível, cada transição é preparada. Depois de Maria João Pires, que nos leva para o íntimo de Mozart, de Gulda, que pensa Mozart, e de Corea, que vive a criação de Mozart, Pariah resolve tudo isto, não pela via do risco nem da análise, mas pela integração total entre liberdade e forma. Em Murray Pariah, Mozart atinge um estado de equilíbrio raro. Nada chama a atenção para si próprio e é precisamente isso que impressiona. A clareza do toque, a estabilidade do tempo e a consciência da forma que cria uma interpretação onde tudo parece inevitável. Creio que depois destes pianistas, sobretudo depois de Gulda e Corea, Pariah oferece-nos Mozart como síntese.

0: Assim de mozartiana com Murray Perraia na interpretação do último andamento do concerto para piano 23 em Lá Maior, Cashel 488. Murray Perraia a tocar e a dirigir a English Chamber Orchestra. Foi assim um programa onde ouvimos quatro Mozart possíveis e todos legítimos. O Mozart de Maria João Pires, que nos traz esse silêncio interior. O Mozart de Friedrich Gulda traz-nos o pensamento, a intenção. Com Chick Corea vivemos essa liberdade do momento e com Murray Perraia o equilíbrio ideal. Mozart não escolhe entre eles. É essa abertura que torna os seus concertos eternamente atuais.
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9: 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Passam 4 minutos das 5 da tarde. O Jornal da 2, com edição de Augusto Henriques.
10: Portugal ativou o mecanismo europeu de proteção civil devido aos incêndios em curso no país. Lídia Jorge é Prémio Camões 2026. Neste jornal vamos ouvir a escritora algarvia dizer que é um orgulho fazer parte da lista de autores distinguidos pelos serviços à língua portuguesa. Antecipamos também a estreia de Walter Moura no CCB em Lisboa, numa peça que só está em cena este fim de semana. Boa tarde, sejam bem-vindos ao Jornal da 2. Portugal ativou o Mecanismo Europeu de Proteção Civil. O anúncio foi feito pelo Primeiro-Ministro há pouco, no final da reunião do Conselho de Ministros em Guimarães. Luís Montenegro explicou porque decidiu, nesta altura, o Governo tomar esta decisão.
11: Decidimos ativar o Mecanismo Europeu de Proteção Civil e também os acordos bilaterais com Espanha e com Marrocos. Temos todo o nosso território sob risco muito elevado, entendemos que seria mais adequado termos a disponibilidade, o reforço vindo dos nossos aliados nesta luta contra o fogo na Europa, através do Mecanismo Europeu de Proteção Civil, e dos nossos vizinhos mais próximos, Espanha e Marrocos, para não termos de deslocalizar meios de umas regiões para as outras dentro do nosso território.
10: Luís Montenegro, no final da reunião do Conselho de Ministros, o Governo esteve reunido no Passo dos Duques, em Guimarães. A onda de calor está a alastrar-se pelo país. Ao todo, são agora 13 os distritos com aviso vermelho por causa das elevadas temperaturas, o mais grave de todos, segundo a atualização feita já esta tarde pelo Instituto Português do Mar e da Atmosfera. Castelo Branco foi o último distrito a entrar na lista dos avisos vermelhos para este fim de semana. No caso de Lisboa e Setúbal, o aviso vermelho estava previsto terminar à meia-noite, mas foi prolongado até ao final do dia de domingo. O mesmo acontece com Santarém, Évora, Porto Alegre e Beja. As altas temperaturas agravaram também o risco de incêndio. O mais preocupante a esta hora continua a ser o que começou na madrugada de ontem em Vouzela. O fogo tem várias frentes ativas e chegou já a outros concelhos. A autarquia da Águeda, por exemplo, exemplo, cancelou o arranque da programação esta sexta-feira do Agit Agda Art Festival devido aos incêndios. Para esta tarde estava prevista a pré-abertura deste festival, que se prolonga até ao próximo dia 26 de julho, mas ao que apurou a Antena 2, a situação dos incêndios levou a que fosse cancelado o pré-arranque do festival. A situação volta a ser avaliada amanhã pela organização do Agit Agda. Amanhã é o dia de abertura oficial deste festival com um concerto de Marisa. Uma felicidade imensa. Foi assim que a escritora Lídia Jorge reagiu à atribuição do Prémio Camões 2026, conhecido ontem ao final da tarde num comunicado do Ministério da Cultura. O júri deliberou por unanimidade atribuir o Prémio Camões a Lídia Jorge, destacando o diversificado conjunto da sua obra e o grande contributo para o enriquecimento do património literário e cívico-cultural da língua portuguesa. O Prémio Camões é considerado o mais importante galardão de literatura em língua portuguesa. Ouvida ontem à tarde pela Rádio Pública, Lídia Jorge não escondeu o orgulho por fazer parte do grupo de galardoados com o Prémio Camões.
3: O que eu sinto é uma felicidade imensa, uma alegria muito grande por ir juntar-me aos escritores portugueses, brasileiros, angolanos, enfim, das várias partes, dos vários países onde se fala a língua portuguesa, para me juntar a todos e pensar, penso com emoção, que, enfim, que me integram dentro desse grupo vasto que soube, digamos, sobre o timbre da obra de Camões, temos esta sorte, temos este reconhecimento. Portanto, eu sinto gratidão por terem olhado para a minha obra, os meus livros, e terem achado que eu mereço. Agradeço imenso.
10: A Ministra da Cultura, Margarida Balseiro Lopes, que informou pelo telefone Lídia Jorge da atribuição do Prémio Camões, considera que a sua obra, de enorme exigência intelectual e literária, tem contribuído para afirmar a língua portuguesa como espaço de criação, pensamento e diálogo entre culturas. Já o Presidente da República fez questão de felicitar publicamente Lídia Jorge. Numa mensagem colocada na página oficial da Presidência na internet, António José Seguro considera Lídia Jorge uma das grandes vozes na literatura contemporânea de todas as línguas. O Ministério da Educação adiou por 4 dias a divulgação dos resultados e a segunda fase dos exames nacionais do ensino secundário, depois das dificuldades registadas no processo de avaliação eletrónica. O ministro Fernando Alexandre assume que este ajuste nas datas resulta da inovação introduzida no modelo de avaliação.
5: É um processo novo, tem que existir total credibilidade e confiança neste sistema. Nós temos vindo a ultrapassar um conjunto de constrangimentos informáticos, técnicos, que surgiram. Neste momento, com a visibilidade que temos sobre a forma como as equipas estão a trabalhar, é que a alteração que fizemos agora de calendário, que fundamentalmente é feita para garantir que os professores tenham tempo, porque há 2 ou 3 provas que ainda não foram distribuídas, faltam 2 ou 3 provas para distribuir, as outras estão praticamente distribuídas na totalidade, e por isso a grande maioria dos classificadores, dos professores, estão neste momento a poder classificar as provas, e por isso nós acreditamos que com esta alteração, que é minimalista, que não vai perturbar o calendário, obviamente poderá gerar algum constrangimento na vida de algumas famílias que tinham a sua vida organizada, e lamentamos isso, mas é por um bem maior, que é garantir que de facto temos rigor total, que não pode ser de outra maneira.
10: Pela primeira vez este ano, as mais de 300 mil provas realizadas pelos alunos do 11º e do 12º ano foram digitalizadas e depois distribuídas pelos professores para serem avaliadas. Os professores têm agora até o dia 14 de julho para classificar as provas. Era até o passado dia 10. Os resultados serão fixados nas escolas a 17 de julho, em vez de 14 de julho, a primeira data acertada. Entre os alunos, como se percebe da reportagem de Teresa Correia, este adiamento veio aumentar os níveis de ansiedade.
12: As notas não chegam e os alunos não sabem se podem arrumar os livros e entrar em modo férias. É o caso da Ana Júlia Baldon, fez exame a Biologia, Geologia e a Filosofia. Não lhe correram assim tão bem, pode ter que ir à segunda fase tentar melhoria de nota, mas com a avaliação a chegar a dia 17, fica com pouco tempo para pedir o acesso às provas e decidir.
13: Nós só vamos ter 2 dias para ver se vamos fazer a segunda fase ou não. O Ministério dá pelo menos, quando nós estivermos nas escolhas múltiplas, ou dar assim mais ou menos uma base, para sabermos se nós vamos querer ir à segunda fase ou não, porque nós ficamos nesse desespero. Ai, será que eu vou à segunda fase? Será que não? Será que eu tenho que estudar agora? Será que não estudo? Será que eu estou bem? Será que eu estou mal?
12: O Rodrigo Mesquita fez exame a matemática aplicada às ciências sociais, não conta ir à segunda fase, mesmo assim, a espera maior deixa-o ansioso.
14: Os nervos e a ansiedade para saber as notas acaba por causar alguns nervos, sim, nos alunos. Mas eles contam ir à segunda fase, eu acho que a ansiedade e os nervos perante o adiamento das notas e até saírem os resultados das notas até são maiores, porque há pessoas, dependendo das notas, podem ter uma dúvida entre se fazem a segunda fase ou se mantém o resultado da primeira fase.
12: Férias adiadas à espera das pautas com os resultados dos exames nacionais.
10: Apesar deste adiamento nos exames do secundário e na fixação das notas, o Ministério da Educação acredita que as datas das candidaturas ao ensino superior não devem sofrer alterações. A data prevista para o arranque do processo de inscrições é 20 de julho. Foi chumbada no Parlamento a perda de nacionalidade como pena acessória em casos de crimes graves. A lei tinha sido rejeitada pelo Tribunal Constitucional e vetada pelo Presidente da República. O Chega levou de novo o projeto à apreciação dos deputados, mas esta manhã foi reprovado por larga maioria. A jornalista Inês Ameixa acompanhou os trabalhos em plenário.
15: Está rejeitado.
16: Nem a proposta inicial, nem a versão com alterações foram chumbadas as mudanças ao Código Penal para que fosse incluída a perda de nacionalidade como pena acessória pela prática de determinados crimes graves. A reconfirmação do decreto, que tinha sido chumbado pelo Tribunal Constitucional e vetado pelo Presidente da República, foi chumbada, essa reconfirmação do decreto, no Parlamento. Apenas o Chega e o CDS-PP votaram a favor. Também rejeitadas foram as alterações feitas pela AD para ultrapassar o chumbo do Constitucional. O PSD precisava dos votos a favor do Partido Socialista ou do Chega para aprovar essa nova versão da perda de nacionalidade que continha menos crimes previstos. O PS já se sabia que votaria contra. O partido de André Ventura confirmou o voto também contra. Sem acordo, ficam pelo caminho as mudanças ao Código Penal que iriam permitir que imigrantes que cometessem determinados crimes graves, como terrorismo ou homicídio qualificado, pudessem perder a nacionalidade portuguesa como pena acessória. No momento da votação, André Ventura escreveu nas redes sociais que o PSD, a Iniciativa Liberal e a esquerda uniram-se contra a medida e fala num momento de vergonha parlamentar.
10: A votação foi eletrónica. Dos 208 deputados presentes, 152 chumbaram a perda de nacionalidade como pena acessória. O Parlamento elegeu também esta sexta-feira, na segunda tentativa, Luísa Neto para o cargo de provedora de justiça. Luísa Neto, atual presidente do Conselho Diretivo do Instituto Nacional de Administração, foi proposta para o cargo pelo PS, com o apoio do PSD. Na primeira votação, não conseguiu alcançar a necessária maioria de 2/3, agora obtida. O cargo de provedora de justiça estava vago há um ano, desde a saída de Maria Lúcia Amaral. Subiu para 89 o número de portugueses ilusodescendentes mortos devido aos sismos na Venezuela. Existem ainda 63 desaparecidos. O balanço foi atualizado pelo Ministério dos Negócios Estrangeiros. Esta tarde, o ministro Paulo Rangel anunciou também uma nova fase na ajuda humanitária para a Venezuela.
17: Nós vamos enviar 2 aviões da Força Aérea Portuguesa que levarão 6 toneladas de medicamentos, 15 toneladas de material de higiene, material de conforto e de saneamento e 2 ambulâncias completamente equipadas para darem assistência naquilo que nós chamamos agora o médio prazo. Enfim, é um curto médio prazo, mas esta era a operação de emergência, agora passamos para uma segunda fase. ao mesmo tempo que vai seguir esta ajuda humanitária, o Ministério dos Negócios Estrangeiros, através do Instituto de Camões, já selecionou das chamadas pré-selecionadas, isto é, que estão acreditadas para esse efeito, duas ONGs portuguesas, a Oikos e a Caritas, que vão fazer projetos de apoio a 1.500 famílias e que para isso têm um orçamento de 400 mil euros.
10: O número total de vítimas dos sismos na Venezuela subiu para 2.295, segundo o mais recente balanço oficial. Há ainda registro de 12.400 feridos. A Venezuela cumpre 6 dias de luto nacional. Portugal assinala também um dia de luto no domingo em memória dos cidadãos portugueses e lusodescendentes mortos e em solidariedade com as famílias. O ator brasileiro Wagner Moura vai estar em palco este fim de semana no Centro Cultural de Belém, em Lisboa, com a peça Um Julgamento, encenada pela artista brasileira Cristiana Jataí. O palco é transformado numa espécie de tribunal popular, onde o público é convidado a julgar o protagonista. A obra é inspirada na peça Um Inimigo do Povo, mas foi criada em conjunto por Wagner Moura e Cristiane Jataí. Os dois estiveram à conversa com os jornalistas, Sandy Gageiro, sobre o significado da verdade e o valor da justiça.
18: Não é uma adaptação de Um Inimigo do Povo que Ibsen escreveu em 1882, mas sim um novo texto, esclarece desde já a encenadora Cristiane Jataí numa conferência de imprensa.
19: É a gente se colocando a pergunta sobre o que aconteceria, uma possibilidade sobre um depois.
18: Há em palco um tribunal, mas não é no sentido literal. No entanto, 11 espectadores vão decidir se Thomas Stockman, personagem interpretada por Wagner Moura, é ou não um inimigo do povo.
19: Um pouco um tribunal como a gente muitas vezes vive hoje em dia nas redes sociais e na própria relação social, em que todo mundo vira juiz, né, e tem direito a dizer o que está certo e o que está errado.
18: A possibilidade de participar na peça é oferecida ao público no momento de entrada na sala, altura em que são distribuídas 50 pulseiras aos interessados. Wagner Moura adianta desde já que é um grande fã desta peça.
20: Como foi tudo? Eu queria muito fazer a peça, porque eu sempre fui muito louco por essa peça do Ibsen.
18: O ator admira a forma como o texto faz eco hoje, recorrendo a temas como ecologia, a relação entre política e ciência, o papel da imprensa, as notícias falsas, e acaba por recorrer a uma frase da peça.
20: A verdade acabou, e isso me assusta. Isso me... Talvez essa tenha sido a coisa que mais me... que tenha me dado mais... vontade de fazer essa peça é discutir esse aspecto da pós-verdade. A ideia de que os fatos não importam mais hoje em dia.
18: Questionado sobre o que o preocupa no Brasil de hoje, o ator não hesita.
20: Que Bolsonaro ganhe de novo essa eleição.
21: A família dele,
20: que Flávio Bolsonaro ganhe a eleição. Seria uma tragédia.
18: O ponto de partida para a conversa era o teatro, mas há pouco tempo das eleições presidenciais brasileiras, a conversa acabou por saltar do palco e entrar na política.
10: A partir desta sexta-feira e até domingo, no CCB, o ator Wagner Moura protagoniza um julgamento, um inimigo do povo. O Museu das Marionetas, em Lisboa, está a celebrar 25 anos. Para assinalar a data, o público é convidado a conhecer os criadores de marionetas do século XXI na nova exposição temporária apresentada por Ana Paula Rebelo Correia, diretora do Museu das Marionetas.
22: A exposição surgiu na sequência da última exposição que fizemos, a Revolução das Marionetas, que foi uma exposição que nasceu de um trabalho de investigação sobre o último quartel do século XX e a mudança drástica social, cultural, económica, etc., e portanto também na área da marioneta. E por isso interrogámos, este ano o museu faz 25 anos, são os primeiros 25 anos do século XXI, o museu abriu em 2001. Muitos criadores de marionetas, muitos diretores artísticos, companhias, também já surgiram neste século, e numa altura em que o mundo mudou tanto, o que é que se passou na arte da marioneta? Será que, tal como o último terço, o último quartel do século XXI, houve as mesmas mudanças? E então pensámos nos criadores, porque os criadores de marionetas são aqueles que o público nunca conhece.
10: A exposição sobre os criadores de marionetas pode ser visitada até ao dia 27 de setembro. O Festival Internacional de Cinema de Veneza vai exibir na secção de clássicos a versão restaurada do filme Os Olhos Azuis de Yonta, do realizador guineense Flora Gomes. O anúncio foi feito esta sexta-feira pela organização. O filme é uma comédia que retrata a vida em Bissau nos primeiros anos da década de 90. O Jornal da 2 está de regresso à rádio na segunda-feira, depois das 5 da tarde. Esta e todas as outras edições estão disponíveis na internet.
9: Edição de Augusto Henriques. Para amanhã, sábado, dia 4, em Portugal continental, continua o tempo quente, com céu pouco nublado ou limpo. O vento pode soprar forte nas terras altas, máximas previstas 35 graus no Porto, 39 em Lisboa e 36 em Faro. Os Açores com muitas nuvens e aguaceiros fracos no grupo central. Em Ponta Delgada as temperaturas vão dar entre os 18 e os 24 graus. Para a Madeira, a previsão de céu pouco nublado, apresentando períodos de maior nebulosidade a partir do final da manhã. O Funchal vai chegar aos 27 graus.

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As variações sobre um tema rococó opus 33 de Tchaikovsky, uma obra que o compositor concebeu entre 1876 e 1877 com a ajuda de um violoncelista alemão que era seu colega no Conservatório de Moscovo, que foi quem a estreou, Wilhelm Fitzenhagen. Apesar do nome, o tema que estamos a ouvir de fundo não é música do período que associamos à arquitetura e à pintura rococó, mas sim um tema da autoria do próprio Tchaikovsky, a música que Narek Akhnazarian e a Sinfonieta de Praga levam amanhã, a partir das 7:30, ao Salão Medieval da Reitoria da Universidade do Minho, no âmbito do Festival Arcada, também no âmbito do Festival Arcada. Já hoje, a partir das 9, na Igreja da Misericórdia de Braga, a violinista Amandine Bayer e o cravista Pierre Anti apresentam-se com música de António Vivaldi e de Corelli. E, no domingo, a partir das 9:30, na Igreja Matriz de Póvoa de Varzim, é a vez de Jordi Savall, da soprano Jaya Niborski e do contratenor William Shelton, que interpretam música do período do reinado de Isabel I de Inglaterra. São dois concertos, vamos querer antecipar ao longo das próximas horas. Vamos também dedicar algum tempo aos novos álbuns, nomeadamente à nova gravação das 6 sonatas para violino e cravo BWV 1014-1019 de Bach por Rodolfo Richter e James Johnstone, e ao novo registro da Sinfonia do Novo Mundo de Dvorak pela Orquestra Sinfónica de Pittsburgh, sob a direção de Manfred Honeck. Agora, são 5:27. Ficamos para já com o concerto para violino em Fá Maior RV 282 de António Vivaldi, música encontrada no manuscrito da coleção de Renzo Giordano, que atualmente se encontra na Biblioteca da Universidade de Turim. Vamos ficar com uma gravação da violinista Amandine Bayer, que se apresenta hoje, a partir das 9, na Igreja da Misericórdia de Braga, no âmbito do Festival Arcada. Vamos ouvi-la aqui com o ensemble Gli Incogniti.

O concerto para violino em Fá Maior RV 282 de António Vivaldi, música que o compositor concebeu no início da década de 1730. Aqui ficamos com uma gravação de Amandine Beyer, uma violinista que se apresenta hoje a partir das 9 na Igreja da Misericórdia de Braga com o cravista Pierre Anté, com música de Vivaldi e de Corelli. Aqui ouvimos-la com o ensemble Gli Incogniti. Também no âmbito do Festival Arcada, amanhã a partir das 7:30 no Salão Medieval da Reitoria da Universidade do Minho, Narek Akhnazarian e a Sinfonieta de Praga apresentam-se com obras de Tchaikovsky, de Edvard Mirzoyan e de Dmitri Shostakovich. Vamos escutar uma das obras que integra o programa do concerto, as Variações sobre um Tema Rococó, Opus 33 de Tchaikovsky, um trabalho que o compositor concebeu entre 1876 e 1877 com a ajuda de um violoncista alemão, que era seu colega no Conservatório de Moscovo, que foi quem a estreou, Wilhelm Fitzenhagen. Vamos ouvir aqui, precisamente, Narek Akhnazarian com a Orquestra Sinfónica de Viena, sob a direção de Tigran Akhnazarian.

0: música que soará amanhã, a partir das 7:30, no Salão Medieval da Reitoria da Universidade do Minho, no âmbito do no concerto de Narek Aknazarian e da Sinfonieta de Praga, que acontece no âmbito do Festival Arcada. Escutámos as variações sobre um tema rococó, Opus 33, de Tchaikovsky, uma obra de 1877, precisamente num registro de Narek Aknazarian, com a Orquestra Sinfónica de Viena, sob direção de Tigran Aknazarian. É assim que fechamos a primeira hora do fim de tarde aqui na RTP Antena 2. Seguimos daqui a nada com música do tempo de Isabel I de Inglaterra.
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Jorge Bolet, um pianista natural de Havana, que estudou sob orientação de figuras como Leopold Kudowski, Joseph Hoffmann, David Supperton, Moritz Rosenthal e Fritz Reiner, e que em 1937 venceu a competição de Naumburg, consagrando-se a partir de então um dos mais requisitados intérpretes na América. A parte da sua atividade como solista, Jorge Bolet foi também professor na Universidade de Indiana e no Curtis Institute. É agora editado em álbum um dos poucos registros que temos do pianista em concerto, com música, nomeadamente Mendelssohn, Schumann, Liszt e Brahms. Vamos querer regressar esta gravação ao longo da próxima hora. Vamos também ter a oportunidade de nos debruçar sobre o novo álbum que Rodolfo Richter e James Johnston dedicaram às 6 sonatas para violino e cravo, BWV 1014 a 1019 de Bach, e sobre a arte de Lorraine Hunt, Lieberson, no dia em que se assinalam os 20 anos da morte desta grande cantora americana. Agora passam 4 minutos das 6. Ficamos para já com uma pavana cujo autor desconhecemos, do período de Isabel I de Inglaterra, precisamente com a música deste período que Jordi Savala, soprano Jaya Niborski e o contratenor William Shelton se apresentam no domingo a partir das 9h30 na Igreja Matriz de Póvoa de Varzim, no âmbito do Festival Internacional de Música de Póvoa de Varzim. Vamos ficar com uma gravação do ensemble Hesperion 20.

O Ensemble Hesperion vinte na interpretação de uma pavana cujo autor desconhecemos do período de Isabel I de Inglaterra, precisamente música deste período que Jordi Savall, soprano Jaya Niborski e o contratenor William Shelton levam no domingo a partir das 9:30 à Igreja Matriz de Póvoa de Varzim, no âmbito do Festival Internacional de Música de Póvoa de Varzim. De regresso à música do século XIX, seguimos com duas das baladas Opus 10 que Brahms concebeu em 1854 para o também compositor Julius Otto Grimm e para as quais certamente se inspirou nas baladas que Chopin fez publicar nas décadas de 1830 e 1840. Vamos ficar com um registro de 1981 de Jorge Bollet, agora editado em álbum pela First Hand Records.

Um registro de um concerto de Jorge Bolet em Pasadena, na Califórnia, em 1981, agora editado em álbum com chancela da First Hand Records. Ficámos com as baladas números 3 e 4, opus 10, que Johannes Brahms concebeu em 1854. Deixamos agora a música do período romântico, recuamos cerca de 130 anos até o início da década de 1720 para escutarmos a sonata para violino número 4 em Dó menor BWV 1017 de Bach, um trabalho constitui um marco importante no desenvolvimento da sonata para violino, pela primeira vez nestas sonatas que vão do BWV 1014 ao BWV 1019. Bach não recorre ao baixo contínuo, que consistia numa linha de baixo acompanhada por cifras e que era depois improvisada a partir dessas indicações. Escreve de forma detalhada toda a parte do cravo, incluindo não apenas a linha do baixo, mas também uma linha superior. Desta forma, em vez de uma hierarquia clara entre solista e acompanhamento, surge um verdadeiro diálogo contrapontístico entre as partes. Vamos ficar com uma nova gravação de Rudolf Richter com o cravista James Johnstone.

São 6h38. Não deixamos os novos álbuns, vamos dedicar os próximos minutos ao andamento inicial da célebre Nona Sinfonia que Antonín Dvořák concebeu em 1892. Dvořák era, por esta altura, um compositor consagrado às danças eslavas que tinha publicado em 1878 e 1886, e as sinfonias que escreveu a partir de 1880, as números 6, 7 e 8, foram aclamadas em toda a Europa, o que faria com que Dvořák fosse convidado a dirigir o Conservatório de Nova Iorque pouco tempo depois, no início da década de 1890. Foi lá que concebeu a sinfonia com que vamos ficar. Ficaria conhecida como a Sinfonia do Novo Mundo por evocar melodias americanas, algumas baseadas em canções que o próprio compositor escutou, outras escritas a partir de uma idealização da música, da cultura musical dos negros e dos índios americanos, recorrendo, por exemplo, a escalas pentatónicas e a ritmos sincopados. Vamos escutar um novo registro da Orquestra Sinfónica de Pittsburgh, sob a direção de Manfred Honeck.

Orquestra Sinfónica de Pittsburgh, sob a direção de Manfred Honeck, na interpretação de primeiro andamento da 9ª Sinfonia de Antonín Dvořák, também conhecida como Sinfonia do Novo Mundo, uma obra de 1892. É um novo registro lançado com o selo da Reference Recordings. A 8 minutos das 7, ainda pela música da segunda metade do século XIX, recuamos cerca de 20 anos até 1871 para escutarmos 5 dos 8 Lieder, opus 57, que Johannes Brahms concebeu a partir da poesia de Georg Friedrich Thauma. Vamos fechar esta segunda hora do fim de tarde aqui na RTP Antena 2 com uma gravação da mezzo-soprano Lorraine Hunt Lieberson, no dia em que se assinala 20 anos da sua morte, acompanhada ao piano por Julius Drake. Vamos ficar com De uma colina coroada de bosques, se ao menos de vez em quando sorris, pareceu-me sonhar, desvia esse olhar e no anseio das minhas noites.

5 dos 8 Lieder, Opus 57 de Johannes Brahms, uma obra de 1871. Ficámos com uma gravação da mezzo-soprano Lorraine Hunt Liberson, que nos deixou há precisamente 20 anos, acompanhada ao piano por Julius Drake. É assim que fechamos a segunda hora do fim de tarde aqui na RTP Antena 2. Seguimos daqui a nada com a música de Johann Gottlieb Janitzsch.

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A terceira das canções de Billy Tease, que Claude Debussy escreveu entre 1897 e 1898, a partir dos poemas homónimos de Pierre Louise. Trata-se de um ciclo de poesia ao estilo de Safo, que o escritor publicou como uma tradição de textos encontrados numa tumba no Chipre e que na altura convenceu, inclusivamente, especialistas em literatura da Grécia Antiga. A música que nos vai acompanhar ao longo da próxima hora, na gravação da mezzo-soprano Lorraine Hunt Liberson, no dia em que se assinalam 20 anos da sua morte. Vamos também querer debruçar-nos sobre a nova gravação de Victoria Mulova e de Alasdair Bitson, das sonatas para violino números 4, 5 e 7 de Beethoven, e sobre um novo registro que o pianista Adam Lallum dedicou à música de Robert Schumann. Para já, detemo-nos no concerto para cravo em Fá Maior JWV6F1 de Johann Gottlieb Janitsch, um compositor alemão que viveu entre 1708 e 1763. Vamos escutar uma nova gravação de Marcin Svietkiewicz com o ensemble Arte dei Suonatori. Estamos no segundo quartel do século XVIII.

Johann Gottlieb Janitsch, um compositor alemão que viveu entre 1708 e 1763 e que esteve grande parte da sua vida em Berlim, nomeadamente ao serviço de Frederico da Prússia, a par do seu trabalho como músico da orquestra da corte. Janitsch promovia também as chamadas Freitagsakademien, Academias de Sexta-feira, um ciclo de concertos que reunia músicos profissionais e amadores e que foi, durante muitos anos, um acontecimento importante na vida musical da cidade. Aqui ouvimos o seu concerto para cravo em Fá Maior, JWV 6F1, música que escreveu entre o final da década de 1730 e o início da década de 1740. Escutámos uma nova gravação do cravista Martin Svjankiewicz com o ensemble Arte dei Suonatori, lançado com a chancela da CPO. Regressamos agora à música do século XVIII. A música do século XIX acompanha-nos nos próximos minutos. O primeiro andamento da sonata para violino número 5 em Fá Maior, opus 24, de Beethoven, no novo registro de Victoria Mulova e Alasdair Bitson.

O novo registro que Victoria Mulova e Alastair Pitson dedicaram às sonatas para violino números 4, 5 e 7 de Beethoven, lançado com a chancela da Signum Records. Ficamos com o primeiro andamento da sonata para violino número 5, em Fá Maior, opus 24, uma obra que o compositor fez publicar em 1801 através da casa Mollo. Agora são 7h37, não deixamos as novidades discográficas, seguimos com a primeira e a segunda das Novelettern, opus 21, que Robert Schumann escreveu em 1838 e que dedicou ao também compositor Adolf von Hanselt. É um dos muitos trabalhos para piano que o compositor se dedicou exclusivamente até 1839. Vamos ficar com uma nova gravação do pianista Adam Lallum.

A primeira e a segunda das nove Leighton Ops 21 que Robert Schumann concebeu em 1838, ficamos com um novo registro de Adam Lallum lançado com o selo da Harmonia Mundi. A 10 minutos das 8, vamos fechar o fim de tarde de hoje aqui na RTP Antena 2 com as três canções de Billy Tease que Claude Debussy escreveu entre 1897 e 1898 a partir dos poemas homónimos de Pierre Louis. Trata-se de um ciclo de poesia ao estilo de Safo que o escritor fez publicar como uma tradução de textos encontrados numa tumba no Chipre. Vamos ficar com uma gravação da mezzo-soprano Lorraine Hunt Lieberson no dia em que se assinalam 20 anos da sua morte, acompanhada ao piano por Peter Sergin.

0: Música que Debussy escreveu a partir de um ciclo de poesia ao estilo de Safo, que o escritor Pierre Louis publicou como uma tradução de textos encontrados numa tumba no Chipre, convencendo inclusivamente especialistas em literatura da Grécia Antiga. Ficamos com uma gravação da mezzo-soprano Lorraine Hunt Libesson no dia em que se assinalam 20 anos da sua morte, acompanhada ao piano por Peter Serkin. É assim que fechamos o fim de tarde de hoje aqui na RTP Antena 2, emissão Seco Jazz a 2, com a música de Joey de Francesco. Eu sou o António Pires Veloso, da minha parte é tudo, obrigado por estar com a Rádio Pública. Desejo-lhe um bom fim de semana.
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0: Alexandra.
1: Olá, Luís.
0: Tal como sucede em praticamente todos os géneros musicais, os artistas de maior renome acabam por ser afetados pelos chamados discos pirata. É precisamente um desses álbuns, ou quase, que temos para ouvir hoje. De facto, e ao contrário do habitual, o disco acabou por ser autorizado pelo seu autor, o organista Joey De Francesco, sendo integrado na sua discografia oficial.
1: Temos por companhia o disco Live, The Authorized Bootleg, gravado ao vivo na companhia do saxofonista George Coleman.
2: Thank you very much, ladies and gentlemen. Thank you. All right. Ladies and gentlemen, it gives me great honor and pleasure to bring a gentleman to the stand that is, I mean, he's a legend and he's still one of the greatest saxophonists around. One of my favorites, everybody's favorite. So please give a warm welcome to George Coleman, ladies and gentlemen.

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1: O organista Joey DeFrancesco em Cherokee, música do disco Live The Authorized Bootleg, editado em 2007 pela Concord.
2: A gravação deste álbum aconteceu em abril de 2006, tendo decorrido no Yoshi's, um prestigiado clube de jazz localizado em Oakland, na Califórnia. Além de Joey DeFrancesco, encontravam-se em palco o histórico saxofonista tenor George Coleman e ainda Jack Langley, guitarra, e Byron Landham, bateria.

0: Seora, uma composição de Lee Morgan, música do disco Live, The Authorized Bootleg.
1: O concerto que Joey DeFrancesco levou ao Yoshi's em abril de 2006 contemplou a atuação de uma convidada muito especial, a vocalista Colleen McNabb.
2: We'd like to do something slow now, pretty ballad for you. And to help us do that, I'd like to invite to the stage Colleen McNabb. Give her a warm round of applause, ladies and gentlemen.

0: I'm in the Mood for Love e On Green Dolphin Street, músicas do disco Live de Authorized Bootleg.
1: A gravação deste álbum ficou a dever-se ao técnico de som do Yashes, que realizou a gravação do concerto que Joey DeFrancesco protagonizou naquele clube em abril de 2006.

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A música no cinema que hoje nos junta, caro ouvinte, recupera a escuta e o olhar contemporâneos sobre o cinema enquanto forma estética, também política e ontológica, um puro espelhamento e poesia. Cabem no filme de hoje e também na sua música todos os tempos da travessia da humanidade, porque a viagem que aqui começa reabre caminhos desenhados na escrita e na escuta de outros. No quadrante da rádio, a música desperta vasos comunicantes que nas últimas trajetórias deste programa têm interrogado a imagem em movimento, o filme, como lugar de fricção entre corpo, cultura e discurso. No encontro da semana passada, viemos ao cinema na Antena 2, junto a esta estante com escritos de Jacomon, também Viviane Sobchak, lembrando, como nos dizem, que os modos cinematográficos podem ser simultaneamente comentário social, gesto ético e reinvenção narrativa. Antes deles, lembramos também Siegfried Krakauer e André Bazin, que acharam na forma fílmica a possibilidade de revelar a textura ontológica do real, articulando a presença do rosto anónimo, a inscrição do cotidiano e a materialidade da experiência. Hoje, por amor à obra, ao cinema, à poesia, à crítica de arte, à pintura de um certo realizador, olharemos a grande tela do cinema e a sua escuta no quadrante da rádio sob a perspectiva de António Gramsci. E abrimos, em particular, um livro para redescobrir nos seus cadernos do cárcere como poderemos reconhecer na análise fílmica a possibilidade de uma nova atenção à hegemonia cultural, à cultura popular e ao papel do intelectual enquanto mediador crítico, autor de uma outra narrativa. O encontro com Gramsci, a par de tantos outros estudiosos na estante dos livros sobre cinema, procura hoje uma chave determinada, aquela que permite que por breves momentos possamos apenas entreabrir a escuta de uma obra que também pela sua música interroga o lugar do artista, a função social da arte e a dialética entre tradição, comunidade e transformação histórica.

Aforismos. A música no filme de hoje é de um tempo que antecede um marco de revolução cultural na Europa. Por vezes os diálogos poderão ser curtos, mas a brevidade da palavra pode ser aqui sentença, como na raiz grega do termo aforismo. Uma palavra fílmica que vai ao mais fundo da natureza e da cultura, do encontro de ambas em busca da sabedoria literária, filosófica ou do senso comum. Aforismo. É nesta paisagem conceptual que o filme de hoje e a sua música emergem como um laboratório onde a encenação, a cultura e a política se vão interligar. A dramaturgia irá convocar desde o princípio símbolos arquetípicos de um mundo arcaico e matricial, um mundo alegórico. Veremos o ancião, o jovem, o viajante errante, o outro e até o animal, ora portador, ora privado de voz, para reinscrever a ancestralidade do mito num tempo de acelerada desagregação social. O nosso tempo. A dimensão semiológica é então explorada de modo único, ímpar, inesquecível. A imagem e a sua música tornam-se campo de contestação permanente entre crença e descrença, passado e presente, fé e desencanto, pertença e deslocação. A narrativa vai oscilar entre o documento e a efabulação, entre a sátira e o pathos, compondo uma reflexão sobre as estratégias históricas de evangelização que informaram a Europa, a propaganda, a publicidade e o consumo, a progressiva erosão das células comunitárias, a fragmentação do tecido social, a circulação das ideologias e também o papel, o lugar das classes subalternas, temas que Gramsci reconhece como centrais na construção de um imaginário coletivo, são aqui interrogados neste filme, através de uma poética e de uma música original que vai acompanhando e subscrevendo, que alia o humor, o lirismo e a crítica política.

0: Teatro em Aberto, primeira parte. Há também neste filme a eterna presença do corpo. Marioneta, ou então corpo orgânico. Um corpo que fala, que tropeça, que age e que pode falhar. Um corpo de onde nasce a palavra e que estrutura então o dispositivo narrativo através do gesto e da palavra. O corpo neste filme, como em tantos outros deste realizador que hoje homenageamos, é o corpo de Eros sacralizado. É o operador crítico, o índice social e a matéria sensível da encenação. O segundo livro da estante pertence agora a Michel Chion, que na sua análise da relação entre o corpo e a voz, o corpo e a declamação que o transforma em manifesto, ou o corpo e o canto, analisada pelo autor Michel Chion, adquire aqui uma intensidade única e particular. A palavra, neste filme que já escutamos, vai flutuar, quase voar, entre a proclamação e a vacilação, expondo a precariedade do sujeito que somos e a instabilidade da sua inscrição, da nossa inscrição no mundo. Esta corporalidade, intrinsecamente performativa, quase voa, como dissemos. Liga-se a um pensamento sobre a luta de classes num horizonte de assunção pós-colonial, articulando a gênese do humano na sua relação com o território, a mortalidade e a ruína das estruturas tradicionais. Neste filme, o herói é reescrito pela cisão da ironia. O mito do duplo devolve ao espectador e também ao ouvinte da rádio a fragilidade das construções identitárias. A paisagem, em vez de ser um simples cenário, é o lugar do filme, a estrada de um longo caminho, e torna-se instância ontológica onde se inscrevem memória, deslocação e pensamento crítico.
1: 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Noi dobbiamo sapervi riconcepire, che siete voi a testimoniare Cristo ai fedeli inariditi, con la vostra allegrezza, con la vostra pura forza che è fede.
0: No film che oggi nos junta, carissimo ouvinte, companheiro desta e de tantas viagens, a música vai desempenhar um papel determinante no desenrolar orgânico da película. É uma segunda pele de natureza elástica e compósita, sensível, permeável e intertextual, convocando tradições eruditas e populares, imaginários europeus e heranças arcaicas, reforçando a autonomia simbólica do filme e a sua potência crítica. A composição musical funciona como comentário que vai ser paralelo à imagem, estruturando o ritmo da errância, a densidade dos encontros e a dimensão ética do percurso narrativo na paisagem. Este entretecer de sonoridade, figuração e pensamento revela ainda hoje uma consciência rara do poder da música no tecido semiótico do cinema. Assim acontece em toda a obra de um autor, como dissemos, um realizador que foi também escritor, crítico, ator, pintor e poeta, questionando no seu labor a fronteira entre a realidade encenada e o documento, a expondo de forma poética e politicamente incisiva a complexidade humana num mundo em transformação. Hoje, todas as páginas se abrem sobre um filme realizado em 1966, onde escutaremos Totó e Ninetto D'Avoli, cuja força performativa está intrinsecamente ligada à visão do seu autor e a cuja banda sonora original nos ligamos, composta por Ennio Morricone. É central esta música para a estrutura simbólica do filme. Com produção de Alfredo Bini, ouvimos a banda sonora de Uccellacci e Uccellini, Passarinhos e Passarões, de Pier Paolo Pasolini.

0: Uccellacce Iuccellini. Titoli di testa. Domenico Modugno canta os créditos desta obra, na qual começamos por olhar um ecrã televisivo da década de 60, abrindo o universo do filme ao imaginário da publicidade e dos média, a obra de arte como objeto de consumo destinado, segundo Pasolini, a todas as estações da vida. Antes de Totò e Ninetto, reconhecemos a presença de Alfredo Bini e Pier Paolo Pasolini sobre o fio da navalha da possibilidade de perda de toda a credibilidade.
1: Mas, papá, eu já penso sempre à morte. Porque digo, como faz um a morir? Piano piano, respira e fa. E poi com me non gliela fa più. Tutto un botto non può far più. 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
2: 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E me, fatti fermare da qualche altro. Che sono morto qualche volta. Ma guarda questo, ma.
1: A papà, come mi piacerebbe essere pappagallo così che ha preso 300 anni.
2: È morto un ricco.
0: A designação Uccellacci e Uccellini, Passarinhos e Passarões, para esta obra realizada em 1966 por Pier Paolo Pasolini, convoca desde logo uma duplicidade semântica que atravessa toda a obra. A oposição entre o grande e o pequeno, entre o poder e a fragilidade, entre a rapina, o corvo narrador e a inocência. Esta polaridade pode ser escutada tanto na música como na estrutura narrativa, na dimensão ética e política das personagens, funcionando como uma metáfora das assimetrias sociais e também dos discursos ideológicos que vão moldando a vida coletiva ao longo da história. Autor do ensaio de 1975 intitulado Pasolini e a Alquimia dos Autorretratos, que a Cinemateca Portuguesa publica na tradução de António Rodrigues, em colaboração com Rui Santana Brito, o diretor do Centro de Investigação e do arquivo Pier Paolo Pasolini da Cinemateca de Bolonha, Roberto Cesi, nota que a tensão entre hierarquias e vulnerabilidades define a ética pasoliniana, que vê no corpo o corpo real, presente, concreto do ator e das gentes anónimas que com ele se misturam no filme, o espaço privilegiado onde se inscrevem as forças históricas. Os filmes de Pasolini pulsam e operam rasgões, o tal rasgão na imagem analisado por Jacomon. Com Pasolini, o corpo de um ator, ou até de um figurante, poderia ser o corpo de quem recebe o filme, o nosso, ou de quem o escuta, o nosso, de quem o observa, e expõe simultaneamente o mundo e a sua fratura, tornando-se portador de uma verdade incómoda. Caminhamos com Totò e Ninetto pela estrada. Quem somos nós? Para onde vamos? Assim o título da obra anuncia um universo no qual a humanidade se joga na diferença entre aqueles que dominam e os que sobrevivem, entre discursos que sobrevoam e vidas que rastejam, entre a alegoria da altura e a experiência da terra. Nidi di Rondini, Scuola di Bale al Sole.
3: Come dunque si parlavano fra loro i passeri? Che linguaggio aveva imparato frate Cicillo nelle sue lunghe meditazioni? 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
0: O filme Uccellacci e Uccellini, de 1966, realizado por Pasolini, acompanha Totò interpretando uma versão radicalmente cómico-trágica de si mesmo e também Ninetto, inesquecivelmente personificado por Ninetto d'Avoli numa caminhada errante pelos arredores de Roma. Pai e filho deslocam-se sem destino aparente, atravessando estradas poeirentas, terrenos baldios e franjas urbanas, quando encontram um corvo falante. A legendagem avisa-nos de que o corvo é um intelectual marxista que tentará catequizá-los e instruí-los, também a nós, espectadores e ouvintes, sobre as contradições do mundo moderno e sobre a luta de classes.
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0: San Francisco parla a Luccelli, il corvo professore. La musica di Ennio Morricone accompagna la narrativa del film Uccellacci e Uccellini di Pasolini, cruzando il percorso realista dei protagonisti con un episodio allegorico contato pelo corvo. La storia di due frati franciscani, Totò e Ninetto Innocenti, enviados por São Francisco para evangelizar passarões e pequenas aves numa revisão da alegoria pela impossibilidade de conciliar opressores e oprimidos. O jogo de espelhos temporais entre personas torna cada vez mais evidente o caráter simbólico e ontológico do relato da ave negra. Toda a ironia do filme nasce do modo como Pasolini contrapõe a simplicidade vital das personagens ao discurso elaborado do corvo, alter ego da intelectualidade que prepara ao tempo o maio de 68. O humor, ao mesmo tempo popular e intelectual, expõe a distância entre a teoria e a prática, os preceitos éticos e a política, a necessidade de sobrevivência, a crítica e a fome de uma família que não tem como pagar as dívidas ou de quem se alimenta de ninhos de aves. O corvo, sábio mas impotente, representa o pensador de esquerda, incapaz de transformar a realidade. E a sua morte, ao ser comido assado, quando Totó e Ninetto acabam por devorá-lo para matar a fome, sintetiza o fracasso das grandes narrativas ideológicas perante a urgência do cotidiano. Nesse gesto, Pasolini condensa o absurdo da existência, as limitações da utopia e a crise do pensamento crítico dos anos 60.
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0: O filme aborda a persistência da pobreza apesar dos discursos de redenção religiosa ou política, a tensão entre a cultura popular e a cultura erudita, a convivência da inocência com a crueldade e a dimensão corporal e orgânica da vida como resistência. A fisicalidade expressiva de Totó, a alegria ingênua de Ninetto, perseguidos pela rigidez intelectual do corvo, formam um triângulo filosófico involuntário no qual o corpo fala mais alto do que a ideologia. Surge brevemente a sedutora figura feminina personificada por Rossana di Rocco, uma espécie de aparição que revela o desejo e a fragilidade afetiva que faz Ninetto escancarar os olhos, engolindo em seco, e que atravessa todo o universo pasoliniano. À sua volta, reconhecemo-nos igualmente no rosto de camponeses anónimos e miseráveis intemporais. Pessoas sem nome. Um nome que não se inscreve nas rugas, nas mãos, no corpo. Interpretados por atores não profissionais que reforçam a ligação à realidade social da Itália neste período. 1966, com Pasolini.

Teatrino all'aperto, scarpe rotte. O caminho começa e a viagem, no entanto, já terminou. Em Itália ou em um qualquer outro lugar. As questões filosóficas do filme, o absurdo da condição humana, os sapatos rotos do caminho humano, o desencanto com as utopias, a crítica às instituições, a busca de sentido, são expostas através de uma caminhada ininterrupta que não conduz a destino algum. Totó e Ninetto seguem em frente, indiferentes à moralidade e à metafísica, movidos apenas pela necessidade e pela ternura imensa que os liga. E no final, permanecerá apenas a estrada, um tempo que passa e o corpo em movimento, ora marioneta, ora corpo respirado, pulsante, como se a própria narrativa reconhecesse que nada nos resta, senão apenas continuar a caminhar. Talvez o futuro já tenha terminado, como um dia afirmou Pier Paolo Pasolini.

A música de Ennio Morricone respira a par deste filme que se desenrola como uma viagem episódica, um pouco à maneira dos itinerários iniciáticos da literatura clássica e medieval, em jeito de quase livro de horas que vamos folheando, iluminado pela paisagem, retomando o modelo do percurso pedagógico e espiritual que define as narrativas e a grande filosofia. A estrutura é essencialmente linear, mas pontuada no caminho da vida por cruzamentos e desvios, interlúdios, alegorias e momentos de forte carga simbólica, o traço que vai remeter para a tradição do exemplum, o teatro medieval e também os relatos franciscanos. Cada episódio funciona como uma paragem num mapa moral da sociedade italiana do pós-guerra, confrontando as personagens com figuras diversas da pobreza, da fé, da ideologia e da violência simbólica. A narrativa, o filme, vão conjugar um tempo factual com o tempo arquetípico, a errância contemporânea de duas figuras populares com a parábola alegórica dos frades franciscanos Innocenti, mandados para evangelizar as aves de diferentes classes. Este paralelismo torna visível o caráter simultaneamente histórico e mítico da obra, na qual a lição política é filtrada pela inocência performativa e também pela ironia imensa e eterna de Totò, Ninetto e Pasolini.

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2: Totò diante de nós no papel de Totò, pai. E Ninetto, Ninetto, filho, representa-se a si mesmo. São figuras arquetípicas do par ancião e jovem, mestres e discípulos, ecos de uma linhagem de viajantes e de investigadores que percorrem a literatura universal. Totò encarna aquilo a que Enzo Siciliano chamou a verdade do corpo popular, a sabedoria encenada que toca o mítico. O seu corpo é ato, gesto que pensa, por vezes marioneta que interroga o mundo inteiro. E Ninetto, por sua vez, representa a vitalidade ingênua, a disponibilidade para o espanto e a fragilidade própria da juventude. Ambos partilham o olhar errante do viandante, aquele que vai atravessando o mundo, percorrendo o lugar do filme na paisagem como nós, sem um lugar fixo, uma alegoria do sujeito moderno em rede, transiunte e ilocalizado. O corvo falante, que morrerá assado pela fome dos que ele mesmo tentou evangelizar, é a metáfora crítica e literária do intelectual, mas também o eco das fábulas arcaicas, da tradição profética, é o intérprete da consciência histórica. Os frades de Assis, Innocenti, vão encarnar a ordem mendicante, o símbolo da pobreza, da itinerância e do sermão, aqui revisitados com ironia e com imensa ternura por parte de Pasolini. Há também a figura da mulher, anónima, que é efêmera e corporal, depositária do desejo e da promessa. E, por fim, os miseráveis, os esquecidos, aqueles que Pasolini mais ama, os que povoam a paisagem e que conferem ao filme a sua organicidade documental, a multidão dos sem-rosto, o campo coletivo na paisagem que Pasolini eleva à dignidade de protagonistas silenciosos.

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1: Funerale. Os lugares filmados são as periferias, as estradas poeirentas, os campos abertos, as ruínas, as casas pobres e que constituem o tal mapa moral e arqueológico da Itália dos anos 60. Maurizio Viano analisou a topografia pasoliniana e encontrou nela uma certa dimensão documental de matriz que liga o tempo antigo ao presente. O espaço e o lugar em Pasolini são receptáculos de património, de memória histórica, lugares de uma arqueologia do nosso tempo, o tempo de quem vê e de quem escuta o filme, onde podem sobreviver vestígios da luta de classes, da religiosidade popular ou também da pobreza estrutural e da modernização descontrolada que nos informa. Desse modo, talvez à semelhança de Medea ou de tantas outras obras de Pasolini, o percurso das personagens possa inscrever-se na tradição épica, revisitando a grande viagem dos clássicos, cruzando símbolos arcaicos, as aves, os caminhos, os monges, as profecias, como pintura italiana, com ruínas modernas, ao mesmo tempo subúrbios, indicadores de trânsito, barracões, num diálogo contínuo entre passado mítico e presente desarticulado. Totò Innocenti, o ancião, é ainda assim a possibilidade de redenção representada, o corpo-ato. Aquele que, mesmo na miséria e no absurdo, pode inventar num gesto a possibilidade de sentido. E Ninetto Innocenti complementa esta energia com uma presença luminosa, quase angelical, cuja inocência apolínea reforça o contraste com a dureza do mundo. Eros como fauno sacralizado numa narrativa que trabalha ainda a questão do outro, e o corvo que instrui e analisa a figura feminina que escapa à narrativa. Os pobres que configuram toda a margem.
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1: Uccellacci e uccellini. Neste filme, a colaboração entre Pier Paolo Pasolini e Ennio Morricone reveste-se de uma importância decisiva. O compositor Ennio Morricone capta a oscilação entre o sagrado e o profano, entre o pastoral e o urbano, entre o canto popular e a experimentação. A música vai agir como lembrança de um passado coletivo, ancorando a obra, o filme, numa memória arcaica que vai ser ouvida no presente. Esta banda sonora é intertextual e irónica, por vezes paródica, e reforça, sublinha o caráter alegórico do filme, amplificando a sua dimensão política e funcionando como um contraponto ou como um comentário ao gesto das personagens. O percurso do filme adquire uma dimensão ainda mais especial e profunda quando estabelecemos uma ligação entre a encenação de Pasolini, a música de Ennio Morricone e a tradição musical clássica, nomeadamente naquilo que diz respeito a Wolfgang Amadeus Mozart e a uma sua obra bem particular. A relação é então criada entre a imagem e o som, em Uccellacci e Uccellini, e constituem um elemento estruturante do pensamento fílmico pasoliniano, conferindo à narrativa uma dimensão ética ainda maior, mais dimensão, mais simbolismo, em diálogo com as tensões sociais e morais que vão percorrer toda a sua obra. Morricone, com a sua capacidade única de integrar elementos populares e eruditos, vai transformar a sonoridade do filme num comentário paralelo à ação, capaz de sublinhar o absurdo, o lirismo, a melancolia de cada plano, mas também a importância da história. A sua escrita musical é

0: instância crítica também que vai complementar as personagens, a narrativa do corvo falante, a memória sonora e mediadora da interpretação emocional e filosófica do espectador, do ouvinte da Antena 2. Esta dialética sonora permite então agora aproximar certas passagens do filme Uccellacci Uccellini, da obra de Wolfgang Amadeus Mozart, em particular de um certo dueto, Bei meinen welche Liebe fühlen, a experiência do amor na flauta mágica, consonante com o gesto de Pasolini que conjuga a ironia popular e o pensamento ético. Tal como Mozart propõe, uma celebração do amor também aqui, como experiência universal e integradora. Assim também a música de Morricone, a realização de Pasolini, que procuram contrapontos irónicos e sempre ternos à deambulação de Totò e Ninetto, iluminando o caráter pedagógico, poético, filosófico e moral da narrativa do corvo.
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A referência à flauta mágica de Mozart e ao seu dueto torna-se também então simbólica. Ambos os universos, musical e fílmico, explorando e caminhando a par da capacidade da arte de transmitir valores, emoções e reflexões éticas através da forma, do ritmo e da interação de vozes. Ao estabelecer este diálogo entre Morricone e Mozart, Pasolini insere o seu filme num contínuo cultural que atravessa séculos, demonstrando que a arte, seja ela musical ou cinematográfica, permanece um instrumento privilegiado para a crítica social, a reflexão moral e a evocação poética da condição humana.

0: Teatrino all'aperto. Será um dítico ou um trítico na pintura antiga? A história dos média oferece aqui, através da menção a um ecrã televisivo, um pano de fundo decisivo e importante. Desde o teatro de sombras às liturgias medievais, da comédia dell'arte ao teatro de feira, do ritual religioso à televisão do pós-guerra, passando pela ópera. A obra convoca dispositivos variados que problematizam, que interrogam, a própria ideia de representação e da arte. O Celace e o Cellini expõem a espessura arqueológica do cinema que se pensa a si mesmo, convocando a memória que atravessa a pintura, o teatro, a literatura popular, os média modernos e o imaginário político do século XX. A sua força reside nesta capacidade única de entrelaçar corpos, metáforas e dispositivos, produzindo um território simbólico onde a história da representação se vai reanimar criticamente e onde cada imagem se torna ato de pensamento.
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0: Ostia, agora, já no final do filme. A palavra deriva da raiz latina os, para boca. E junto ao aeródromo, num bairro da periferia de Roma, na madrugada de 1 para 2 de novembro de 1975, lembramos Pasolini. Foi Ninetto. Foi Ninetto Davoli, menos inocente, que Pier Paolo Pasolini conhecera em 1963, 3 anos antes da rodagem deste filme, e que reconheceu um dia como o grande amor da sua vida, que veio a reconhecer o corpo morto de Pier Paolo Pasolini, misteriosamente assassinado há 50 anos. A 10 de dezembro de 1975, lembramos hoje, Giuseppe Pelosi foi levado a julgamento no Tribunal de Menores por homicídio voluntário. Acusação de roubo de carro, atos obscenos em local público. O julgamento de Pelosi, acusado então de homicídio da pessoa de Pier Paolo Pasolini, teve início no dia 2 de fevereiro de 1976, no Tribunal de Menores de Roma. A família Pasolini foi defendida pelos advogados Guido Calvi e Nino Marazita. O juiz, Carlo Alfredo Moro, irmão de Aldo Moro, rejeitou o parecer do professor Aldo Semerari, criminologista ligado aos círculos da direita subversiva italiana, que considerava Pelosi incapaz de ter cometido tal ato. O que serão as nuvens? O que é o cinema? Será rasgão? Qual o amor que nos define? Talvez a resposta seja afinal a de que habitamos e somos nascidos de um amor anterior a nós e que nos contém. Tal como numa certa súplica à sua mãe, um poema composto por Pier Paolo, muito, muito jovem. Não queiras morrer, mãe. Não queiras. Estou aqui sozinho contigo, num futuro abril. Hoje viemos ao cinema escutando o Celace e o Cellini, Passarinhos e Passarões, o filme de 1966 realizado por Pier Paolo Pasolini, com a música original de Ennio Morricone. Caminhámos na paisagem contando com toda a entrega aos cuidados técnicos e à escuta de Leão Matos. Apresentação, autoria e realização de Mafalda Serrano. Fique bem. Ainda com Pasolini, até à próxima banda sonora.
4: 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È difficile dire con parole di figlio ciò a cui nel cuore ben poco assomiglio. 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E non voglio essere solo. Ho un'infinita fame d'amore, dell'amore di corpi senza anima. Perché l'anima è in te. 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Ho passato l'infanzia schiavo di questo senso alto, irrimediabile di un impegno immenso. 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Ora è finita. Sopravviviamo ed è la confusione di una vita rinata fuori dalla ragione. Ti supplico. Ah, ti supplico, non voler morire. Sono qui, solo con te, in un futuro aprile. Pierpaolo Pasolini.

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Boa noite e bem-vindos às Frequências Paralelas. Emissão dedicada hoje em exclusivo à música de uma compositora norte-americana com ascendência indiana. Rina Ismail nasceu em Los Angeles em 1983, formou-se em composição na Juilliard School e na Yale School of Music, estudou ainda música clássica indiana, em particular a chamada música hindustani do norte da Índia, e vem estabelecendo artisticamente pontes e diálogos entre as duas tradições. Abrimos com Charu Keshi, andamento de uma partita para violino solo, intitulada Darshan, palavra que significa visão em sânscrito. Visão no sentido místico e espiritual do termo. Quem a tocou foi Vijay Gupta, também ele norte-americano com ascendência indiana e que já integrou, por exemplo, os quadros da Filarmónica de Los Angeles. Voltamos a ouvi-lo nos próximos minutos, agora enquanto membro do Darshan Trio, agrupamento fundado pelo próprio Vijay Gupta, a que se somam Yoshika Mazuda no violoncelo e Dominic Kelly no piano. A peça tem por título Sans, sinónimo de respiração, em hindi, uma das línguas oficiais da Índia.

A próxima composição de Reina Ismail é uma espécie de fantasia sobre melodias tradicionais indianas, criada a partir de canções transmitidas de geração em geração no seio familiar. Yula Yule, pela violinista Dawn Vaughan e a pianista Esther Park.

Yula Yule, duas melodias tradicionais indianas estiveram na origem desta composição criada em 2013 por Rina Ismail, a compositora indo-americana, em destaque na sessão de hoje de Frequências Paralelas. Continuamos a explorar o trabalho de Rina Ismail, desta vez pela mão de Pierre Fontenelle, violoncelista de origem belga, radicado nos Estados Unidos, que em 2025 gravou o primeiro álbum a solo, no qual interpretava duas peças de Ismail, uma delas designada como Sandi Prakash, expressão usada na música hindustani para os ragas associados à transição do dia para a noite.

Sandy Prakash, composição estreada em 2022, da autoria de Rina Esmail e gravada pelo violoncelista Pierre Fontenelle para o seu primeiro disco Roots, editado em janeiro do ano passado. Ao longo dos últimos 15 anos, Rina Esmail tem respondido a encomendas de formações norte-americanas conceituadas, entre as quais o Kronos Quartet, as Sinfónicas de Baltimore ou Seattle, a Chicago Sinfonietta ou o coro Los Angeles Master Chorale. Tal como no caso da peça anterior, a próxima, com o título When the Violin, foi inspirada num raga da tradição hindustani, destinando-se no formato original a um conjunto de vozes e violino ou violoncelo obbligato. Esmail acrescentou-lhe um texto do poeta persa do século XIV, Hafiz, que nos fala sobre perdão, sobre a libertação de feridas do passado e do encontro da paz interior.

When the Violin, composição de Rina Ismail, baseada num texto do século XIV do poeta persa Hafiz, estreada em 2018. Foi a versão do maestro Jean-Sébastien Valli, com o coro da Igreja de Saint Andrew and Saint Paul de Montréal.

Autora de uma tese em que explora os métodos e desafios do processo de colaboração entre músicos indostanis e compositores norte-americanos, Rina Ismail tem criado com as suas obras um terreno fértil e comum de união entre as duas práticas. Numa das suas peças mais recentes, constituída por 10 miniaturas para violino solo e estreada por Simone Porter em 2022, Ismail estabelece um paralelo musical com as técnicas de fixação do olhar e da atenção num único ponto, conhecidas no yoga por Drishti, ligando cada uma dessas 10 miniaturas na tonalidade de Mi maior. É justamente Drishti o título da obra que escutamos até ao final do programa, na gravação da referida violinista Simone Porter.

0: A relação entre a música e uma das técnicas do yoga, representada em Drishti, a série de 10 miniaturas para violino criada em 2021 pela compositora indo-americana Rina Ismail, a quem dedicamos esta emissão de Frequências Paralelas. Boa noite.
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1: Boa noite. A Ronda hoje, a olhar os dias, a olhar o mundo, através do livro Questões Escaldantes, da canadiana Margaret Atwood. Ensaios e textos ocasionais, de 2004 a 2021, com tradução de Eugénia Antunes e Paulo Rego, e edição Bertrand. Margaret Atwood, uma das presenças no Festival Babel, no Porto, no último sábado, com uma assistência de mais de 1.600 pessoas, a escutarem a conversa com Tânia Ganho.

Walking in the Air, uma composição para o clássico da animação britânico The Snowman. Música de Howard Blake, na interpretação da violinista Esther Abrami, com a pianista Anne-Gabrielle Duss.

Saudações, terráqueos. Estou muito contente por estar aqui convosco, mas tenho de admitir que muitos dos vossos costumes ainda me parecem bizarros. Não obstante, a extensa pesquisa que fiz sobre a vossa espécie. Venho de um planeta numa galáxia muito, muito distante, que fica noutro género literário. O nome do meu planeta é impronunciável para vocês porque carecem das necessárias estruturas vocais, o que nos levou durante muitos milénios a pensar que o vosso planeta estaria privado de vida inteligente. Mas traduzi esse nome, o mais aproximadamente possível, como Amalgam Zix. Parece ser regra entre vocês usarem as letras Z, Y e X para nomearem planetas alienígenas, pelo que na minha tradução levei em conta essa regra. A forma física que temos em Amalgam Zix seria intrigante, se não mesmo alarmante, para vocês, sem dúvida que nos veriam como um cruzamento entre um polvo, um enorme gastrópode nudibrânquio e um pimenteiro ao saleiro de mesa. Assim, para não vos alvoroçar, assumi a forma de uma humana baixa, idosa e de cabelo desgrenhado, oriundo de um país chamado Canadá. Achei que seria mais pacífico para vocês do que o pterodátilo, o mastodonto, o crocodilo de água salgada, a górgona, uma barata descomunal ou o rato gigante de Sumatra, que também experimentei. Dei-me conta de que caso aqui aparecesse com a forma de uma dessas criaturas e começasse a fazer um discurso, vocês fugiriam deste auditório aos gritos. Pouco depois viriam os helicópteros militares, as armas de raios laser, os drones que disparam labaredas, as tochas e as forquilhas, as balas de prata e sabe-se lá o que mais. Seria uma confusão enorme e ficaria tudo sujo. É que, em autodefesa, eu teria de ordenar a destruição de todos vós, o que me provocaria algum remorso, uma vez que no decurso da vossa curta existência produziram até alguns músicos muito bons. Em Amalgam Zix temos um fraquinho por Mozart. Se nos virem a chegar em modo destrutivo, com a aparência de baratas descomunais ou crocodilos aerotransportados, ponham qualquer coisa de Mozart a tocar. Como podem ver, fiz o trabalho de casa em relação a agentes da Terra e aos seus hábitos mortíferos. Estou ciente da vossa xenofobia e alarmismo, bem como da vossa propensão para o caos, uma vez que em Amalgam Zix dispomos de uma extensa biblioteca com os vossos filmes e programas de televisão. Foi assim que fiquei a saber que vocês tendem a fugir aos berros. Além disso, não posso deixar de mencionar que fazem uma utilização excessiva da palavra monstro. Depois, a seguir à fase da gritaria, pegam em armas. Foi isso que quis evitar. Assim, pesando tudo isto, achei que o disfarce de idosa era o melhor. Ainda pensei em pôr um avental florido para dar um toque especial. Vocês humanos costumam encarar as idosas como inofensivas, se bem que irritantes, e contam que elas vos sorriam afavelmente e depois vos deem bolachas, além de conselhos sábios que vocês, frivolamente, tratam de descartar. Isto quando não estão a acusar as idosas de causar a peste bubónica e as assam em fogueiras acusando-as de bruxaria. Esqueçamos, porém, este episódio das bruxas. Por certo que atualmente jamais faria uma coisa dessas. Talvez matassem pessoas em sinagogas, traficassem crianças de 10 anos ou arrancassem bebés aos pais e os metessem em jaulas. Ou então... Mas concentremos-nos nos aspectos positivos. Aqui estou eu, então, no meu disfarce de idosa, para responder à pergunta: o que são esses direitos humanos de que falam? Não é uma pergunta que faça sentido para nós em Amalgam Zix, visto que no nosso planeta não carecemos de tal coisa. Não temos de definir os direitos de maneira especial. Todos nós, ainda que não sejamos nem de longe idênticos uns aos outros, somos iguais, no sentido social e legal. Ao que parece, o mesmo não se pode dizer de vós, infelizmente. Vocês precisam destes direitos humanos especificados pela simples razão de que muita da vossa gente não usufrui deles. Alguns de vocês creem que esta desigualdade é uma coisa má. Outros, pelo contrário, sentem gozo em pensar que os demais têm menos, considerando, por isso, que eles valem menos. A humanidade tem o seu lado negro. No entanto, não podemos sequer abordar esta questão dos direitos humanos em falta até termos feito uma pergunta ainda mais básica, a saber, o que são humanos? Esta pergunta tem várias respostas, dependendo da pessoa a quem a fazemos. Comecei por fazê-la a alguém chamado Hamlet.
Há quem pense que este tal de Hamlet nunca existiu, mas ele parece ser mais conhecido e respeitado do que muitas pessoas supostamente reais. Portanto, tomo-o como sendo uma espécie de perito em seres humanos. Hamlet tinha o seguinte a dizer: que obra de arte é o homem? Que nobre na razão, que infinito nas faculdades, no movimento e na forma, que admirável e preciso, como um anjo nos atos ou um deus na apreensão. A beleza do mundo, a paragona dos animais e, no entanto, para mim, que é esta quinta essência do pó. Os homens não me encantam, nem as mulheres, embora com este sorriso queiras insinuar. A humanidade é, pois, vista por Hamlet como tendo muitas qualidades boas. Possui inteligência, capacidade de raciocínio, graciosidade. Leva a cabo ações angelicalmente virtuosas e poderosas e tem uma visão geral do mundo com traços divinos. E não só isso. O homem é também bem parecido e encontra-se no topo da hierarquia do reino animal. Hamlet nada diz acerca da inferioridade dos dentes humanos, mas pensando bem, não é dentista. No entanto, não obstante todas estas qualidades, os humanos são essencialmente nada mais do que pó. Assim sendo, não os acha muito prazerosos. Qualquer pessoa que se debruce sobre a história mundial, os milhões que morreram, por exemplo, no cómputo geral da Primeira e da Segunda Guerra Mundial, bem como das guerras na Coreia, no Vietnã, no Camboja, no Ruanda, no Afeganistão, no Iraque, na Síria e por aí adiante, tenderá a concordar com a sombria opinião de Hamlet. O ser humano possui, de facto, uma tendência alarmante para chacinar outros seres humanos. Apenas as formigas e os ratos, e em menor escala um tipo de chimpanzé, exibem um interesse tão grande pela agressão territorial em grupo e pelo extermínio dos membros da sua própria espécie. Nós, habitantes de Amalgam Zix, temos pena de vocês. Causam muita dor e muito sofrimento uns aos outros, além de que boa parte de vocês nunca se diverte lá muito. Contudo, terráqueos, há que ter atenção. Se conseguirem desviar a vossa atenção dos vídeos de gatinhos, poderão encontrar o texto completo da Declaração Universal dos Direitos Humanos num website. Poderão também encontrar a Convenção sobre a Eliminação de Todas as Formas de Discriminação contra as Mulheres e a Declaração das Nações Unidas sobre os Direitos dos Povos Indígenas. Como veem, pouco a pouco vocês aqui na Terra têm pelo menos dado alguns passos em direção à ditosa igualdade de que nós gozamos em Amalgam Zix. Ainda bem para vocês. Contudo, terráqueos, há que ter atenção. Em primeiro lugar, todas estas declarações e convenções são apenas a expressão de ideais. Não foram totalmente implementadas mesmo em países que as assinaram. Se não pretendem que estas declarações se fiquem pelas palavras, terão de ser feitos mais esforços. E reparem, quanto mais desigualdade houver, mais abusos ocorrerão. Em segundo lugar, os direitos não caem do céu, não são uma dádiva divina. A luta por eles é uma batalha que dura há séculos, pois há também quem lute contra eles. É um constante jogo da corda, nunca acaba. Caim está sempre a pegar numa pedra. Abel está sempre a ser assassinado. A avidez, o ciúme, a busca de poder. Uma sociedade estável tem pelo menos alguns meios para lidar com estas propensões. Uma sociedade que não seja estável dá livre curso aos seus demónios interiores. Em terceiro lugar, forças organizadas e bem financiadas ocupam-se agora da luta contra estes frágeis direitos humanos. Alguns de entre vós estão cansados da brandura das quase democracias e desejam ressuscitar os totalitarismos do século XX. Em relação a isso, eu diria: tenham cuidado. De início pode parecer uma ideia gira, com todas aquelas marchas e desfiles, com o cosplay e a ideia de que se está a servir um líder destemido que dirá a verdade, ao contrário dos governantes do passado. Só que até hoje, estas experiências nunca acabaram bem, em particular para os cidadãos. Os totalitarismos operam basicamente da mesma maneira, seja lá qual for o nome que adotem. O seu fito é o poder total e incontestável. Os meios pelos quais lá chegam incluem a mentira, e quanto maior, tanto melhor, o silenciamento da imprensa independente, através, por exemplo, do estrangulamento e posterior desmembramento de jornalistas,
A prisão ou o homicídio de artistas e escritores que não concordem com quem manda. A eliminação de um poder judiciário independente, tornando assim o policiamento e a aplicação da lei um mero braço do governo totalitarista que serve para pôr em prática leis injustas que este último criou. A utilização de meios extralegais de supressão, tais como o assassinato ou a incitação de turbas para que operem ataques violentos sobre grupos identificáveis. E ainda a promoção da denúncia, com o objetivo de destruir rivais, solidificar o poder e manter a população amedrontada. Assim que a máquina da denúncia ganha ímpeto, é muito difícil travá-la. Para se evitar ser o próximo alvo da denúncia, é grande a tentação de passar a ser um denunciante. No passado, muitos sucumbiram a esta tentação. Porquê é que este tipo de regimes se instala? Como é que chegam ao poder? Começam por instalar-se em períodos de caos, habitualmente económico, e por intermédio de uma sensação de injustiça que prevalece na população ou numa larga porção dela. Tais períodos são propícios à anarquia, à violência coletiva, a linchamentos e a tribunais arbitrários, a que costumam seguir-se numa altura em que as pessoas já não conseguem viver no caos, os senhores da guerra ou os homens fortes. Estas figuras ganham seguidores, dirigindo a sua ira contra um grupo-alvo, que poderão ser os leprosos, as bruxas, os tutsis, os doentes de sida, os mexicanos, os refugiados ou quaisquer outros. É desnecessário salientar que há que esmagar os opositores e há que eliminar a base de entendimento onde se encontra quem representa a equidade, a respeitabilidade, a moderação e o bom senso. Afinal, de acordo com os homens fortes, quando aquilo que é preciso é uma crença radical e irracional, não há bases de entendimento possíveis. Impulsionados pelo receio de serem apontados como hipócritas, impuros ou indignos, os extremistas instigam-se uns aos outros para chegarem a extremos cada vez mais excessivos. Preciso de dizer-vos que os extremistas usam as ferramentas que a democracia tanto estima contra ela mesma? O voto, por exemplo. O voto é deveras útil quando se pode manipular as pessoas a votar num líder, para depois essa pessoa eleita usar o seu poder para subverter o sistema de eleições livres a quando da votação seguinte. Os extremistas tentarão também manipular aquilo a que se dá o nome de liberdade de expressão. O direito de exprimir opiniões políticas sem ir parar à prisão. O direito da imprensa de investigar e imprimir a verdade sem temer represálias. Presentemente, na América, são os da direita que proclamam a liberdade de expressão, o que, na verdade, não lhes dá o direito de dizerem o que quiserem. A saber, o direito do indivíduo de defender o seu bom nome contra mentiras danosas. Porém, a esquerda engoliu imbecilmente o isco lançado pela direita e afadiga-se a cancelar determinadas manifestações da liberdade de expressão de que não gosta. Há que ter atenção ao forjar tais armas, pois irão de certo ser usadas contra quem as criou. Para terminar, numa nota de esperança. Nós, amálgames ixianos, adoramos notas de esperança. Direi ainda, terráqueos, vocês não vivem numa ditadura totalitária. Pelo menos, para já. Por favor, evitem isso. Não precisam de avançar pela divisória senda da desconfiança e do ódio. Podem, em vez disso, tomar consciência de que são todos seres humanos semelhantes e enfrentar juntos os problemas que partilham. E olhem que problemas de monta para resolver não é coisa que vos falte. Por exemplo, a menos que regulem a temperatura e a composição química do vosso planeta, não tardarão a estar todos a cagar plástico. Os vossos oceanos morrerão, vocês deixarão de conseguir respirar e... adeusinho, Homo sapiens sapiens. Teremos pena de vos ver partir. Há coisas boas em vocês. Nós gostamos muito de Mozart. Mas podemos sempre salvar as partituras e tocá-las nós mesmos. Não tem de ser assim. A escolha é vossa. O meu tempo aqui chegou ao fim. A missão que me trouxe foi cumprida. É que, como já terão percebido, isto nunca se tratou apenas de uma viagem de investigação. Desejamo-vos felicidades. Se tivéssemos dedos, faríamos figas. Mas manter-nos-emos alerta, no espaço sideral, prontos para fazer qualquer coisa, não sabemos bem o quê, caso vocês metam os pés pelas mãos e façam a geneira da graça. Isso poderá envolver armas de raios laser. Esperamos, contudo, que sejam capazes de encontrar boas soluções por vocês mesmos. São bastante inteligentes, afinal de contas.
Agora tenho de largar este meu disfarce de pessoa idosa e baixa do sexo feminino, deixar brilhar a minha luz incandescente, fazer crescer vários apêndices semelhantes a pseudópodes e projetar-me para a estratosfera, rumo a um planeta numa galáxia muito, muito distante, que fica noutro género literário. Terráqueos, portem-se bem, divirtam-se sempre que possível, evitem os totalitarismos, desfrutem dos vídeos de gatinhos, informem-se sobre os direitos humanos, comam muita couve frisada, livrem-se dos plásticos de utilização única. Deus e até à próxima.

O futuro, não a vida no além, mas o futuro real, aqui mesmo na Terra, foi em tempos uma noção bastante atraente e prometedora. E quando foi isso? Talvez no século XIX, quando eram tantas as utopias que se escreviam e que previam um futuro radioso que demoraria dias até se conseguir enunciá-las todas. Ou talvez na década de 1930, quando não apenas as revistas de ficção científica, mas também as revistas comuns e ainda a Feira Mundial de Chicago, de 33-34, sob o mote A Century of Progress, se empenhavam em prometer que tudo e mais alguma coisa viria a ser otimizado e tornado mais eficiente, incluindo as torradeiras. Ingenuamente, acreditámos que não tardaríamos a vestir roupa justa, ao estilo de Flash Gordon, a usar armas que emitiriam raios e que andaríamos de um lado para o outro a deslizar nos nossos pequenos veículos voadores movidos a jato. Atualmente, vão aparecendo promessas semelhantes, embora tendem a focar-se na bioengenharia. Em breve, teremos a possibilidade de escolher os genes dos nossos filhos como se estivéssemos a escolher peças de vestuário, e nós próprios iremos poder viver, se não para sempre, pelo menos durante muito mais tempo do que hoje se vive. Depois há quem ache que seria uma boa ideia ter o cérebro convertido em dados, dos quais seria feito um upload. Seríamos como que disparados para o espaço, onde viveríamos para todo o sempre, numa simulação, mas sem corpo físico. A bem dizer, nem se notará a diferença, até que surge uma outra simulação que obriga a desligar da tomada ao servidor que nos mantém vivos. Para lá deste tipo de fantasias bem dispostas, por estes dias começamos a ter do futuro uma ideia mais do que um pouco ominosa. Em resultado do furacão Sandy, das mudanças climáticas, de uma nova sucessão de doenças originadas por mutações contra as quais os antibióticos já não são eficazes, do esgotamento da biosfera, do aumento do nível das águas do mar e dos níveis de metano na atmosfera, já não nos é possível imaginar o futuro como algo que, à semelhança de um mero passeio num jardim, se possa encarar com despreocupação. Afigura-se-nos mais como uma estafa através de uma região pantanosa. Depois, há também o apocalipse zombie, outra possibilidade situada no futuro. Este evento iminente parece ocupar bastante a mente das pessoas, pelo menos no que diz respeito ao mundo da cultura popular. Tal como a engenharia genética, o prolongamento da vida e o upload do conteúdo do cérebro, este conjunto de comportamentos diz respeito à nossa relação com os nossos corpos e, portanto, à mortalidade. Algo que, sendo nós uma espécie com consciência de si mesma, sempre nos preocupou. Só que ao contrário. Ao invés de levar a melhor sobre a mortalidade, enquanto zombies, e também enquanto vítimas de zombies, seremos possuídos ou subjugados por esse estado. O ser humano a fugir dos zombies prefigura uma caçada em que a nossa própria morte vem no nosso encalço. Os zombies existem sem passado nem futuro, portanto, fora do tempo. Embora eles próprios sejam um símbolo da morte, paradoxalmente vivem fora da morte, uma vez que o tempo e a morte estão interligados. De um certo e estranho modo, os zombies são abençoados, mas não posso deixar de insistir no adjetivo estranho. Assim, o apocalipse zombie poderá ser uma fuga a um futuro real que justificadamente receamos, por causa das previsões, das alterações climáticas e do colapso social que assombram os tempos em que vivemos, na direção de um futuro aterrador que não é de todo real e que por isso nos consola. Na década de 1960, quando comecei a comparecer a sessões de perguntas com a presença do público, as pessoas perguntavam-me: quando é que se vai matar? Sendo eu mulher e poeta, nesses tempos assombrados por Sylvia Plath, o suicídio parecia ser um requisito. No início do movimento feminista, perguntavam: tem ódio aos homens? Depois, na década de 1980, as pessoas começaram a fazer perguntas sobre o processo de escrita. A partir de 1985, passaram a querer falar de A História de uma Serva. E o mesmo acontece agora. Parece que, no que diz respeito ao controlo que o Estado exerce sobre o corpo das mulheres, eu terei acertado demasiado perto do centro do alvo. Ultimamente, têm-me perguntado: há esperança?
A minha resposta é: há sempre esperança. A esperança é qualquer coisa que nos é inata. Também é contagiosa. Onde houver esperança, haverá sempre mais esperança. Porque se sentirem esperança, as pessoas fazem um esforço. E um esforço é aquilo que no futuro todos nós iremos ter de fazer. Talvez seja esse o verdadeiro significado dos zombies. São como nós, mas sem a esperança.

Aleluia, a canção de Leonard Cohen, na leitura da soprano austríaca Hanna Prohaska, com a orquestra barroca La Folia, dirigida pelo alemão Robin Peter Müller.

Parece que sou uma má feminista. Posso acrescentar esta censura à lista de coisas de que fui acusada desde 1972, tais como ter alcançado a fama às custas de uma pilha de cabeças masculinas decapitadas, um jornal esquerdista, ser uma dominatrix resolvida a subjugar homens, uma publicação de direitolas que até incluiu uma ilustração que me retratava de botas de couro e chicote, e ser uma pessoa detestável capaz de aniquilar, com os seus poderes mágicos de feiticeira branca, qualquer pessoa que, em redor de uma mesa de jantar em Toronto, ouse criticá-la. Sou tão assustadora. E agora, ao que parece, estou a levar a cabo uma

incapazes de cometer malfeitorias. Se fossem, não precisaríamos de um sistema legal para acusações desse género, pois seriam todas verdadeiras. Também não acredito que as mulheres sejam crianças incapazes de exercer a sua vontade ou de tomar decisões morais. Se o fossem, estaríamos de regresso ao século XIX e as mulheres não deveriam de ter património, usar cartões de crédito, ter acesso ao ensino superior, controlar a sua própria reprodução ou votar. Na América do Norte, há grupos poderosos a impingir estas ideias, mas não costumam ser considerados feministas. Além do mais, acredito que, para haver direitos humanos e cívicos para as mulheres, tem de haver direitos cívicos e humanos. Ponto final. O que inclui o direito à justiça. Da mesma maneira que para as mulheres terem direito ao voto, tem de haver votações. Acreditarão as boas feministas que só as mulheres deverão ter tais direitos? Por certo que não. Isso seria como voltar ao tempo em que só os homens os detinham. Mas ao contrário. Suponhamos então que aqui a má feminista e as boas feministas que me acusam se encontram de acordo em relação aos pontos supramencionados. Em que é que divergimos? E como é que me meti em tão maus lençóis com as boas feministas? Em novembro de 2016 assinei, por uma questão de princípio, a mesma razão pela qual assinei muitas outras petições, uma carta aberta chamada UBC Accountable, que exige que a Universidade da Colúmbia Britânica, UBC, assuma a responsabilidade pelo seu fracasso no modo como tratou um dos seus ex-funcionários, Stephen Galloway, ex-diretor do Departamento de Escrita Criativa, bem como as queixosas que o acusam. Mais concretamente, a Universidade decidiu tornar o assunto público junto dos média nacionais antes sequer de dar início a um inquérito e antes mesmo de o acusado ter a possibilidade de conhecer os detalhes da acusação. Além disso, antes de poder conhecer tais detalhes, o acusado teve também de assinar um acordo de confidencialidade com a universidade. No público, incluindo a mim própria, ficou a impressão de que aquele homem era um violador em série e violento, e de que toda a gente era livre de o atacar publicamente, uma vez que, por causa do acordo que assinara, ele nada podia dizer para se defender. Seguiu-se uma torrente de invectivas. Contudo, após um inquérito realizado por uma juíza, que se estendeu ao longo de vários meses e durante o qual foram ouvidos múltiplos testemunhos e realizadas entrevistas, a magistrada concluiu que não houvera agressão sexual. Independentemente disso, o funcionário foi demitido, uma decisão que surpreendeu toda a gente, incluindo eu própria. A associação, formada pelo corpo docente e funcionários da faculdade, entrou então com um recurso, que ainda está a decorrer, pelo que, até este ser concluído, o público continua sem poder ter acesso ao relatório da juíza, permanecendo por conhecer a argumentação desta com base nas provas apresentadas. O veredito de inocente não agradou a algumas pessoas que prosseguiram nos seus ataques. Foi por esta altura que os detalhes acerca do processo, encetado pela universidade, começaram a circular e que a carta aberta se tornou uma realidade. Chegados a este ponto, uma pessoa com um espírito imparcial abster-se-ia de apontar qualquer dedo acusador até que o relatório e as provas fossem disponibilizados. Somos todos adultos. Podemos tomar posições sobre os assuntos de uma maneira ou de outra. Os signatários da carta UBC Accountable adotaram desde logo uma posição. As minhas críticas não o fizeram, pois a sua posição está pré-estabelecida. Terão estas boas feministas um espírito imparcial? Caso não o tenham, estarão apenas a alimentar a velhíssima narrativa que considera as mulheres incapazes de ser equitativas ou de discernir de modo ponderado, dando assim aos oponentes das mulheres mais uma razão para lhes negar cargos que exijam a tomada de decisões importantes.

Em 2001, já Graham Gibson andava a colecionar histórias e imagens sobre aves. Há mais de uma década, fomos os dois a um baile de máscaras de temática viking, disfarçados de corvos de Odin. Esses corvos chamavam-se Huginn e Muninn, pensamento e memória, e voavam à volta do mundo durante o dia, regressando ao pôr do sol para se empoleirarem nos ombros de Odin e lhe contarem o que tinham visto. Foi assim que Odin se tornou tão sábio. Escutava as aves. Para nos disfarçarmos de corvos, vestimos-nos de preto, calçámos luvas pretas e usámos bicos feitos de cartolina preta. Eu era a memória e Graham o pensamento. Ele argumentou que não poderia ser a memória, pois a dele não era muito boa, razão pela qual mantinha diários tão copiosos. Funcionavam como um seguro contra o esquecimento. A esses diários foi buscar os relatos dos seus encontros com aves, que incluiu em The Bedside Book of Birds. Eram por ele registados na altura em que aconteciam, ainda fresquinhos, acabados de ser vividos na realidade. A história da paixão de Graham pela observação de aves foi longa e arrebatada. Era uma atividade que partilhávamos, se bem que, se a observação de aves fosse uma religião, eu seria a comungante blasé, que crescera nela e cumpria os seus rituais, porque é o que se faz, ao passo que Graham seria o recém-convertido, encadeado pela luz ofuscante na estrada para Damasco. Cada ave nova era uma revelação para ele. Não tinha grande interesse em fazer listas das aves que vira, se bem que as fizesse como auxiliar de memória. Em vez disso, era a experiência de cada ave em particular que o encantava. Esta aqui, agora mesmo, um bútio de cauda vermelha. Olha para aquilo, que coisa magnífica. Em momentos como esses, dava por mim a ver aves comuns como se nunca as tivesse visto, pois via-as através dos olhos dele. A nossa vida partilhada era em parte impelida pelo entusiasmo dele, e esse entusiasmo extravasava para as atividades de conservação da natureza a que se dedicava, para as viagens que organizava para observação de aves, para a cofundação do Pelee Highland Bird Observatory e para o seu trabalho com a Nature Canada e a BirdLife International. E levou também à escrita The Bedside Book of Birds. O objetivo de Graham não era fazer um guia de campo acerca da classificação e identificação de aves, ou um manual de observação de aves, nem sequer um registro de um recorde pessoal e anual de avistamento e identificação de espécies. O que ele buscava eram as muitas formas através das quais as aves têm exercido o seu efeito sobre as pessoas ao longo de muitos séculos e em todas as culturas. Desde o dialbar da humanidade, que as aves povoam a imaginação dos seres humanos. Têm sido criadoras de ovos cósmicos, auxiliadoras, mensageiras e guias. Têm sido símbolos de esperança e de ambição. Também foram associadas a presenças demoníacas e consideradas prenúncios de desgraça. Como já alguém disse, os anjos herdaram as suas asas das aves, mas os demónios ficaram-lhes com as garras. Com as aves, nem tudo é trinados e corjeios. Onde quer que fôssemos e o que quer que estivesse a ler, Graham colecionava mitos sobre aves, histórias populares sobre aves, pinturas e gravuras e esculturas que representassem aves, poemas sobre aves, certos de obras de ficção, relatos de biólogos e viajantes. Uma miscelânea é uma espécie de álbum de recortes, e o álbum que Graham estava a elaborar era muito grande. A parte mais dolorosa do seu trabalho foi reduzir-lhe o tamanho para que se tornasse viável. Embora nenhum editor se tivesse mostrado interessado quando ele propôs o livro pela primeira vez, na década de 1990, era uma obra invulgar, uma espécie de carta de amor, tornando-se por isso difícil categorizá-la. Quando finalmente este foi publicado, em 2005, o sucesso que teve foi retumbante, para espanto de Graham. Teve a sorte de poder contar com um excelente designer, mas também
de o papel amigo da floresta que insistiu em usar no livro aceitar tão bem a tinta colorida. O resultado foi um deleite para a vista, bem como um entretenimento para a mente e um estimulante para a alma. Sendo quem era, Graham prontamente tratou de doar os proventos que o livro lhe rendeu. As aves tinham sido para ele uma dádiva, e ele comungava da ideia de que as dádivas têm de ser passadas a outros. Graham jamais deixou de sentir a prazerosa alegria que obtinha da observação de aves. No seu último ano de vida, quando em resultado do progresso da demência vascular de que sofria, deixou de conseguir ler ou escrever, continuava a gostar de observar os pássaros a fadigarem-se nas suas animadas vidas. O comedouro e bebedouro que tínhamos no quintal apenas atraíam pardais e piscos e quíscalos e um ou outro pombo. Mas ele não se importava. Todas as aves eram merecedoras de atenção. Já não sei os nomes deles, disse ele a um amigo nosso, mas pensando bem, eles também não sabem o meu.

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1: Blackbird, os Beatles. A ronda hoje, a olhar os dias, a olhar o mundo, através do livro Questões Escaldantes, de Margaret Atwood. Ensaios e textos ocasionais, 2004 a 2021, tradução de Eugénia Antunes e Paulo Rego, a edição Bertrand. Leituras de excertos dos ensaios, saudações terráqueos, o que são esses direitos humanos de que falam? O mercado de futuros, histórias que contamos acerca dos tempos que estão por vir. Sou uma má feminista? E, finalmente, uma miscelânea aviária. Está feita a ronda. Assim, obrigado por estar com a rádio. Boa noite.

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3: Olá, bem-vindos a mais um Gravidade Zero na RTP Antena 2. Sou a Isilda Sanches. Hoje coloco a harpa no centro do universo. Nala Sinofrou faz a abertura.

Continuum 3 é uma das faixas do segundo álbum da arpista belga residente em Londres, Nala Sinafro. O disco chama-se Endlessness, saiu em 2024. Hoje o Gravidade Zero é dominado pelo som da harpa, instrumento ancestral, um dos mais antigos, na verdade. Calcula-se que a sua criação date de 3 mil anos antes de Cristo. Os primeiros registros de harpas colocam-nas na Mesopotâmia, Egito e China, mas na Idade Média a harpa já estava espalhada pelos países da Europa, tendo ganho especial predominância no período barroco, altura em que foram acrescentadas mais cordas ao instrumento, garantindo assim maior complexidade. As harpas não são todas iguais, mas o seu som parece sempre celestial. Hoje ocupa todo o Gravidade Zero. Depois de Nala Sinafro, uma das harpistas mais destacadas da atualidade, já passou por Portugal, ouvimos Mary Latimore, americana de Los Angeles. Ela é outra das mulheres que tem vindo a dar grande protagonismo à harpa. Ouvimos agora Till a Mermaid Drags You Under, é do álbum Silver Leathers, de 2020. A faixa tem participação de Neil Alstead, dos Slowdive.

Gravidade Zero na RTP Antena 2, hoje dominado pela harpa. Ouvimos agora Julia Rovinsky numa revisão de An Ark of Doves, um original de Earl Budd e Brian Eno, incluído no álbum Ambient 2, The Plateau of Mirror, editado em 1980. Há uma certa ironia nesta versão, ou talvez não seja ironia, antes uma espécie de justiça poética. Reza a história, já aqui contada, de que Brian Eno terá desenvolvido o conceito de ambient music quando recuperava de um acidente grave e um amigo ou amiga que o visitou durante a convalescença deixou a tocar um disco de harpa do século XVIII. Com o volume de som baixo e incapacitado de se levantar para mudar a música ou subir o volume, Brian Eno terá percebido que aquele tapete de fundo, em simbiose com o ruído ambiente que chegava do exterior, poderia em si mesmo ser um género musical. Não vamos ouvir agora a harpa do século XVIII? Podia acontecer, mas não é o caso. Ficamos com um outro exemplo de como a harpa ganhava protagonismo na década de 70, antes do ambient propriamente dito. A cena New Age já tinha encontrado na harpa um instrumento ideal. A americana Georgia Kelly é uma das harpistas mais famosas desta fase. Ouvimos-la agora em Chinese Sunrise, faixa do álbum Sea Space de 1978. Depois voltamos ao presente com Nyla Hunter.

Harpa no passado e presente neste Gravidade Zero. Ouvimos há pouco Georgia Kelly numa peça de 1978 do álbum Sea Space. Agora Nacre Meadow é a norte-americana Nyla Hunter no álbum de estreia Spells, editado em 2021. Nyla Hunter é uma de várias arpistas que têm ganho notoriedade nos anos recentes e que usam a harpa de forma cada vez mais desafiante. Em Portugal isso também acontece. Um exemplo é Maria Sá Silva, que editou este ano o álbum Entre Cordas, Ecos de Paredes, onde revê algumas peças de Carlos Paredes em harpa. Ouvimos agora Verdes Anos.

Num Gravidade Zero dominado pela harpa, não poderia faltar Alice Coltrane, uma das harpistas mais geniais e complexas de sempre. Ela usou a harpa no contexto jazz de forma absolutamente exemplar, ajudando a definir a ideia de jazz espiritual como uma música com aspirações à transcendência. Ouvimos Journey in Satchidananda, dá título a um álbum de 1971 com Pharoah Sanders. Para o final, guardei John Luther Adams e a sua flauta eólica. Até aqui, o Gravidade Zero foi dominado por mulheres. Há uma tradição que não é regra de serem mulheres as grandes instrumentistas de harpa, mas naturalmente há exceções. O americano John Luther Adams, embora tenha peças com harpa tradicional, é conhecido sobretudo por usar harpa eólica ou harpa de vento, ou seja, um instrumento tocado apenas pelo vento que gera notas flutuantes e imprevisíveis que mudam de tom conforme a intensidade e direção do ar. Do álbum Houses of the Wind, de 2022, ouvimos Katabatic Wind. O disco usa gravações feitas em 1989 no Alasca, com uma harpa de vento. Esses sons foram processados, sobrepostos e esculpidos para criar 5 peças autónomas incluídas no álbum. Esta é uma delas. É o final do Gravidade Zero, hoje dominado pela harpa, um dos instrumentos musicais mais antigos, cujo som continua a fascinar. Sou Isilda Sanches, regresso à RTP Antena 2 no próximo fim de semana. Até lá, aproveitem.

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Amor é um fogo que arde sem se ver. É ferida que dói e não se sente. É um contentamento descontente. É dor que desatina sem doer. É um não querer mais que bem querer. É solitário andar por entre